0: De que tipo?
1: De que cunho?
0: Conta uma rápida pra gente aí. Dia dia.
2: Sensacional.
3: Ai, meu Deus.
4: Cenas do dia a dia.
3: Bom, domingo é dia de lembrar das
4: tão
3: mamães.
4: Tão bem relatado que foi tudo pro lixo.
0: Como é bom terminar sexta-feira? É.
3: Domingo... Nós estamos falando das mamães hoje aqui, lembrando as mamães, né? Porque domingo é o dia delas, né?
4: É.
3: Domingo, dia das mães. Que seja um dia muito especial para todos vocês, com as mamães.
4: Vou mandar um abraço para a minha dona Marinete Prestes. Está se recuperando lá de uma questão na perna, mas está tudo bem, graças a Deus. Um beijão para
1: ela. Dona
4: Marinete.
1: Marinete
4: Prestes.
3: Boa, domingo eu vou mandar um beijo para minha mãe. E, bom, as mamães têm um domingo muito especial. A mamãe que não está mais aqui, lembre-se dela com todo o carinho. E domingo estaremos juntos, né? No Dia das Mães, estaremos juntos para celebrar o dia delas e para a transmissão do Campeonato Brasileiro, 15ª rodada que vem aí.
0: Tem pizza segunda, chefe?
3: Segunda tem pizza.
1: Onde vai ser?
3: Segunda, 1900.
1: Mas qual lugar?
3: Não sei.
1: Não. São tantas, né? Então tem que decidir.
3: É surpresa.
1: Ah, é surpresa.
0: Até
1: é surpresa.
0: Às 18, por favor, tá? Sacanagem, né? É. Tem prioridade.
1: 18 horas chega no grupo. Hoje vamos lá em Santana, que é maravilhosa. Itaquera, nova lá, Itaquera. Itaquera. Vai de helicóptero.
3: Mas segundo eu conto pra vocês onde será. Tudo bem. Bom fim de semana, hein, minha gente? Produção do Lucas Bueno. Hoje eu não passei a ficha técnica, vou passar agora. Lucas Bueno na produção, central técnica com o nosso Kayame Martins e também com Beto Rebeck, além do Rafael Palmeira, Alexandre Marques no switcher e o Alessandro Awad cuidando das nossas redes sociais. Ótima noite a todos, ótimo final de semana. Tchau, gente.
1: Tchau.

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1: Boa noite.
2: Uma boa noite para você que nos acompanha em todo o país.
1: Sexta-feira, 8 de maio de 2026.
2: E vamos ao destaque do dia em investimento em energia.
1: São 130 bilhões de reais para melhorar a distribuição de energia elétrica no país até 2030. Gabriela Noronha.
3: Foram renovados os contratos de concessão de 16 distribuidoras de energia elétrica. A renovação dos contratos beneficia cerca de 42 milhões de residências no país.
2: E anunciado também, Luz para Todos vai chegar a mais 233 mil novas famílias.
1: E ainda, rendimento médio mensal do brasileiro alcança o maior patamar da série histórica desde 2012.
2: O valor tem crescimento de 5,4% em 2025 e chega a R$ 3.367, Graziella Bezerra.
4: O aumento da oferta de trabalho foi o que mais puxou o incremento da renda.
1: Você vai ouvir também serviços públicos na mão.
2: GovBR alcança a marca de 500 milhões de assinaturas eletrônicas.
1: Saiba como proteger sua conta e evitar golpes virtuais. Cleide Lopes.
5: Você pode acessar na plataforma serviços digitais que vão ajudar a proteger seus dados contra golpistas.
2: Hoje, na apresentação da Voz do Brasil, Mariana Jundumim, Nazi Brum.
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2: 130 bilhões de reais em investimentos para modernizar a distribuição de energia elétrica no país até 2030.
1: O anúncio foi feito em evento que contou com a presença do presidente Lula.
2: O objetivo é melhorar a qualidade dos serviços prestados à população e incentivar o desenvolvimento e a geração de renda.
3: Foram renovados nesta sexta-feira os contratos de concessão de 16 distribuidoras de energia elétrica em 13 estados do país. Os contratos devem viabilizar cerca de 130 bilhões de reais em investimentos até 2030. Esses recursos serão investidos em projetos de modernização da rede, expansão de linhas de distribuição e aumento da capacidade de resposta a apagões e eventos climáticos, por exemplo. Segundo o ministro de Minas e Energia, Alexandre Silveira, os contratos agora incluem novas regras para melhorar o atendimento ao consumidor.
6: O objetivo é proporcionar atendimento mais eficiente, mais rápido, mais respeitoso aos consumidores de energia brasileiros. Bairros mais pobres terão o mesmo padrão de qualidade que os bairros mais ricos.
3: A renovação dos contratos beneficia cerca de 42 milhões de residências no país. Além disso, a expectativa é de que sejam gerados mais de 100 mil empregos. Presente na cerimônia, o presidente Lula falou sobre a importância da parceria entre Estado e iniciativa privada para garantir o fornecimento de energia em todo o Brasil.
7: Que a gente pode ter um país que nunca mais teremos apagão. E a renovação desses contratos, antecipando inclusive a renovação, é uma demonstração de que o governo tem confiança nos empresários, de que a gente pode apresentar ao Brasil a ideia de que o Estado pode trabalhar em parceria com os empresários e permitir que os empresários possam executar o trabalho da forma mais perfeita possível.
3: Durante o evento, o presidente Lula e o ministro Alexandre Silveira também assinaram a atualização de um decreto que moderniza o Luz para Todos, programa que leva energia a quem mais precisa e amplia o alcance da iniciativa para mais de 233 mil novas famílias. O objetivo é promover o uso produtivo da energia voltado à geração de renda. No caso do pequeno produtor Gilson Matos, de Canavieiras, no sul da Bahia, a chegada da energia elétrica trouxe uma verdadeira mudança de vida.
8: Era luz de vela, era o lampião, a água para chegar até aqui era uma dificuldade tremenda, tudo era mais difícil, a gente não tinha projetos. Então, depois da chegada do Luz para Todos, tudo mudou, né? Nos incentivou a plantar, a criar, produzir, fazemos hortas. Hoje nós já temos água com facilidade, porque nós já temos bomba elétrica. Tudo hoje ficou mais fácil.
3: Com a atualização, o programa Luz para Todos passa a priorizar grupos como mulheres, chefes de família, comunidades que necessitam de infraestrutura voltada à segurança alimentar e famílias em situação de vulnerabilidade. Reportagem Gabriela Noronha.
1: E o programa Gás do Povo tem data fixada e será pago sempre no dia 10 de cada mês.
2: Neste domingo, a Caixa Econômica Federal fará o pagamento do Vale Recarga para cerca de 2 milhões e 700 mil famílias.
1: Para ter acesso à recarga, o responsável familiar deve procurar uma das 25 mil revendedoras em todo o país, utilizando o cartão do Bolsa Família com chip ou o cartão de débito da Caixa.
2: Também pode utilizar o CPF e o código de validação que será enviado para o celular do responsável.
1: O programa Gás do Povo fornece a recarga de botijões de 13 quilos para 15 milhões de famílias inscritas no Cadastro Único.
2: Mas elas não recebem todas ao mesmo tempo. As recargas têm validade de 2 a 3 meses, a depender do tamanho da família.
1: O brasileiro está ganhando mais.
2: O valor médio mensal recebido já passa de R$ 3.367,00, o melhor da série histórica do IBGE desde 2012.
1: A melhoria nos rendimentos foi verificada no mercado de trabalho e também nos benefícios sociais.
4: É o maior rendimento da série histórica iniciada em 2012. O rendimento médio mensal do brasileiro foi de R$ 3.367,00 em 2025, um crescimento de mais de 5% em relação ao registrado em 2024. No universo de 212 milhões de brasileiros, 67% tiveram algum tipo de renda no ano passado. O aumento da oferta de trabalho foi o que mais puxou o incremento da renda. No ano passado, a população ocupada chegou a 101 milhões de pessoas e a massa de rendimento total dos trabalhadores atingiu quase R$ 362 bilhões de reais. Também um recorde. Outras fontes contribuíram para o aumento da renda, como explica o pesquisador do IBGE, Gustavo Fontes.
9: Ao analisar por tipo de rendimento, se observa que 47,8% da população possui rendimento do trabalho, enquanto 27,1% tinham rendimentos de outras fontes. Entre esses outros rendimentos, o destaque vai para a aposentadoria e pensão, que abrange 13,8% da população residente, seguida por rendimentos de programas sociais do governo, 9,1%.
4: A região sul manteve a maior proporção de pessoas com rendimento, cerca de 71%, enquanto norte e nordeste apresentaram os menores percentuais, apesar dos avanços registrados nos últimos anos. Para o economista José Luiz Pagnussá, os números apontados pela PNAD mostram uma evolução no mercado de trabalho e nas políticas sociais.
10: Porque ao mesmo tempo em que o rendimento médio está subindo, temos recordes também no número de pessoas ocupadas. E além disso, dado o impacto das políticas sociais, esse recorde se dá também com os menores índices de desigualdade da história brasileira.
4: Na comparação com o período pré-pandemia, o aumento é mais expressivo. O rendimento médio de todas as fontes ficou 8,6% acima do registrado em 2019, o que mostra que a recuperação na renda se manteve de forma consistente até 2025. Reportagem Graziele Bezerra.
2: De crédito, cheque especial, crédito pessoal.
1: Brasileiros que não conseguem pagar dívidas nessas modalidades têm agora a oportunidade de sair do sufoco financeiro com o Desenrola Famílias.
2: Juros mais baixos, prazos mais longos e descontos estão entre as vantagens do programa.
11: Jácio Fiuza Júnior, de 73 anos, é jornalista aposentado e tem dificuldades para pagar as faturas do cartão de crédito.
12: Fiz a negociação, dividi em várias parcelas. E do jeito que está, não baixa a dívida.
11: Assim como o Jácio, 80% das famílias brasileiras têm algum tipo de dívida, principalmente com cartão de crédito, cheque especial e crédito pessoal, segundo a Confederação Nacional do Comércio. Agora, essas famílias têm a oportunidade de aliviar o orçamento com Desenrola Famílias. Podem participar pessoas com renda mensal de até R$ 8.105,00, com dívidas contraídas até janeiro de 2026, com atraso entre 90 dias e 2 anos. O programa prevê descontos de até 90%, linhas de crédito com juros limitados a 1,99% ao mês, prazos de até 48 meses e ainda a possibilidade de usar até 20% do saldo do FGTS ou R$ 1.000 para abater dívidas. E pessoas com dívidas de até R$ 100 terão um nome limpo num prazo de 30 dias. O Desenrola também exige que as instituições financeiras invistam na educação financeira financeira. Reinaldo Domingos, especialista em educação financeira, diz que é preciso consciência para que as famílias não voltem a se endividar.
13: Tudo que nós ganhamos e nós gastamos, é necessário que nós tenhamos uma organização. O Desenrola Brasil é uma opção, é uma oportunidade muito importante. Só que ela precisa vir junto com a educação do comportamento financeiro.
11: A adesão ao Desenrola Famílias deve ser feita diretamente com os bancos e instituições financeiras. Só no Banco do Brasil, nos dois primeiros dias do programa, foram feitos 12.600 pedidos de renegociação. Gilson Bittencourt, vice-presidente de Agricultura e Agricultura Familiar do Banco do Brasil, disse que espera uma procura intensa pelo Desenrola Famílias nos próximos dias.
14: Recuperar a sua adimplência, abrir novas possibilidades de acesso ao crédito. A nossa expectativa com esse segundo é que ele atinja ainda um grupo maior de famílias e traga mais tranquilidade para as famílias e, nesse caso aqui, para os clientes do Banco do Brasil.
11: E para o jornalista Jácio Fiuza, que nos contou sobre a dívida com o cartão de crédito, o programa chegou em boa hora.
12: É um programa que vai beneficiar a mim e muitas famílias brasileiras, né?
11: O Desenrola Famílias também protege as famílias das dívidas com casas de apostas, as chamadas bets. Ele estabelece o bloqueio de CPF para apostas por um período de 12 meses. Colocução de Thaísa Vitória, reportagem Luciana Colares de Holanda.
1: Para estimular as mulheres a seguirem a carreira acadêmica, a CAPES, Coordenação de Aperfeiçoamento de Pessoal de Nível Superior, criou o programa Aurora.
2: A iniciativa é voltada a professoras vinculadas a programas de pós-graduação que sejam gestantes ou mães de crianças de até 2 anos.
1: Em outra frente, estudantes indígenas também estão sendo estimulados na pós-graduação, a seguirem na pós-graduação após concluírem o ensino superior.
2: Sobre esses programas, nós conversamos com a presidente da CAPES, Denise Pires de Carvalho. Acompanhe.
1: Oi, presidente, como vai? Vamos começar falando do estímulo que a CAPES vem oferecendo para que as cientistas que são mulheres consigam continuar suas pesquisas. Qual que é o problema que existe hoje em relação à maternidade e que estímulo é esse?
15: Olá, Mariana, é um prazer estar contigo e com o Nazi na Voz do Brasil. As mulheres, elas são maioria entre as mestres e as doutoras do nosso país há mais de 20 anos. E nós temos no Brasil 49% de mulheres cientistas. No entanto, elas atuam menos no corpo docente da pós-graduação. Então, há um gargalo, há um impedimento no ingresso e permanência das mulheres como professoras na pós-graduação.
1: Presidente, assim como as mulheres, a CAPES também tem investido em outras ações aí para a promoção da diversidade, com um programa voltado para jovens indígenas, né? O que, que é esse programa? Como que ele vai ajudar a ampliar a participação dessas diversas etnias no ambiente de produção científica?
15: É o novo programa de desenvolvimento acadêmico indígena, porque os nossos estudantes indígenas têm sido incluídos no ambiente da educação superior. Quando eles terminam os seus respectivos cursos, eles querem ingressar, muitos deles, nos cursos de mestrado e doutorado. No entanto, a seleção para esses cursos acontece muitas vezes longe da localidade onde eles moram. Então, esse novo programa, ele vem para que aconteça uma seleção dos estudantes indígenas de uma maneira nacional. Eles podem aplicar a seleção do local onde eles estão, muito semelhante ao que fazemos com os estudantes que vêm do exterior para estudar no Brasil. Então, um estudante que está em São Gabriel da Cachoeira, que acabou a sua graduação, ele pode tentar a seleção para o mestrado ou doutorado na Unicamp, na UNB, na UFRJ, ou mesmo na Universidade Federal do Amazonas, sem precisar sair de São Gabriel da Cachoeira. Ele faz a seleção e ele só vai para a região para onde ele é selecionado depois dele ser selecionado.
2: Agora, presidente, como é que a CAPES identificou a necessidade desse estímulo aos indígenas, né? E que benefícios a maior diversidade de culturas e origens dos cientistas pode trazer para as pesquisas brasileiras?
15: Foram os próprios estudantes indígenas que trouxeram essa demanda para a CAPES, junto com os professores, professores que atuam na educação escolar indígena, que vieram nos propor que nós fizéssemos um programa específico para que esses estudantes provenientes de povos originários que estão em regiões mais isoladas do país possam continuar os seus estudos, fazendo a seleção das suas localidades. E eles vão migrar para seguir os seus estudos no mestrado, no doutorado, somente após serem selecionados.
1: Mas é como o Nazi disse, né? Tem um benefício para a própria produção científica brasileira, para o tipo de pesquisa que vai ser feita?
15: Com toda certeza, porque nós temos a educação dialógica, é aquela que leva melhores resultados. E esses estudantes, com certeza, terão muito a contribuir no ambiente da pós-graduação, porque eles trazem todos os saberes que existem nos povos originários, toda aquela troca de experiência entre a produção de conhecimento do ambiente da universidade, que é internacional, agora passa a contar também com o conhecimento que vem dos povos originários. E essa educação dialógica certamente aumentará a produção de conhecimento no nosso país e será uma produção de conhecimento que tem possibilidade de atender muito mais às demandas da nossa sociedade, nos diferentes territórios da nação.
1: Agora, presidente, para além desses grupos específicos que a gente mencionou aqui, as mulheres, os indígenas, o governo do Brasil tem também feito um movimento de valorização da produção científica como um todo, teve inclusive reajuste das bolsas, da CAPES, e a gente vê outros estímulos aí. Eu queria que a senhora falasse um pouco mais para a gente do que foi feito nesses últimos anos.
15: No ano de 2023, quando assumimos, houve um aumento de pelo menos 40% no valor das bolsas, mestrado e doutorado, e esse aumento no valor das bolsas foi acompanhado também de um aumento no número de bolsas. É importante que tenhamos cada vez mais pós-graduandos com acesso à bolsa, porque a bolsa garante permanência do pós-graduando nos cursos e a conclusão do mestrado e do doutorado. Mas, para além disso, a CAPES tem seguido no caminho de contratos com as editoras, através do portal de periódicos da CAPES, que completou 25 anos, nós estamos investindo não somente no acesso à leitura pelos programas de pós-graduação. Então, há 25 anos, a CAPES propicia o acesso à leitura dos periódicos internacionais. Agora, a CAPES financia também a publicação da ciência brasileira, a publicação dos artigos da produção de conhecimento nacional nessas revistas internacionais. Com isso, nós temos aumentado muito o número de artigos publicados pela pós-graduação brasileira nas revistas internacionais. Certamente o Brasil vai ficar melhor colocado no futuro próximo entre os países que mais produzem conhecimento no mundo. Para além de produzirmos mais, termos o nosso trabalho aceito para publicação, o que comprova a excelência da ciência brasileira, porque é muito difícil publicar nessas revistas, somente artigos de qualidade são aceitos. Agora, com o pagamento que é feito pelo Ministério da Educação através da CAPES, nós temos um aumento no número. E esse artigo, que é publicado internacionalmente em acesso aberto, ou seja, todo mundo vai poder ler a produção científica nacional, nós teremos um aumento da citação dos trabalhos que são originários da pós-graduação e da ciência brasileira. Portanto, uma ciência que produz mais, publica mais e tem maior visibilidade.
2: Certo, muito bom. Nós conversamos com Denise Pires de Carvalho, presidente da CAPES, que é a Coordenação de Aperfeiçoamento de Pessoal de Nível Superior. Presidente, muito obrigado pela participação na Voz do Brasil.
15: Prazer é todo meu.
1: Recorde de exportações do agronegócio brasileiro no primeiro trimestre desse ano eleva o setor à posição de destaque no comércio internacional.
2: As vendas no exterior somaram mais de 38 bilhões de reais, um aumento de 0,9% em relação ao mesmo período do ano passado.
1: De acordo com o Ministério da Agricultura e Pecuária, o principal destino das exportações do agro brasileiro é a China.
2: Os números, segundo o Ministério da Agricultura, refletem a competitividade dos produtos brasileiros no comércio internacional.
1: E também são fruto da da ampliação do mercado. Já são 601 aberturas de mercado do agronegócio desde 2023.
2: Quem explica é o secretário de Comércio e Relações Internacionais, Lucas Rua.
16: Aproximadamente 30% de tudo que nós exportamos é do complexo soja, mas eu queria chamar a atenção aqui também para as proteínas animais. Nós tivemos um acréscimo de aproximadamente 22% nas exportações, um destaque para recordes em carne bovina, também na carne suína, e a gente vê efetivamente um trabalho de diversificação de mercado. Veja o caso do açaí, das castanhas, de alguns produtos básicos como feijão, a partir de uma série de ferramentas que nós temos, por exemplo, aqui no Ministério da Agricultura, como o AgroInsight, Passaporte Agro, a participação em feiras internacionais em conjunto com a Apex, a gente gera oportunidade, a gente gera renda e a gente gera emprego, especialmente onde mais precisa, que é no interior do nosso país.
1: Serviços públicos em um clique. Está cada vez mais fácil e simples resolver e acessar as políticas de governo sem sair de casa.
2: No início de maio, o gov.br registrou mais de 500 milhões de assinaturas eletrônicas.
1: E pela primeira vez, mais de 80 milhões de brasileiros acessaram o gov.br em um único mês.
2: O número de acessos únicos foi registrado em março e supera a população de países como a Alemanha e França.
1: Para garantir a segurança no acesso, o gov.br conta com níveis de proteção.
2: E dentro da ferramenta é possível encontrar serviços que ajudam a evitar golpes virtuais.
5: Acessar serviços do INSS, do SUS ou até assinar um documento sem sair de casa já é uma realidade no Brasil. Tudo isso é possível com a conta gov.br. Ela funciona com um login único que reúne mais de 4.600 serviços digitalizados do governo federal. Hoje, mais de 175 milhões de brasileiros já utilizam a plataforma, entre eles o vendedor Pedro Vieira.
17: Uso para carteira, uso para curso também, para acessar documentos, imposto de renda também, tudo, uso Gov para tudo.
5: E Pedro Vieira destacou a segurança ao usar a ferramenta.
17: É muito seguro, bem confiável. Tem acesso biométrico, tem acesso digital também.
5: Para dar mais segurança ao cidadão, a conta gov.br funciona com diferentes níveis de proteção. O bronze concede o acesso básico, o prata é feito com avaliação bancária e o ouro com biometria. E quanto maior o nível da conta, mais seguro é o acesso. Além disso, o usuário pode ativar a verificação em duas etapas, que funciona como uma segunda barreira contra invasões, como explica Hudson Mesquita, diretor do Departamento de Identidade Digital do Ministério da Gestão e da Inovação em Serviços Públicos.
18: Após ele entrar com o CPF e a senha, é solicitado um código que ele mesmo gera ali no aplicativo gov.br. Então, imagina um cenário onde o fraudador consegue roubar a senha do cidadão, ele não teria acesso a esse código, não teria como acessar a conta, né? Então, é uma segunda camada ali de segurança.
5: Com a conta Gov protegida, você pode acessar na plataforma serviços digitais que vão ajudar a proteger seus dados contra golpistas. A proteção do CPF impede que empresas sejam abertas no seu nome sem autorização. O BC Protege Mais bloqueia a abertura de contas bancárias indevidas. E o Registrato permite consultar contas, dívidas e chaves Pix vinculadas ao seu CPF. E tudo isso sem precisar enfrentar filas ou sair de casa. É o caso do educador físico Felipe Cavalcante.
19: Porque antigamente a gente tinha que ir lá na hora, né? E presencialmente, toda aquela burocracia. E hoje, na nossa mão, a gente consegue resolver esse problema.
5: Em caso de dúvidas, as pessoas podem acessar o gov.br/conta. Também é possível receber atendimento presencial sobre a plataforma. Para encontrar uma unidade do balcão gov.br, vá em gov.br/presencial. Reportagem Cleide Lopes.
1: E essas foram as notícias do Governo do Brasil.
2: Uma realização da Secretaria de Comunicação Social da Presidência da República.
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2: Fique agora com as notícias do Poder Judiciário e do Congresso Nacional. Uma boa noite.
1: A gente volta segunda-feira. Boa noite para você e até lá.
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21: STF fixa regras para o pagamento de verbas indenizatórias e reafirma o teto constitucional.
22: STJ define que oferta de imóvel em plataformas como o Airbnb exige aprovação do condomínio.
21: Justiça Eleitoral atinge 158 milhões de eleitores e 88% de biometria.
22: Boa noite, eu sou Carlos Eduardo Cunha.
21: E eu sou Walter Lima.
22: O STF publicou um conjunto de decisões sobre o regime remuneratório do Judiciário e do Ministério Público.
21: As decisões estabelecem medidas para unificar critérios nacionais de pagamento, restringir a criação de benefícios e ampliar a transparência na folha de pagamento do setor público. Arthur Filho.
23: Entre os principais pontos definidos pelo Supremo Tribunal Federal está o reforço de que o subsídio dos ministros da Corte continua sendo o teto remuneratório da administração pública. O tribunal também reafirmou a equiparação entre os regimes remuneratórios da magistratura e do Ministério Público.

0: proprietária de um apartamento em Minas Gerais pretendia destiná-lo a estadias de curta duração sem necessidade de aprovação em assembleia, mas o condomínio alegava que isso, além de não estar previsto em convenção, afastava o caráter residencial do prédio. No STJ, o voto que prevaleceu no julgamento foi o da ministra Nancy Andrighi. A segunda sessão manteve acórdão do Tribunal Estadual e considerou que o uso dos imóveis para exploração econômica ou profissional descaracteriza a destinação residencial e, por isso, deve ser autorizado por, no mínimo, 2/3 dos condôminos. Essa definição uniformiza o entendimento do próprio STJ sobre o tema.
1: Justiça Eleitoral atinge 158 milhões de eleitores e 88% de biometria.
2: Dados foram consolidados após o fechamento do cadastro eleitoral. Fábio Ruas.
3: O fechamento do cadastro 150 dias antes das eleições é uma forma da Justiça Eleitoral organizar o pleito. E com isso, o Corregedor-Geral da Justiça Eleitoral, ministro Antônio Carlos Ferreira, divulgou as informações durante sessão plenária. São mais de 158 milhões de eleitoras e eleitores, sendo 140 milhões com a biometria registrada. A presidente do TSE, ministra Carmen Lúcia, lembrou que a biometria traz mais segurança para as eleições.
4: Nos próximos dias 13 e 14, o TST sedia um encontro sobre boas práticas de conciliação e mediação.
2: O evento é uma etapa preparatória para a Semana Nacional da Conciliação Trabalhista 2026. Ana Paula Souza.
5: O encontro antecede a Semana Nacional da Conciliação Trabalhista 2026, que acontece de 25 a 29 de maio, com um slogan inspirado na Copa do Mundo, um acordo muda o jogo, já que o trabalhador pode procurar o Centro Judiciário de Conciliação de Conflito antes mesmo de ajuizar uma ação e resolver o problema sem precisar seguir com o processo nos tribunais.
4: Justiça Federal condena a União e INSS a reduzir prazo de perícias médicas no norte do Piauí.
2: A ação foi proposta pelo MPF, Vanessa Pereira.
6: Segundo o MPF, o tempo médio de espera para perícia na região norte do Piauí, especificamente nos municípios de Parnaíba, Cocal e Piracuruca, chega a mais de 6 meses. Tempo muito maior que a média nacional e o prazo fixado pelo STF. Agora, segundo a sentença, o INSS terá até 3 meses para realizar os agendamentos, perícias e avaliações sociais. Para isso, foi autorizado o atendimento de segurados em outras agências do INSS, perícias remotas, mutirões e convênios com entidades públicas ou privadas. Em caso de descumprimento injustificado, a multa estipulada é de R$5 milhões. Ainda cabe recurso da decisão.
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4: Boa noite.
2: Bom fim de semana e até segunda-feira.
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9: Eu sou Ricardo Nakaoka e estes são os destaques de hoje do Jornal do Senado, que começa agora. Congresso promulga lei que reduz penas dos condenados pelos atos de 8 de janeiro. Senado vai analisar redução do tempo de serviço para aposentadoria de policiais e bombeiros militares. Projeto torna inafiançável homicídio no trânsito cometido por motorista embriagado. Boa noite. O presidente do Congresso Nacional promulgou nesta sexta-feira a Lei da Dosimetria. A nova legislação, que reduz as penas dos condenados pelos atos de 8 de janeiro, passa a valer após a publicação no Diário Oficial da União. Repórter Maurício De Santi.
10: O projeto da dosimetria, com o objetivo de reduzir as penas para os condenados pelos atos do 8 de janeiro, foi aprovado pelo Senado e pela Câmara no ano passado, mas sofreu um veto integral do presidente Lula. Esse veto, no entanto, foi derrubado no dia 30 de abril por decisão da maioria dos deputados e dos senadores. Pela Constituição, o presidente do Senado pode promulgar uma lei quando o presidente da República deixa de sancioná-la em até 48 horas. E foi o que aconteceu. Para o senador Carlos Viana, do PSD de Minas Gerais, a lei da dosimetria é uma questão de justiça.
11: As pessoas que foram condenadas em 8 de janeiro, aquelas que depredaram, que cometeram

0: cometeram crimes, elas têm que responder de acordo com a sua responsabilidade. Nossa obrigação fazer essa correção para que as pessoas respondam, mas dentro sim da responsabilidade, dentro do que cometeram.
1: Já o líder do governo no Congresso, o senador Randolfe Rodrigues, do PT do Amapá, tem um entendimento diferente e questiona a legalidade da redução de penas.
2: Se trata de crime contra o Estado Democrático de Direito. Então, claramente, são insuscetíveis de redução de pena, de anistia ou de indulto, conforme prevê a Constituição.
1: Com a publicação do ato de promulgação, a lei da dosimetria entra em vigor. Agora, cada um dos réus interessados precisa requerer a mudança no tempo de condenação junto ao Supremo Tribunal Federal.
3: E a Comissão de Segurança Pública aprovou convites para ouvir o diretor-geral da Polícia Federal, Andrei Rodrigues, e o delegado Marcelo Ivo de Carvalho. A ideia é esclarecer a expulsão de Marcelo Ivo da Fundação de Oficial de Ligação da PF em Miami e a atuação do órgão no episódio que envolveu o possível monitoramento do ex-deputado Alexandre Ramagem em solo americano. As informações com o repórter Bruno Lourenço.
4: Os pedidos de esclarecimento apresentados pelo senador licenciado Jorge Seif, do PL de Santa Catarina, foram motivados por divergências entre as versões da Polícia Federal brasileira e das autoridades dos Estados Unidos. Segundo o senador, o diretor-geral da PF teria afirmado à imprensa que a detenção de Ramagem foi fruto de uma cooperação bilateral, versão que teria sido negada pelos americanos logo em seguida.
5: O delegado de uma instituição respeitada que nós amamos, respeitamos, que é a Polícia Federal do Brasil, dando declarações desastrosas. E acima de tudo, ele mentiu, ele inventou, ou tem acordo, nós não sabemos. O Brasil precisa saber.
4: Delegado Marcelo Ivo de Carvalho, que atuava junto ao Serviço de Imigração e Alfândega dos Estados Unidos, foi desligado da função após o ocorrido.
3: O Senado vai discutir o projeto da Câmara dos Deputados, que reduz o tempo mínimo de atividade militar exigido para aposentadoria integral de policiais e bombeiros. A proposta permite que os estados diminuam em até 5 anos as regras aplicáveis a esses profissionais. Repórter Douglas Castilho.
6: A regra atual prevê que os militares, para fazerem jus à aposentadoria com valor integral de seus vencimentos, devem trabalhar por 35 anos, sendo ao menos 30 deles como militar. Com a proposta, os estados passariam a ter a liberdade de reduzir o tempo necessário na atividade militar de 30 para até 25 anos. A medida é uma forma de reconhecer as dificuldades inerentes a essas profissões. O senador Stevenson Valentim, do Podemos do Rio Grande do Norte, afirmou ser favorável à discussão do projeto no Senado e explicou suas razões.
7: Você sabe que é trabalhar na escala 24x24, 24x32, não, e lidando com situações de estresse, passando o dia todo lidando com coisas que ninguém quer lidar, que é segurança pública, que é trocar tiro com bandido, que é subir morro, que é ir atrás de traficante, de bandido. Eu acho que é justo a gente discutir isso aqui.
6: O texto também afeta a regra de transição daqueles que ingressaram na carreira antes de 2020. Os estados terão a permissão para baixar o requisito mínimo de 25 para 20 anos de serviço militar, embora os profissionais ainda precisem arcar com um pedágio proporcional ao tempo que faltar.
3: E foi sancionada a lei que permite aos médicos residentes o fracionamento das férias anuais, mas a medida só vai entrar em vigor 180 dias depois da publicação oficial. Repórter Lana Dias.
8: Uma nova lei permite o fracionamento das férias para médicos residentes. O texto sancionado pelo presidente Lula diz que, a pedido, os profissionais na especialização poderão dividir os 30 dias de repouso anual em períodos de, no mínimo, 10 dias cada. O parcelamento também vale para os residentes em outras áreas da saúde, com regras a serem definidas em regulamento. Quando a medida esteve em discussão no plenário do Senado, o senador Nelson Utrade, do PSD de Mato Grosso do Sul, que é médico, explicou que a proposta favorece a formação do profissional.
9: Você já com aquele pique entrando numa cirurgia atrás da outra, dali a pouco você entra de férias, fica 30 dias sem pegar num bisturi, sem pegar nas pinças cirúrgicas. Você regride, é uma coisa natural. Ao passo que se você puder fracionar suas férias, você vai conseguir de uma forma bem equilibrada colocar o seu descanso para ser exercitado sem perder o tempo do seu aprendizado.
8: Também médica, a senadora Zenaide Maia, do PSD do Rio Grande do Norte, defendeu a iniciativa.
10: A residência médica é uma força de trabalho em qualquer hospital e escola desse país. Então, querer fracionar suas férias é justo.
8: O fracionamento de férias começará a valer 180 dias depois da publicação da lei, ou seja, em meados de novembro. Até lá, o médico continua com direito a 30 dias consecutivos de férias, sem possibilidade de divisão. De acordo com a pesquisa Demografia Médica no Brasil, o país contava com 47,7 mil médicos residentes em 2024.
3: Estamos na campanha Maio Amarelo, que busca conscientizar a população da importância do trânsito seguro. Um dos projetos no Senado sobre esse assunto torna crime inafiançável o homicídio no trânsito quando o motorista está sob efeito de álcool. Repórter Márcio Maturana.
11: Começou a campanha Maio Amarelo para um trânsito mais seguro. O Senado analisa vários projetos sobre o assunto. Um deles, na Comissão de Constituição e Justiça, torna o bafômetro obrigatório para motorista envolvido em acidente. O texto é do senador Fabiano Contarato, do PT do Espírito Santo.
12: Se hoje um motorista, mesmo bêbado, mata alguém e fica no local, o delegado está impedido de lavrar o auto prisão em flagrante, porque não se imporá prisão em flagrante, nem se exigirá fianças ao condutor que prestar pronto integral socorro à vítima ou que não fugir do local. Então, todos ficam, se recusam a submeter o teste.
11: Outro projeto aprovado recentemente e já transformado em lei, criou o Dia Nacional da Mobilização em Memória das Vítimas de Trânsito, a ser celebrado no terceiro domingo de novembro.
3: E a senadora Damares Alves, do Republicanos do Distrito Federal, destacou a importância da campanha Maio Laranja de enfrentamento à violência sexual contra crianças e adolescentes. A parlamentar defendeu a intensificação das ações de prevenção, denúncia e responsabilização diante da recorrência dos casos no país. Também afirmou que a subnotificação compromete a formulação de políticas públicas eficazes. Damares Alves também alertou que meninos estão entre as vítimas de abuso sexual e precisam de maior visibilidade nas ações de proteção.
13: E às vezes o menino não fala porque ele acha que foi uma brincadeira. E às vezes o menino não fala porque a vergonha para o menino é muito maior do que para a menina. Mas a gente precisa observar os comportamentos.
3: Com a edição de Paula Groba e trabalhos técnicos de João Lira, o Jornal do Senado fica por aqui. Acompanhe agora as notícias do Tribunal de Contas da União e da Câmara dos Deputados. Boa noite e um bom fim de semana.
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14: 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Jornal Câmara dos Deputados.
16: Câmara aprova aumento da proteção legal para vítimas de crimes sexuais.
17: Presidente garante a votação da proposta que altera a jornada de trabalho.
16: Deputados defendem ações para a promoção do desenvolvimento regional.
17: Boa noite. Gilson Daniel, do Podemos do Espírito Santo, rebate declarações de gestores que criticam o repasse de recursos a municípios. De acordo com o parlamentar, é nas cidades que os investimentos públicos se traduzem diretamente em serviços essenciais, como água e energia.
16: Segundo Gilson Daniel, administrações municipalistas promovem impactos concretos na infraestrutura e na qualidade de vida da população. Ele alerta os capixabas para a importância de políticas que garantam apoio financeiro contínuo aos municípios.
17: Daniel Almeida, do PCdoB, registra a realização de programa do governo da Bahia que busca ouvir moradores, lideranças e representantes da sociedade civil para reunir propostas voltadas ao planejamento público do estado. Ele ressalta que a abertura da ação ocorreu no início do mês em Irecê.
16: Daniel Almeida sublinha que o modelo funciona como espaço de prestação de contas sobre compromissos assumidos anteriormente pelo Executivo Estadual. Ele assinala que a mobilização deve percorrer outros territórios baianos, ampliando a participação na definição de prioridades para a Bahia.
14: Agricultura.
17: Preocupado com a crise financeira dos produtores rurais, Afonso Rando, PP do Rio Grande do Sul, cobra a votação do projeto que prevê o alongamento das dívidas agrícolas. Ele explica que a medida pode ser viabilizada com recursos do Fundo Social e dos royalties do petróleo.
16: Segundo Afonso Ram, os produtores precisam de condições mais favoráveis que as atuais, como prazo de até 10 anos para pagamento e carência de 3 anos. O deputado avalia que o setor precisa de 180 bilhões de reais para garantir a produção de alimentos e a sustentabilidade no campo.
14: Meio ambiente.
17: Marina Silva, da Rede de São Paulo, destaca encontro internacional sobre a redução da dependência dos combustíveis fósseis realizado na Colômbia no final de abril. A deputada afirma que os países precisam construir planos nacionais de transição para reorganizar as fontes de energia.
16: Marina Silva ressalta que o Brasil participa desse debate com ações de desenvolvimento sustentável. Ela avalia que a instabilidade geopolítica ligada ao petróleo reforça a urgência de alternativas tecnológicas capazes de proteger economias nacionais e ampliar a segurança climática.
14: Economia.
17: No entendimento de Sidney Leite, do PSD do Amazonas, a manutenção das altas taxas de juros pelo Banco Central prejudica o trabalhador. Ele argumenta que o custo do serviço da dívida e os juros do cartão de crédito rotativo pressionam a economia e favorecem apenas o setor financeiro.
16: Sidney Leite alega que programas econômicos como o Desenrola e o fim progressivo do cartão de crédito consignado são insuficientes sem uma redução na taxa básica de juros. Para ele, o Brasil apresenta índices econômicos que não justificam taxas superiores às de países em guerra.
17: Welter, do PT do Paraná, enaltece o programa Desenrola, que, segundo ele, vai ajudar milhões de brasileiros endividados. O deputado explica que a iniciativa do governo busca reduzir juros e facilitar a renegociação de dívidas, aliviando o orçamento das famílias.
16: O deputado afirma que o aumento do acesso ao crédito levou muitas pessoas ao endividamento e o programa surge como alternativa para reorganizar a vida financeira. Para ele, a medida deve ampliar o poder de compra e melhorar as condições de vida da população.
17: Patrus Ananias, do PT de Minas Gerais, defende que o Brasil reduza a dependência da exportação de matérias-primas. Segundo o deputado, o avanço da industrialização nacional, especialmente no setor de minérios, é fundamental para ampliar a autonomia econômica do país.
16: Patrus Ananias propõe a criação de uma empresa pública nos moldes da Petrobras para gerir a exploração de terras raras e outros recursos minerais. Na avaliação dele, o Estado deve assumir o papel principal na geração de tecnologia e riqueza no país.
14: Trabalho.
17: Presidente da Câmara garante a votação da proposta que altera a jornada de trabalho 6x1. Acompanhe na reportagem de Luiz Gustavo Xavier.
18: O presidente da Câmara dos Deputados, Hugo Mota, afirmou nesta quinta-feira que a proposta de mudança na escala de trabalho 6x1 será votada pela Casa e diz que não votar essa matéria não está em questão. Hugo Mota participou de entrevista coletiva na Paraíba após o evento Câmara pelo Brasil, na Assembleia Legislativa do Estado. Segundo ele, o tema já entrou na agenda prioritária do Congresso e deve avançar nas próximas semanas, com expectativa de análise ainda no mês de maio.
19: Queremos que todos compreendam que há uma decisão política de se caminhar nesse sentido. É muito melhor sentar à mesa e negociar o texto, que é quando a gente tem, na verdade, o horizonte já de data para que essa matéria seja votada.
18: Hugo Mota também declarou que há um ambiente favorável à aprovação da proposta e comparou o debate atual a outras mudanças trabalhistas ocorridas ao longo da história brasileira, como o fim da escravidão, a criação da carteira de trabalho e do 13º salário. Da Rádio Câmara de Brasília, Luiz Gustavo Xavier.
16: Lídice da Mata, do PSB da Bahia, é favorável à proposta que reduz a jornada de trabalho, destacando a importância do debate em curso na Câmara. Segundo a parlamentar, a medida pode melhorar a qualidade de vida dos trabalhadores e deve avançar ainda neste mês.
17: Lídice da Mata também rebate críticas sobre possíveis impactos na produtividade, afirmando que o desempenho econômico depende de fatores como tecnologia e políticas públicas. Para ela, a redução da jornada contribui para a dignidade e a saúde dos trabalhadores.
16: Luiz Carlos Mota, do PL de São Paulo, participou da 5ª edição do 1º de Maio dos Comerciários, realizada em Avaré. O deputado informa que o evento reuniu mais de 4 mil trabalhadores que aprovaram 12 propostas em defesa da categoria.
17: Luiz Carlos Mota parabeniza a Federação dos Comerciários do Estado de São Paulo pela organização e reafirma apoio às pautas de valorização profissional e direitos trabalhistas.
14: Transportes.
16: Câmara aprova a renovação de carteira de motorista com mais facilidade para condutores sem multas. O repórter Antônio Vital tem detalhes sobre a medida.
20: A Câmara dos Deputados aprovou medida provisória que torna mais simples a renovação da Carteira Nacional de Habilitação, a CNH, se o motorista estiver inscrito no Cadastro Positivo de Condutores. O cadastro, criado em 2020, contempla os motoristas que não cometeram infrações de trânsito nos últimos 12 meses. A proposta original, editada pelo governo, dispensava os condutores sem multa de fazer os exames do DETRAN para renovar a CNH ou autorização para conduzir ciclomotor. O relator da medida provisória na comissão mista, composta por deputados e senadores, senador Renan Filho, do MDB do Alagoas, alterou o texto e manteve a exigência de exames de aptidão física e mental para a renovação da carteira, mesmo para aqueles sem multas. A mudança foi pedida pelo senador Dr. Irã, do PP de Roraima. Ele argumentou que, caso a pessoa não tivesse multas de trânsito, poderia ficar 30 anos sem fazer qualquer exame, o que seria um risco. A medida provisória determina ainda que os custos dos exames de aptidão física e mental e da avaliação psicológica têm que obedecer um teto máximo nacional a ser fixado pela Secretaria Nacional de Trânsito. O governo, ao editar a medida provisória, argumentou que 20 milhões de motoristas dirigem sem habilitação devido aos custos elevados da carteira. A medida provisória que torna mais simples a renovação da Carteira Nacional de Habilitação, a CNH, se o motorista não tiver multas em um período de 12 meses, seguiu para análise do Senado. Da Rádio Câmara de Brasília, Antônio Vital.
17: Pompeu de Matos, do PDT, celebra a decisão do governo de anular mais de 3 milhões de multas aplicadas pelo sistema de pedágio Free Flow. O deputado ressalta que apenas no Rio Grande do Sul foram registradas mais de 1 milhão e 200 mil autuações indevidas.
16: Pompeu de Matos sugere a aprovação de um projeto que permite a vinculação de débitos de pedágio ao IPVA, sem aplicação de penalidades. Ele afirma que a tecnologia, que deveria facilitar a vida do motorista, acabou gerando transtornos para cidadãos e caminhoneiros.
14: Política.
17: Tadeu Venere, do PT do Paraná, critica lideranças de direita e de extrema-direita que acusam a esquerda de incoerência, mas que migram de partidos para viabilizar candidaturas, mesmo quando essa mudança signifique estar ao lado de pessoas a quem combatiam antes.
16: Ao citar a derrubada do veto ao projeto da dosimetria, Tadeu Venere questiona a inconsistência entre discursos rigorosos contra crimes e votos que podem resultar na soltura de milhares de presos. Para ele, por não ter propostas reais para a vida dos brasileiros, a oposição se limita a atacar a esquerda.
14: Justiça.
17: Otoni de Paula, do PSD, reafirma sua tese de que gestões fluminenses autodeclaradas de direita foram responsáveis por episódios de corrupção no Rio de Janeiro. Ele cita irregularidades na Fundação CEPERJ, contratações de funcionários fantasmas e desvio de recursos da privatização da SEDAI.
16: Ottoni de Paula critica o uso da pauta ideológica como forma de encobrir problemas administrativos. Ele afirma que operações policiais recentes em secretarias estaduais levantam questionamentos sobre a condução do poder público no Estado.
17: Talíria Petroni, do PSOL do Rio de Janeiro, aponta uma relação entre a família Bolsonaro e o crime organizado. A deputada menciona a nomeação de familiares de milicianos como exemplos de uma trajetória questionável.
16: Talíria Petroni cita ainda aliados políticos ligados à família Bolsonaro, envolvidos em investigações como casos de funcionários fantasmas no CEPERJ. Para ela, o Brasil deve manter o foco no combate à corrupção.
14: Segurança Pública.
17: Anne Ortiz, do PP do Rio Grande do Sul, defende a urgência de a Câmara votar a redução da maioridade penal para crimes hediondos e de extrema violência. Ela cita a pesquisa feita pela Real Time Big Data, segundo a qual entre 80% e 90% dos brasileiros são favoráveis à proposta.
16: A congressista opina haver falhas no sistema socioeducativo, onde passa o infrator sem ser corrigido e sem que seja feita justiça às vítimas. Anne Ortiz cita países nos quais as punições a jovens criminosos são compatíveis com a gravidade dos atos e pede revisão da legislação nacional.
17: Vinícius Carvalho, do PL, defende a redução da maioridade penal em casos de crimes graves cometidos por adolescentes. O deputado cita um caso recente de violência sexual contra crianças em São Paulo para cobrar do Congresso Nacional uma resposta mais rigorosa na responsabilização dos envolvidos.
16: Vinícius Carvalho também defende a aprovação de proposta que impede a não persecução penal em crimes de pornografia infantil e pedofilia. Ele argumenta que esse tipo de acordo pode resultar em punições brandas para pessoas que divulgam imagens criminosas contra crianças e adolescentes.
17: Capitão Alden, do PL da Bahia, defende um projeto que aumenta as penas para crimes cometidos contra profissionais de segurança privada. A proposta aprovada pela Câmara, na visão do deputado, busca garantir mais proteção a vigilantes que atuam em situações de risco no cotidiano.
16: Capitão Alden anuncia que o texto também amplia a proteção aos familiares e estabelece tratamento mais rigoroso aos criminosos. De acordo com o parlamentar, a medida tem o potencial de inibir a violência e reforçar a valorização desses profissionais.
17: Helder Salomão, do PT do Espírito Santo, alerta sobre a possibilidade de anistia a quase 200 mil detentos, incluindo agressores de mulheres e pedófilos, após a derrubada do veto ao projeto da dosimetria. Para ele, a possibilidade é estarrecedora frente ao recorde de feminicídios no país.
16: Helder Salomão cita dados do Ministério da Justiça, segundo os quais, no primeiro trimestre do ano, a cada 5 horas e 25 minutos, uma mulher foi morta no país. Para ele, o machismo e o discurso de ódio são as principais causas dessa violência. E o Congresso não pode abrir brechas para a impunidade.
14: Votação.
17: O plenário da Câmara aprovou o aumento da proteção às vítimas de crimes sexuais. O repórter Marcelo Larcher traz as informações.
0: A Câmara dos Deputados aprovou o projeto que aumenta penas para crimes como estupro, assédio sexual e divulgação não autorizada de conteúdo íntimo. No caso do estupro, a pena passa de 8 para 12 anos de prisão, podendo chegar a 32 anos se resultar na morte da vítima. A proposta cria uma lei da dignidade sexual e altera regras do Código Penal, do Estatuto da Criança e do Adolescente e do Código Civil para ampliar a proteção às vítimas de crimes sexuais e endurecer as punições. A pena máxima para assédio sexual aumenta de 2 para 4 anos de prisão. O mesmo vale para o crime de registro não autorizado da intimidade sexual, que tem pena máxima de 1 ano e passa para 3. O texto prevê ainda aumento de até 2/3 das penas se os crimes forem cometidos contra pessoas idosas ou com deficiência, ou se ocorrem em escolas, hospitais ou estabelecimentos policiais ou prisionais. O texto também aumenta punições para crimes relacionados à pornografia infantil e exploração sexual de crianças e adolescentes previstos no Estatuto da Criança e do Adolescente. Dependendo da conduta, as penas poderão chegar a 10 anos de prisão. Além do aumento das penas, o projeto também amplia as situações em que a justiça poderá determinar a perda do poder familiar, incluindo casos de crimes graves e crimes sexuais praticados contra filhos e outros integrantes da família sob responsabilidade do agressor. O texto também prevê que condenados por crimes sexuais possam perder cargos públicos em alguns casos. O texto foi apresentado pela deputada delegada Catarina, do PSD de Sergipe, e sofreu alterações da relatora, deputada delegada Ione, do Avante de Minas Gerais, que justificou as medidas.
2: No presente projeto, a incidência mais gravosa do poder punitivo do Estado para esse tipo de delito odioso também repercute em sanções acessórias a serem impostas a criminosos sexuais, a exemplo da perda da tutela e curatela e da inabilitação para os cargos públicos. Ademais, procura-se garantir proteção às vítimas nas órbitas jurídicas e assistencial, além de investir esforços públicos na educação e conscientização coletiva para a mudança social, construção de espaço público de convívio saudável, respeitoso e seguro.
0: O projeto ainda garante às vítimas de crimes sexuais atendimento psicológico e jurídico prioritário, proteção de dados pessoais e acolhimento humanizado durante o atendimento. O projeto que cria a Lei da Dignidade Sexual e amplia punições para crimes sexuais seguiu para análise do Senado. Da Rádio Câmara de Brasília, com informações de Daniele Lessa, Marcelo Larcher.
14: Saúde.
16: Diego Garcia, do União do Paraná, defende a aceitação de exames solicitados por nutricionistas em laboratórios e hospitais. Relator da matéria na Comissão de Constituição e Justiça, ele afirma que a medida amplia o acesso dos pacientes e reduz a dependência de encaminhamento médico.
17: Segundo Diego Garcia, a iniciativa valoriza o papel do nutricionista e diminui a burocracia no atendimento. O deputado acrescenta que a proposta deve agilizar o acesso aos serviços, especialmente no SUS, além de fortalecer a prevenção e melhorar a qualidade do cuidado em saúde.
21: Então agora nós vamos desburocratizar esse sistema e facilitar, porque basta passar por esse profissional de nutrição, ele já vai ter acesso tanto à receita para os suplementos, como também à receita ou encaminhamento para a realização de exames. Então é mais facilidade, menos burocracia e melhorar a qualidade da saúde da população brasileira. Atuar na prevenção e valorizar os profissionais de nutrição.
16: Dr. Zacarias Calil, do MDB de Goiás, denuncia desperdício de quase 300 milhões de reais com o descarte de 10 milhões de doses de vacinas da Coronavac vencidas e que, por falha logística, não chegaram à população, segundo a auditoria do Tribunal de Contas da União, citada por ele.
17: Dr. Zacarias Calil lamenta o desperdício milionário enquanto a saúde pública passa por carências básicas, como a falta de exames e estrutura hospitalar. Ele defende que o parlamento cobre respostas sobre as compras e pela ineficácia da redistribuição.
14: Educação.
16: José Rocha, do União da Bahia, apresentou proposta de emenda à Constituição que integra o ensino médio à formação técnico-profissional. O deputado afirma que a medida pode ampliar a qualificação dos jovens, reduzir a evasão escolar e preparar estudantes para o mercado de trabalho.
17: José Rocha acredita que a educação técnica é necessária para aumentar a produtividade do trabalhador brasileiro. Ele ressalta que o modelo permite ao jovem ingressar mais cedo em uma profissão sem impedir o acesso posterior ao ensino superior.
16: Soraya Santos, do PL do Rio de Janeiro, fala sobre a importância da educação inclusiva aliada ao trabalho de escolas especializadas. Segundo ela, o sistema público deve garantir inclusão, mas precisa do apoio dessas instituições para atender alunos com necessidades específicas.
17: Soraya Santos também alerta para desafios enfrentados nas salas de aula, como a sobrecarga de professores e a falta de estrutura adequada. Ela destaca ainda a importância de assegurar às famílias o direito de escolher o modelo educacional mais adequado para seus filhos.
16: Termina agora o Jornal Câmara dos Deputados com trabalhos técnicos de Wellington Telles e a apresentação de Luciana Vieira e Tércia Guimarães. Boa noite para você.
17: A Voz do Brasil está de volta na segunda-feira. Uma boa noite e um bom fim de semana.
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2: Luan Santana e Léo Foguete. Luan City Festival, São Paulo.

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1: Oh, Rio Preto! Diego Arnaldo, Zé Neto e Cristiano junto e misturado, hein?
2: Essa é complicada.

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1: Fernando Sorocaba.
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seu Chico Faria, se o senhor continuar com seus debiques atrevidos, o jeito que tem é contar tudo, tudo a meu marido. O senhor desapareça, não desventure minha sorte, o nome de meu marido é de honrar em ter a morte. Assinado Maria das Dores, esposa Clarindo do Mor.

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1: Louvado seja nosso Senhor Jesus Cristo, para sempre seja louvado, e sua Mãe Maria Santíssima. Está começando o Santo Dia com Maria deste sábado, na nossa Escola do Santo Rosário. São 6 horas da manhã, o sábado traz um ritmo diferente, talvez mais tranquilo, talvez mais silencioso, e esse tempo mais aberto é uma oportunidade de olhar um pouco mais longe. Porque no meio da vida de cada dia, é muito fácil perder o horizonte. A gente se ocupa com o imediato, com o que precisa resolver, com aquilo que está diante dos nossos olhos. E aos poucos nos esquecemos para onde estamos indo. Hoje no Santo Rosário nós contemplamos o quarto mistério glorioso, a Assunção de Nossa Senhora. Antes dessa reflexão, eu convido você a saudar a Virgem Maria comigo. Ave Maria, cheia de graça, o Senhor é convosco. Bendita sois vós entre as mulheres, e bendito é o fruto do vosso ventre, Jesus. Santa Maria, Mãe de Deus, rogai por nós, pecadores, agora e na hora de nossa morte. Amém. A Assunção da Virgem Maria nos mostra algo muito concreto para a nossa vida. Ela, a nossa mãe, já está onde nós esperamos chegar, no lugar desde sempre preparado para os seus filhos, para os seus eleitos. E é interessante que Nossa Senhora, ela vive em Deus, plenamente. Isso é muito interessante meditarmos, porque às vezes o céu fica como uma realidade muito distante em nossa mente, nosso pensamento. Às vezes é só uma ideia ou algo simbólico, ou algo que não está conectado com o nosso dia a dia, com a nossa realidade. Mas a nossa fé, a fé cristã, ela é muito clara. O céu, ele é real. A vida não termina aqui. Existe um destino para nós. E a Assunção de Nossa Senhora é como uma confirmação disso. Aquilo que Deus fez nela, Ele quer realizar também em nós. Claro que, olhando às vezes para a nossa vida, para a nossa realidade, isso pode parecer distante, porque nós vemos as nossas limitações, as nossas quedas, as nossas dificuldades, e podemos cair no risco de pensar que essa realidade do céu, da santidade, não é para nós. Mas é interessante que às vezes é só uma mudança de perspectiva que precisa acontecer. O céu, ele não é apenas como se fosse um prêmio para os perfeitos. O céu é, na verdade, o lugar que Deus chama para estar aqueles que caminham com Ele. É a nossa morada, é para lá que nós fomos criados. E não algo excepcional para alguns, não. É para todos nós. É um chamado para mim e para você. Nossa Senhora não chegou ali por acaso. Ela viveu uma vida de fidelidade, uma vida simples, uma vida escondida, mas cheia de Deus. E isso nos mostra um caminho que é muito também próximo de nós, ou seja, que a santidade não é algo fora da nossa realidade. Ela começa aqui, no modo como vivemos hoje, no modo como enfrentamos as dificuldades, no modo como nos levantamos depois das quedas, no modo como buscamos Deus no meio da nossa vida. E descobrir isso, perceber isso, dá um sentido novo à nossa vida, de que o céu é a nossa casa, de que a santidade é possível. E percebemos que tudo o que acontece em nossa vida passa a ser um caminho para chegarmos à nossa morada, para aqueles que buscam viver essa vida com Deus. Em várias cartas de São Paulo, ele diz claramente que a vontade de Deus é a nossa santificação. E isso é muito interessante, porque tudo o que Deus faz, tudo o que Deus permite, tem um fim, que é fazer a sua vontade, que é a nossa santificação. Ou seja, tudo o que acontece em nossa vida, também tudo o que não acontece, ou seja, tudo aquilo que Deus não concede, né? Muitos pedidos que nós fazemos e Deus não permite, é para o nosso bem, é para a nossa santificação. O que que é santificação? É essa transformação, essa restauração da nossa vida. Voltamos a ser imagem e semelhança para que um dia possamos habitar no santuário eterno que é o céu. Talvez hoje você esteja mais preocupado com o que está diante de você, trabalho, família, essas realidades do dia a dia, e tudo isso é o real, é o que acontece, mas precisamos não ficar com os olhos fixos nisso. Isso não é tudo. A Assunção de Maria, esse mistério que contemplamos hoje, nos convida a levantar o olhar. E aqui é interessante, não para fugir da realidade, mas sobretudo para lembrar que a realidade ela é maior, ela é mais ampla. Nossa Senhora, ela já chegou ao seu destino e de lá ela intercede, ela acompanha, ela sustenta para que nós também possamos chegar um dia. Convido você a rezar comigo. Senhor, nesta manhã nós te pedimos a graça de não perder o horizonte. No meio das preocupações da vida, no meio das dificuldades e das tarefas, não deixes que o nosso coração se feche apenas no que é imediato. Dá-nos a esperança firme do céu. Dá-nos a consciência de que a nossa vida tem um destino certo, um destino seguro, e de que tudo o que vivemos pode nos conduzir até Ti. Nossa Senhora, assunta ao céu em corpo e alma, ensina-nos a caminhar, ensina-nos a não desistir, ensina-nos a viver com fidelidade nas coisas simples. Ensina-nos a manter o coração voltado para Deus e acompanha-nos neste caminho até o dia em que também nós possamos estar com o Senhor. Amém. Este foi mais um Santo Dia com Maria, que vai ao ar nas manhãs de segunda a sábado, às 6 horas da manhã. Que Nossa Senhora abençoe o seu sábado, o seu final de semana, tudo o que você irá viver. Nós estivemos reunidos em nome do Pai e do Filho e do Espírito Santo. Amém. Salve Maria.

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1: 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Hora Oficial do Brasil, 7 horas.
2: Sábado, 9 de maio de 2026.
1: Ministro Alexandre de Moraes será relator de ações apresentadas ao Supremo que questionam validade da chamada Lei da Dosimetria.
2: O projeto que reduz penas de condenados pelos atos de 8 de janeiro foi promulgado pelo presidente do Congresso após o presidente Lula se recusar a assinar o texto.
1: STF decide ampliar decisão que limita penduricalhos e proíbe novas reestruturações de cargos no Judiciário e Ministério Público.
2: Peritos da Polícia Federal tentam rastrear dinheiro da mesada que senador Ciro Nogueira recebia do ex-banqueiro Daniel Vorcaro.
1: Anvisa suspende decisão que proibia venda e fabricação de produtos da marca IP, mas orienta consumidores a evitarem itens.
2: Cessar fogo entre Rússia e Ucrânia, anunciado pelo presidente dos Estados Unidos, já está valendo e segue até a próxima segunda-feira.
1: Coritiba e Internacional abrem 15ª rodada do Brasileirão deste sábado e amanhã é dia de clássico entre Corinthians e São Paulo.
2: Bandeirantes, 7 horas e 1 minuto.
1: Peritos da Polícia Federal tentam rastrear o dinheiro da mesada que o senador Ciro Nogueira do PP recebia do ex-banqueiro Daniel Vorcaro.
2: Para isso estão fazendo um pente fino em todo o material encontrado na casa do parlamentar, alvo da operação que investiga as fraudes bilionárias do Banco Master.
1: São analisados pelos agentes um celular, um tablet e os documentos apreendidos no local.
2: De acordo com as investigações, a mesada paga por Daniel Vorcaro a Ciro Nogueira variava entre 300 mil e meio milhão de reais.
1: Delegados já teriam identificado como o esquema passou despercebido.
2: Os recursos eram divididos em depósitos menores do que 10 mil reais, para não alertarem o Conselho de Controle de Atividades Financeiras e o Banco Central.
1: Existiriam dois responsáveis pelo processo. Felipe Cansado, primo de Vorcaro, preso nesta semana, atuava como operador financeiro.
2: Abaixo deles estaria Bernardo de Oliveira Filho, que distribuía o dinheiro em várias contas de empresas que seriam ligadas a Ciro Nogueira.
1: Chamado de Smurfing, esse é considerado um método clássico de lavagem de dinheiro.
2: O diretor-geral da Polícia Federal, Andrei Rodrigues, nega que a operação envolvendo o senador tenha sido uma maneira de pressionar Daniel Vorcaro.
1: A proposta de delação premiada do ex-banqueiro apresenta apenas menções genéricas a Ciro Nogueira.
2: E não detalha, por exemplo, pagamentos citados na investigação da PF.
3: Mais um trabalho que a Polícia Federal cumpre no combate ao crime organizado, ao dito andar de cima do crime organizado, e nós vamos seguir colhendo provas, fazendo as análises e encaminhando ao Poder Judiciário as nossas conclusões.
1: A Polícia Federal aponta que o objetivo do dono do Master era comprar a atuação política do senador, a quem se referia como o amigo da vida.
2: Em agosto de 2024, Ciro Nogueira apresentou uma emenda para aumentar o limite do Fundo Garantidor de Crédito.
1: Se fosse aprovado, o valor pago pelo FGC a investidores em caso de problemas de caixa em bancos passaria de 250 mil para 1 milhão de reais.
2: Mensagens recuperadas pela PF no celular de Vorcaro afirmam que ele esperava que os negócios sextuplicariam se a emenda do parlamentar fosse aprovada.
1: A proposta, no entanto, foi rejeitada pelo Congresso.
2: Em Brasília, a sensação é de que as investigações envolvendo o senador Ciro Nogueira podem tirar da gaveta algo que o Centrão não quer, a CPI do Master.
1: A criação da comissão, que é defendida pelo pré-candidato à presidência pelo PL, Flávio Bolsonaro.
4: O que o Brasil espera é que tudo seja apurado até o fim, sem blindagem, sem acordão, sem proteção política. E o Congresso Nacional tem obrigação de fazer a sua parte. É por isso que a CPI do Banco Master precisa sair do papel.
2: Ainda nos Estados Unidos, antes de retornar do encontro com Donald Trump na última quinta-feira, o presidente Lula também falou sobre o caso.
5: A Polícia Federal cumpriu uma decisão judicial. Há uma decisão do ministro André Mendonça de que houvesse a operação, ela foi feita. Eu espero que todas as pessoas investigadas sejam inocentes.
2: Em entrevista à Bandeirantes e à Band News TV, o ministro do Supremo, Gilmar Mendes, defendeu a isenção para conduzir um caso Master.
6: Ninguém está impedindo a investigação. A investigação do caso Master está em curso, inclusive no Supremo Tribunal Federal, sob a relatoria do ministro André Mendonça e da própria Procuradoria-Geral, além da Polícia Federal. Não há nenhuma discussão em relação a isso. E se houver irregularidade imputável a um ou a outro ministro, isso será revelado.
1: Em nota, Ciro Nogueira afirmou que a operação da Polícia Federal nesta semana foi uma maneira de tentar manchar a honra pessoal dele.
2: Bandeirantes, 7 horas e 5 minutos.
1: O ministro do Supremo, Alexandre de Moraes, será o relator de ações apresentadas ao tribunal que questionam a validade da chamada Lei da Dosimetria.
2: O magistrado foi sorteado nesta sexta-feira e já pediu informações sobre o tema à presidência e ao Congresso, que terão 5 dias para responder.
1: Depois, a Procuradoria-Geral da República e a Advocacia-Geral da União terão 3 dias para se manifestar.
2: Aprovada no ano passado, a lei permite a redução de penas de condenados pelos ataques de 8 de janeiro de 2023.
1: O projeto foi promulgado ontem pelo presidente do Congresso, Davi Alcolumbre, após o presidente Lula se recusar a assinar o texto.
2: O petista já tinha vetado a proposta e os vetos foram derrubados pelos parlamentares na última semana.
1: A base do governo já avisou que vai recorrer ao STF, alegando que a redução é inconstitucional.
2: A Federação Pessoal Rede e a Associação Brasileira de Imprensa também questionam a lei.
1: A avaliação do cientista político e colunista da Bandeirantes, Fernando Schiller, o governo perdeu a oportunidade de iniciar um processo de pacificação.
7: A opção do PT, do presidente Lula e do governo é ir para o confronto, né? Os partidos ligados ao governo anunciam que vão entrar com uma ação no Supremo Tribunal Federal questionando o PL da dosimetria, né? Basicamente para manter a retórica aí da defesa da democracia, ou seja, a prioridade é a disputa eleitoral, é a preservação da polarização política, especialmente porque o adversário é Flávio Bolsonaro, e não um gesto que, na verdade, é um gesto de justiça com pessoas, por exemplo, que contribuíram com R$500 num Pix de uma vaquinha e foram condenadas a 14 anos. Ou aquela senhora, mãe de 2 filhos pequenos, que escreveu com batom, perdeu o mané e também foi condenada a 14 anos de prisão. Se perdeu uma grande oportunidade, não só o governo, o presidente Lula, mas eu diria o país, de um processo necessário de reencontro e pacificação.
2: Ontem, a defesa do ex-presidente Jair Bolsonaro solicitou ao Supremo a revisão da condenação por tentativa de golpe de Estado.
1: O pedido foi apresentado nesta sexta-feira e não tem relação com a lei da dosimetria.
2: Os advogados pedem anulação do processo e afirmam que o caso deveria ser julgado pelo plenário da corte.
1: A defesa também solicita que a ação seja distribuída a ministros da segunda turma que não participaram do julgamento.
2: No pedido, os advogados alegam erro judiciário e contestam a competência da primeira turma do STF.
1: A medida é considerada excepcional e não representa um novo julgamento.
2: Bolsonaro foi condenado a 27 anos e 3 meses de detenção e atualmente cumpre prisão domiciliar humanitária temporária por causa da saúde.
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7: Perante 7-12.
8: O Supremo Tribunal Federal decide ampliar a decisão que limita os chamados penduricalhos e proíbe novas reestruturações de cargos.
7: As determinações foram assinadas ontem pelos ministros Alexandre de Moraes, Flávio Dino, Cristiano Zanin e Gilmar Mendes.
8: As medidas atingem órgãos do Judiciário, Ministério Público, Tribunais de Contas, Advocacia e Defensoria Pública.
7: Os ministros identificaram tentativas de contornar o teto salarial do funcionalismo público.
8: Os despachos foram apresentados em processos diferentes, mas com conteúdo idêntico.
7: As determinações proíbem revisão, reclassificação ou reestruturação de cargos e funções que aumentem salários.
8: As novas regras também impedem que pagamentos sejam registrados em mais de um contracheque.
7: Os valores pagos deverão ser divulgados de forma transparente nos portais públicos.
8: Em entrevista exclusiva a Bandeirantes e Band News TV, o ministro Gilmar Mendes criticou os pagamentos extra-teto e o que chamou de desarranjo.
7: Segundo ele, houve uma reunião entre ministros da Corte e os presidentes da Câmara e do Senado para debater o assunto, inclusive com a possibilidade da criação de uma lei.
8: Hugo Mota e Davi Alcolumbre, no entanto, disseram que, de acordo com Gilmar Mendes, que a legislação só poderia ser discutida após as eleições.
7: O ministro do Supremo afirmou que, diante desse cenário, a Corte resolveu enfrentar a questão para colocar ordem.
9: Temos vivido essas pequenas escaramuças, que o tribunal aqui cria uma vantagem, outro tribunal cria outra vantagem, o Ministério Público multiplica as atividades excepcionais e tal, sempre a pretexto de justificar novos pagamentos. Foi por isso que nós tomamos a decisão de dizer, cessa tudo, é preciso que nós coloquemos um pouco de ordem nesse caos, até que tenhamos uma visão de todo o conjunto.
8: Bandeirantes 714.
7: Gilmar Mendes também comentou sobre a rejeição de Jorge Messias ao Supremo durante a entrevista ao Jornal Gente.
8: Para ele, o resultado não reflete uma desaprovação do nome, mas sim a falta de articulação do governo.
7: O ministro do Supremo afirmou não acreditar na atuação de outros integrantes da corte contra Messias.
9: não acredito nesse engajamento de ministros do Supremo contra a sua indicação. E eu acho que ele contou com adversários de peso no próprio Senado Federal, a partir da resistência que havia, talvez não por conta do candidato escolhido, da escolha pessoal do Jorge Messias, mas ele contou com a resistência da própria presidência do Senado. Então, isso é inegável. Diante disso, não me parece que faça nenhum sentido qualquer manifestação aditiva, adicional, de ministros do Supremo. E talvez a gente deva voltar os olhos para a questão básica, que é a desarticulação política do governo, e isso ficou muito evidente nessa questão.
8: Gilmar Mendes questionou ainda a ideia de mandato para ministros da corte.
9: A gente precisa ter muito cuidado para não sair simplesmente inventando a roda. Vamos adotar mandato, podemos fazê-lo. Isso vai fazer com que haja coincidências de espaços num dado momento, 3, 4 vagas. Quem serão os indicados? Temos 3, 4 vagas disponíveis e nomes disponíveis para isso num dado quadro? É uma consideração que temos que fazer, que temos que refletir, que temos que considerar. Ah, mas agora também deveríamos dar à Câmara e ao Senado a possibilidade de indicação. Quem sabe a OAB, quem sabe o CNMP, quem sabe o CNJ. Veja que a gente pode ampliar bastante essa confusão.
7: Entrevista exclusiva a Bandeirantes e a Band News TV, o decano do STF destacou a criação de um código de ética.
8: Segundo Gilmar Mendes, a medida não evita os problemas do judiciário.
9: Não me parece que a questão se resolva com um código de ética. É preciso, na verdade, olhar todo esse conjunto, eventualmente até, veja vocês, o primeiro código de ética do judiciário foi aprovado na minha gestão, no CNJ, 2008-2009, se louvando em experiências internacionais. Agora, isso não tem evitado os problemas que temos no judiciário como um todo. E devemos olhar com atenção essa questão dos parentes. Aqui, considerando o caso Master, não houve nenhuma participação de ministros ligados a seus parentes no processo no Supremo Tribunal Federal. A questão tem outra envergadura e outro framework. E também para isso nós devemos estar atentos.
7: A ideia de criar um código de ética no STF foi levantada pelo presidente da corte, o ministro Edson Fachin.
8: De acordo com ele, o objetivo é criar regras de conduta e ampliar a transparência da corte.
7: Bandeirantes 7:18.
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8: Bandeirantes, 7:20.
7: A Agência Nacional de Vigilância Sanitária suspende a decisão que proibia a venda e fabricação de produtos da marca IP.
8: A medida vai valer até que o recurso apresentado pela empresa contra a medida seja julgado pela diretoria colegiada da Anvisa nos próximos dias.
7: Mas o órgão continua recomendando aos consumidores não usar os produtos da companhia por segurança.
8: Segundo a nota divulgada da Anvisa, existe um risco sanitário e a possibilidade de contaminação microbiológica.
7: Isso ocorre quando micro-organismos estão presentes na composição dos produtos. No caso da IP, são 24 itens diferentes, como detergentes, lava-louças e lava-roupas.
8: Na publicação, a agência informa que algumas bactérias podem desencadear inflamações.
7: Como consequência, afetar de modo prejudicial o coração, os pulmões, o sistema nervoso, os rins e o trato gastrointestinal.
8: No ano passado, itens já tinham sido recolhidos após a bactéria Pseudomonas aeruginosa ser encontrada em um lava-roupas na fábrica no interior de São Paulo.
7: Esse micro-organismo é perigoso, especialmente para quem é imunossuprimido, como explica o infectologista Álvaro Furtado.
16: E essas infecções clínicas que essa bactéria pode causar, geralmente são infecções de pele, foliculite, otite, podendo causar até pneumonia em alguns cenários. Então, quando você faz o diagnóstico dessa infecção, a gente usualmente dá antibiótico rapidamente. O problema é que essa bactéria, a Pseudomonas, ela tem um alto nível de resistência a alguns antimicrobianos, né? Alguns antibióticos. Então, a depender do tipo dessa bactéria, vai ter que decidir qual o melhor antibiótico para dar.
8: A Anvisa orienta que eventuais dúvidas sobre recolhimento, troca, devolução ou ressarcimento devem ser tiradas pelo serviço de atendimento ao consumidor da IP.
7: Mas muitos clientes relatam estar encontrando dificuldades para conseguir algum tipo de contato com a empresa.
8: Em nota, a companhia afirmou que está colaborando com a agência, realizando análises técnicas e avaliações complementares independentes.
7: A IP acrescentou que a capacidade de atendimento do SAC foi ampliada.
8: Bandeirantes, 7:22.
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0: Bandeirantes 7:26.
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2: O presidente dos Estados Unidos vai se encontrar na semana que vem com o líder chinês Xi Jinping, em Pequim.
0: Mas as conversas sobre terras raras durante a reunião entre Donald Trump e Lula em Washington ganharam destaque na imprensa do país asiático.
2: Da capital americana, informações com o correspondente da Bandeirantes, Eduardo Barão.
3: Um dia depois da reunião com Lula, Donald Trump teve um almoço com um grupo de mães na Casa Branca. Foram selecionadas mulheres cujos filhos foram mortos por imigrantes ilegais ou em combates pelo exército americano. No discurso, ele não mencionou a reunião de quinta-feira. As fotos divulgadas pelo governo brasileiro depois do encontro sugerem um clima bom entre Lula e Trump. Ideia reforçada pelo Tempo. O que seria uma reunião de trabalho de meia hora se transformou numa conversa, com direito ao almoço de mais de 3 horas. O que é raro para chefes de governo recepcionados por Donald Trump em Washington. A boa relação entre os presidentes trouxe pelo menos um resultado concreto. Lula conseguiu uma extensão de 30 dias para entregar a Trump a resposta sobre o principal impasse da reunião na Casa Branca, o tarifaço americano aos produtos brasileiros. O jornal chinês Global Times disse que Lula, na reunião com Trump, reafirmou que o país está aberto a investimentos em terras raras e que resistiu à pressão americana para tirar a China da disputa. Na semana que vem, Trump se encontrará com o líder chinês Xi Jinping em Pequim. A China é o principal parceiro comercial do Brasil no mundo. A viagem prevista para março foi remarcada para este mês por causa do conflito entre Estados Unidos e Irã.
0: Um relatório da CIA aponta que Teherã poderia resistir por 4 meses a um bloqueio naval dos Estados Unidos.
2: A avaliação indica que o Irã não sofreria forte pressão econômica nesse período.
0: Os esforços para encerrar a guerra entre Estados Unidos e Irã seguem estagnados.
2: Os dois lados trocaram ataques no Golfo nesta sexta-feira.
0: As Forças Armadas dos Estados Unidos afirmaram ter atacado 2 embarcações ligadas ao Irã.
2: Segundo os militares, um caça americano atingiu as chaminés dos navios e forçou o retorno ao porto iraniano.
0: Os últimos dias registraram os maiores combates no Estreito de Hormuz desde o início do cessar-fogo há 1 mês.
2: Os Emirados Árabes Unidos também sofreram novos ataques ontem.
0: Washington aguarda a resposta de Teherã. É uma proposta para encerrar formalmente a guerra.
2: O acordo abriria negociações sobre temas mais sensíveis, incluindo o programa nuclear iraniano.
0: Bandeirantes 7:29.
2: O cessar-fogo entre Rússia e Ucrânia, anunciado pelo presidente dos Estados Unidos, já está valendo.
0: A pausa nos combates segue até a próxima segunda-feira.
2: O cessar-fogo coincide com as comemorações do Dia da Vitória na Rússia.
0: O evento marca a derrota da Alemanha nazista na Segunda Guerra Mundial em 1945.
2: O acordo também prevê a troca de 1.000 prisioneiros de cada lado.
0: Tanto o Kremlin quanto o presidente da Ucrânia confirmaram a trégua.
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0: O quinto sinal marcou 7:30, hora oficial do Brasil. 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
5: Olá, bom dia para você ligado no Jornal Primeira Hora. Eu sou Antônio Luiz e agora você ouve os destaques regionais. A Prefeitura de Tatuí realiza até amanhã, domingo, um mutirão de castração gratuita para cães e gatos. O evento acontece na Praça da Música, na Rua Teófilo Andrade Gama, no Jardim Santa Rita de Cássia. O mutirão faz parte de uma estratégia nacional de incentivo ao controle populacional e à saúde animal. Os cães e gatos devem, obrigatoriamente, ter entre 6 meses e 7 anos de idade e pesar entre 3 e 25 quilos. Os tutores devem residir no estado de São Paulo. No dia da cirurgia, o responsável deverá apresentar documento oficial com foto, CPF e comprovante de residência, além de permanecer no local durante todo o procedimento. A ação é aberta a toda a população, incluindo pessoas inscritas ou não no CAD Único. Mais informações podem ser obtidas pelo telefone e WhatsApp 15 996 06 2312. A Prefeitura de Itapetininga, por meio da Secretaria de Finanças, informa que a partir do próximo dia 19 estará disponível para emissão do CCIR, é o Certificado de Cadastro de Imóvel Rural. Todos os caminhos para a emissão virtual estão no site itapetininga.sp.gov.br. Para quem prefere presencialmente, basta se dirigir à Unidade Municipal de Cadastramento no setor de Atende Fácil, localizado no Paço Municipal. O atendimento é realizado gratuitamente. As taxas poderão ser pagas por meio de Pix, cartão de crédito ou boleto bancário do Banco do Brasil. Vale lembrar que o CCIR é um documento emitido pelo INCRA que comprova o cadastro do imóvel rural. É indispensável para operações como desmembramento, arrendamento, hipoteca, venda ou promessa de venda do imóvel, bem como para a homologação de partilha, seja amigável ou judicial. A já tradicional campanha Maio Amarelo, uma iniciativa do Observatório Nacional de Segurança Viária, traz em 2026 o tema No Trânsito, Enxergar o Outro é Salvar Vidas. A frase é uma reflexão sobre promover a empatia, o respeito e a atenção aos vulneráveis. A campanha destaca a necessidade de reduzir sinistros com ênfase na proteção de motociclistas, ciclistas e pedestres, incentivando a responsabilidade coletiva. Pensando nisso, a Secretaria de Trânsito de Itapetininga, a exemplo de anos anteriores, realiza diversas ações no mês de maio, que destacam a importância da campanha. O objetivo do movimento é uma ação coordenada entre o poder público e a sociedade civil. A intenção é colocar em pauta o tema segurança viária e mobilizar toda a sociedade, envolvendo os mais diversos segmentos, para efetivamente discutir o tema, engajar-se em ações e propagar o conhecimento, abordando toda a amplitude que a questão do trânsito exige. Em Itapetininga, as ações estão concentradas na realização de palestras educativas para crianças, jovens e adultos, bem como na realização de blitz educativa. A programação completa está no site itapetininga.sp.gov.br. Esse foi o boletim de notícias da Superdifusora, comigo, Antônio Luiz. Eu volto logo mais no Jornal do Meio-Dia. 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Segue Jornal Primeira Hora.
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0: volta ao Brasil após o encontro com Donald Trump na Casa Branca, Lula está otimista sobre a costura de um acordo comercial com os Estados Unidos.
1: Comemora o fato de ter conquistado mais tempo para negociar e evitar um novo tarifaço.
0: Terão 30 dias para negociar de vez uma solução para a questão.
1: A expectativa é que já na próxima semana comecem as discussões para reduzir o risco de novas medidas.
0: O momento dá esperança ao setor produtivo, que pretende aproveitar o momento para elaborar uma agenda conjunta com a indústria americana.
1: De Brasília, repórter Márcio Rocha.
2: Depois do encontro entre os presidentes do Brasil, Luiz Inácio Lula da Silva, e dos Estados Unidos, Donald Trump, a Confederação Nacional da Indústria vai realizar um evento em Nova York para reunir lideranças empresariais dos dois países. O encontro será realizado na próxima segunda-feira e vai reunir mais de 500 lideranças empresariais, investidores e autoridades, sendo que mais de 30% desse público é formado por norte-americanos. O objetivo é discutir uma agenda estratégica comum para impulsionar a competitividade industrial, com foco em investimentos, inovação, financiamento produtivo e integração de cadeias de valor. Após a reunião entre Lula e Trump, a CNI divulgou um comunicado em que afirma considerar o encontro importante e oportuno e que o diálogo entre os chefes de Estado é imprescindível para o avanço da relação bilateral. O presidente da CNI, Ricardo Alban, lembrou que a entidade vem trabalhando para facilitar a interlocução entre os dois países.
3: Desde o início, quando teve tarifaço, nós fizemos uma missão a Washington para que pudéssemos ter um diálogo aberto na área comercial, na área empresarial, e assim foi. Durante esse período inteiro, temos interagido com o Ministério da Indústria e Comércio, com o próprio governo, e mantido as relações aqui com os Estados Unidos, com dois representantes aqui que estavam advogando para nós, para reforçar essa importância da relação bilateral comercial.
2: Para Ricardo Gaicchiolo, professor de Relações Internacionais do IBMEC Brasília, o encontro distensiona a relação entre os dois governos.
4: Ainda é cedo para se afirmar que haverá uma relação azeitada, uma relação muito mais próxima do que se tem hoje, né, atualmente, mas aparentemente foi um encontro positivo e que mostra que a relação ainda não está totalmente

0: reuniões para os próximos 30 dias, com uma agenda de trabalho orientada a resultados concretos e com a possibilidade da participação do setor empresarial ao longo do processo.
1: Nos Estados Unidos, Lula também confirmou o lançamento do Plano Brasil contra o crime organizado na semana que vem.
2: A expectativa é que o governo brasileiro invista cerca de R$1 bilhão no programa.
1: Bandeirantes, 7 horas e 38 minutos.
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4: O presidente Lula anuncia nos próximos dias o novo plano de combate às facções criminosas, com ênfase na área financeira, onde o crime organizado já atua com intensidade, como mostrou a Operação Carbono Oculto. Isso no momento em que o PCC, que há pouco mais de 20 anos punha a mão em cerca de 12 milhões de reais, hoje já passa de 10 bilhões de resultados. O combate ao crime organizado em ações conjuntas com os Estados Unidos esteve na pauta do encontro entre Trump e Lula. Lula espera neutralizar a discutível ideia americana de enquadrar as facções PCC e Comando Vermelho como terrorismo. O governo quer é um combate conjunto, mas sem isso. Por enquanto, os dois países vêm perdendo a guerra. Nos Estados Unidos, que é o maior mercado de drogas do mundo, o crime só evolui, inclusive com a intensa presença dos cartéis mexicanos e o aumento do número de mortes.
2: Bandeirantes 739.
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1: Mesmo em um ambiente eleitoral marcado por constantes mudanças e inovações, os debates continuam sendo um momento decisivo nas disputas.
2: O tema foi tratado ontem por especialistas em marketing político que se reuniram em São Paulo para debater estratégias para este ano.
1: Estes profissionais são responsáveis por estudar as pesquisas, ditar os rumos das campanhas e têm a missão de afinar os discursos dos candidatos.
2: Mas o momento atual apresenta uma encruzilhada e exige ajustes radicais nos trabalhos dos marqueteiros em meio às mudanças tecnológicas.
1: Um dos maiores desafios atuais é identificar o que é real ou fake em tempos de inteligência artificial.
2: Como destaca o Rodrigo Mendes, estrategista político que esteve no Marketing 360 eleições 2026.
5: É quase impossível conseguir separar, ó, isso aqui é uma deepfake, isso aqui é verdade, né? Então a sofisticação aumentou muito, o risco também aumentou.
1: Em quase 40 anos, os formatos dos debates eleitorais também mudaram muito, mas os encontros seguem essenciais.
2: Hoje, inovações tecnológicas cercam o programa e individualizam as narrativas dos candidatos, diz o jornalista Fernando Mitre, da Direção de Jornalismo da Band.
4: Nos primeiros 10 minutos do debate no ar, ele já está sendo editado, fragmentado, correndo pelas redes sociais. Cada telespectador hoje é um editor.
1: Com a experiência de quem está envolvido com debates desde 1989, Fernando Mitre foi um dos convidados especiais do encontro.
2: Autor do livro Debate na Veia, Democracia no Centro do Jogo, ele destacou que está sendo preparado pelo Grupo Bandeirantes para os encontros deste ano.
4: A Band, ela tem um compromisso com a tradição, mas essa tradição não significa repetição. Pelo contrário, é um compromisso de fazer sempre a boa cobertura, mas com saltos de qualidade, com evolução. Novidades, como vieram em todas as campanhas, virão de novo nessa cobertura.
1: O Grupo Bandeirantes já anunciou as datas dos primeiros debates das eleições para governadores e presidente.
2: No primeiro turno, os encontros serão nos dias 9 e 16 de agosto, sempre aos domingos, no horário nobre.
1: Bandeirantes, 7h42.
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2: Bandeirantes 7:44.
3: O governo federal renova 14 concessões de distribuidoras de energia elétrica.
2: Informações com o repórter Guilherme Oliveira. Bom dia, Guilherme.
4: Tudo bem, Silvânia, Robson, a quem nos acompanha aqui no Primeira Hora. Essa renovação antecipada aconteceu ontem com a assinatura do presidente Lula e também do ministro de Minas e Energia, Alexandre Silveira. 14 concessões em 13 estados. E para essa renovação antecipada, as concessionárias vão ter que investir 130 bilhões de reais, é claro, na prestação de energia aos habitantes, cerca de 42 milhões de habitantes que serão beneficiados por essa renovação antecipada, investimentos principalmente em energia limpa, em transição energética. Além dessa renovação antecipada, o governo federal anunciou que a partir de agora a fiscalização dessas concessionárias vai acontecer de forma diferente do que acontecia antes. A gente vai acompanhar agora a palavra do ministro de Minas e Energia, o Alexandre Silveira, a respeito disso.
5: Antes, a medição da qualidade de serviço era feita pela área de concessão. Agora não. Agora serão feitos pelos bairros. Então, cada bairro vai medir. Portanto, os bairros mais pobres terão o mesmo padrão de qualidade que os bairros mais ricos. Vamos caminhar para o fim dos apagões e da irritante demora que nós todos aqui conhecemos no call center. O país terá agora ferramentas para responsabilizar quem desrespeitar o consumidor brasileiro.
4: Bom, esse discurso do ministro, ele vem na esteira de uma repercussão nacional envolvendo a prestação de energia da Enel, principalmente aqui na Grande São Paulo. Tanto é que a Enel não entrou nesse pacote de renovação antecipada, tanto aqui em São Paulo, quanto no Ceará e no Rio de Janeiro. Ontem, inclusive, o presidente Lula deu uma alfinetada, sem mencionar diretamente a Enel, mas disse que a empresa não cumpriu nada do que havia prometido para ele. Portanto, a Enel não teve essa renovação antecipada. A gente procurou a concessionária de energia, que nos respondeu por meio de nota, e eu vou abrir aspas aqui sobre o serviço em São Paulo, Ceará e também no Rio de Janeiro. A Enel Brasil reitera que a ANEEL, que é a Agência Nacional de Energia Elétrica, recomendou a renovação da concessão das distribuidoras do grupo no Ceará e no Rio de Janeiro e que não há qualquer entrave jurídico ou regulatório para a continuidade dos serviços prestados pela companhia. A empresa aguarda agora os trâmites no processo do Ministério de Minas e Energia para assinatura do contrato. Já em relação à Enel São Paulo, a companhia reforça que seguirá trabalhando para demonstrar em todas as instâncias que cumpre com os indicadores previstos em contrato e no plano de recuperação apresentado em 2024 à ANEEL. A distribuidora tem plena confiança nos fundamentos legais e técnicos que norteiam suas operações no Brasil. A gente lembra que há um processo que pode levar à caducidade da Enel na Grande São Paulo, que isso significa o rompimento do contrato, porque segundo as investigações, governo federal, há um serviço prestado que não condiz com a necessidade da população, pessoal.
2: Obrigada, Guilherme.
3: Valeu, Gui.
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3: O leilão do governo para a contratação de energia de reserva pode entrar na mira da Polícia Federal.
2: Os questionamentos pairam sobre o custo do negócio voltado a garantir o fornecimento para o horário de maior demanda, entre 6 da tarde e 9 horas da noite.
3: O total acordado supera a casa de R$500 bilhões.
2: Esse montante é quase o dobro dos valores contratados em 2008, quando uma falha técnica no sistema de transmissão provocou apagões em várias partes do país.
3: Chama a atenção também o tipo de energia escolhida pelo governo. 86% serão gerados por usinas termoelétricas, mais caras e extremamente poluentes.
2: Essa conta financeira e ambiental ficará com o consumidor.
3: O diretor do Centro Brasileiro de Infraestrutura afirma que o Brasil precisa de todo tipo de energia para evitar apagões.
2: Por isso, Adriano Pires defende que novas tecnologias, como as baterias, precisam estar entre essas alternativas de fornecimento.
6: A gente não pode abrir mão de nada no Brasil. O Brasil já tem uma matriz extremamente limpa. Agora, o governo tem falado claramente que vai ter um leilão de bateria. Então, a gente vamos esperar pelo leilão de bateria.
3: O caso chamou a atenção e levou parlamentares a questionarem o leilão e os custos multibilionários do acordo.
2: Pedidos de explicação sobre o caso já foram feitos ao Ministério de Minas e Energia e ao Tribunal de Contas da União.
3: Foi protocolada também uma solicitação para a abertura de um inquérito junto à Polícia Federal.
2: O deputado federal Danilo Forte, do PP, convocou recentemente uma audiência pública para discutir o leilão.
3: Depois de 8 horas de sessão, ele preparou um relatório com críticas ao processo e pediu providências contra o que chamou de mais um escândalo no país.
7: Por que beneficiar 2 ou 3 grupos econômicos em detrimento de milhares de produtores de energia solar que estavam, inclusive, disseminando esse crescimento com a região mais pobre do país?
2: O Ministério de Minas e Energia afirma em nota que o leilão para a contratação do estoque reserva respeitou todos os preceitos técnicos e legais determinados.
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10: O maior jogador da história da seleção senegalesa é o responsável por carregar as esperanças da nação africana neste Mundial. Sadio Mané, aos 34 anos, hoje atua no Al Nassr da Arábia Saudita, mas tem uma longa trajetória de destaque no futebol inglês, vencendo a Liga dos Campeões e a Premier League com a camisa do Liverpool. Mané também é o maior artilheiro da história de Senegal, com 54 gols marcados por sua seleção. Além disso, tem títulos importantes da Copa Africana de Nações e uma idolatria construída em cima de uma trajetória muito vitoriosa. Rápido, goleador e letal. De Mané, não tem nada o camisa 10 da seleção senegalesa.
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3: Agora os destaques do esporte aqui na Bandeirantes com Bruno Migliosi.
10: As principais informações do esporte deste final de semana você confere agora no Primeira Hora da Bandeirantes, começando com os destaques deste sábado de mais rodada de Campeonato Brasileiro. E são três jogos que tomam conta deste sabadão, a partir das 16h, duelo do sul do país. Coritiba pegando o Internacional, jogo no Couto Pereira, baita campanha do Coritiba até aqui neste Campeonato Brasileiro. O Inter já está mais ameaçado pela zona de rebaixamento. Às 18h tem Fluminense e Vitória no Rio de Janeiro, Maracanã. O Flu que está ainda entre os primeiros colocados e o Vitória no meião de tabela, tentando fazer uma gordurinha para brigar contra o Z4. Às 21h da noite a bola rola no Nordeste para Bahia e Cruzeiro. Na Arena Fonte Nova, o Bahia recebendo, portanto, a Raposa, que é um time que está em recuperação, enquanto o Bahia se mantém nos primeiros do campeonato. Vale destacar que tem mais rodada no domingo, a gente já vai complementar, mas antes, passada rápida pelos outros destaques de hoje, porque temos na Série B outras partidas importantes. Goiás pega o Vila Nova, o Atlético enfrenta o Cuiabá, a Ponte Preta duela contra o Sport, também tem o Ceará recebendo o Atlético Goianiense, o Operário, que vai a Alagoas pegar o CRB, e o Juventude, que duela contra o Criciúma, os jogos de sábado da segunda divisão do futebol brasileiro. Vou dar uma passadinha rápida também pelo futebol europeu, porque temos rodada decisiva da Premier League, a briga pelo título mais do que acirrada. O Arsenal está na vantagem, mas o City ainda acredita e pega o Brentford a partir da 13h30. Tem também outros clássicos aí importantes, hein? Logo mais tem Sunderland e Manchester United às 11h, também Brighton e Wolverhampton no mesmo horário. Na Itália temos jogo tradicional, Lazio e Inter de Milão jogam a partir da 13h. Na Espanha, destaque para Atlético de Madrid e Celta, que jogam a partir da 13h30. E na Alemanha, tem Wolfsburg e Bayern de Munique. O Bayern acabou de ser eliminado da Liga dos Campeões pelo Paris Saint-Germain e volta as atenções ao Campeonato Alemão. Pega o Wolfsburg, portanto, a partir da 13h30. São os destaques internacionais deste sábado. Amanhã tem mais Campeonato Brasileiro, mais jogos para fechar essa rodada. Atlético Mineiro e Botafogo jogam em Minas Gerais, Belo Horizonte, a partir das 16h. Mesmo horário de Remo e Palmeiras no Belém, em Belém do Pará, no estádio do Mangueirão, o Remo duelando contra o líder do campeonato, que é o Palmeiras. Às 18h30 tem Santos e Bragantino, jogo no estádio da Vila Belmiro. E claro, Corinthians e São Paulo, clássico majestoso, acontece em Itaquera. E claro que atenção especial, porque o Corinthians está na zona de rebaixamento, jogo grande neste domingo. Mirassol pega Chapecoense no mesmo horário às 18h30, depois às 19h30 tem Grêmio e Flamengo para fechar a rodada. 20h30 da noite, domingão, tem Vasco e Atlético Paranaense em São Januário. São os destaques do futebol deste final de semana e claro que você fica ligado em tudo que envolve essa rodada do Brasileirão na programação da Bandeirantes.
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3: A renda média do Brasil atinge um recorde histórico diante de uma alta registrada em 2025.
2: Segundo o IBGE, na média mensal, os ganhos ficaram entre R$ 3.367.
3: Já a média da renda familiar, que conta todos que moram na mesma casa, inclusive as crianças, foi de R$ 2.264.
2: Os ganhos dos mais ricos também cresceram, em uma escala maior do que o dos mais pobres, aumentando a desigualdade.
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13: Olha, o IBGE divulga duas formas de calcular a renda média do brasileiro. E nas duas, os valores são recordes. Uma delas é a renda média mensal de cada brasileiro que tem algum tipo de renda, seja do trabalho, de aposentadoria. Em 2025, foi de R$ 3.367, acima do ano anterior. Uma outra forma de medir é considerar a renda de todo mundo que mora numa mesma casa e dividir pelo número de pessoas, mesmo as que não têm renda nenhuma, as crianças, por exemplo. Nesse caso, a renda média por pessoa foi de R$ 2.200. Segundo os especialistas, essa é a melhor forma de medir porque gera como é que é o nível de bem-estar dos brasileiros. Embora venha crescendo a renda, é um número baixo e insuficiente para pagar as contas básicas. E ainda nesse momento com alto endividamento, né? A maior parte da renda dos brasileiros tem origem no trabalho. 75% é originada pelo trabalho, além de outras fontes, como aposentadorias, programa social, entre outros. Agora, a renda dos mais ricos cresceu mais do que a renda dos mais pobres, por isso que a desigualdade aumentou. Os 10% mais pobres tinham uma renda média de R$ 268,00, os 10% mais ricos de R$ 9.000,00, e eles concentram 40% do total da renda. A desigualdade no Brasil é uma das maiores do mundo. Isso é persistente no tempo. Por quê? Ricos e pobres não têm as mesmas oportunidades de desenvolvimento. Está aí uma agenda importante aí para a campanha eleitoral.
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2: A Força Aérea Brasileira vai investigar a queda de um helicóptero do cantor Juliano da dupla sertaneja Henrique e Juliano.
3: O incidente ocorreu nesta sexta-feira em Porto Nacional, no Tocantins.
2: A aeronave estava sendo pilotada por Edson Reis, pai dos cantores, que sofreu apenas ferimentos leves.
3: O acidente aconteceu em uma propriedade da família nas proximidades da Fazenda Terra Prometida, quando a aeronave caiu sobre as árvores.
2: Pelas redes sociais, a dupla sertaneja Henrique e Juliano tranquilizou os fãs.
14: Tá todo mundo bem, entendeu? Meu pai que tava no comando é um piloto experiente, entendeu? Não teve nenhum tipo de lesão grave, então assim, foi só dano material, graças a Deus.
15: Realmente o helicóptero da família tá no meu nome,
14: é.
15: Eu não tava dentro, mas graças a Deus seu pai tá bem, saúde e tudo certo, só material.
14: É isso aí.
15: Obrigado pela preocupação de vocês, viu? Que Deus abençoe vocês sempre.
2: O Corpo de Bombeiros foi acionado e enviou equipes ao local para prestar atendimento.

0: Termina aqui o Jornal Primeira Hora.
1: Apresentação Robson Ramos e Silvânia Alves.
0: Diretor responsável, João Carlos Saad.
1: Bom dia, Brasil.
0: Bom dia.

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0: Alô, alô, alô, cidade. Alô, alô, sertão do meu Brasil. Alô, senhoras e senhores, bom dia. Bom dia com muita alegria, na paz de Jesus e no amor de Maria. Hoje, sábado, dia de sertão de outrora, instante de saudades no seu rádio, aqui diretamente da Comercial Peixoto, a loja aqui da Agosto, porque todos os sábados nós nos reunimos para juntos voltarmos ao passado e podermos relembrar de momentos que ficaram marcados indelevelmente em nossos corações. Sábado, dia 9 de maio do ano 2026, estamos na lua de quarto minguante. Os santos do dia são Pacômio, são Hermanas e São Gerôncio. Bom dia, com muita alegria, Rafinha, menino de ouro!
1: Bom dia, compadre Felizbino, bom dia aos ouvintes da Superdifusora, os colaboradores da Comercial Peixoto, tudo bem com o senhor?
0: Beleza, maravilha, e aí na quebrada da Quintina?
1: Aqui tá tranquilinho, compadre, fresquinho.
0: Beleza, beleza. Hoje, né, um programa especial.
1: Sim.
0: Amanhã, segundo domingo de maio, dia das mães.
1: Isso.
0: Então nós vamos dar início na porfia, mas antes você prepara a criançada.
1: Preparo,
0: aí.
1: Preparo, sim.
0: Para a gente receber esse timoneiro.
1: Ele.
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4: Bom dia, compadre Felizbino! Bom dia a todos os ouvintes! Antônio lá na retaguarda, o Rafinha também! A Rafinha, bom dia pro Rafinha, bom dia a todos, Super Difusora! Zazá já presente aqui, Janaína, João Messias, todos os colaboradores. 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
0: Beleza, beleza. Bom dia, Zazá.
7: Bom dia, Bino. Bom dia, Janaína. Bom dia, Newton Peixoto, João Messias. Bom dia a todos os ouvintes. Bom dia, meu amigo Rafinha.
1: Bom dia, Zazá.
0: Meu amigo Rafinha, quem dá início na porfia?
1: Bora lá, compadre.
0: Quem canta?
1: Vem Aguinaldo Timóteo e Ângela Maria, Mamãe.
0: E depois?
1: Toninho Tinoco, Mamãe também.
0: Então, soquetei.
1: Pra já.

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1: Que horas são, vovô Felisbino?
2: 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Meu amigo Rafinha, ele é ligeiro, ele é rápido. 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Depois, lá o Gabriel, na Estação Country. 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
2: Que foi que ele... Oh, tá, não. Alô, Ferdinando Feição de Orangotão, bom dia! E essa é São Carlos, meu amigo Rafinha.
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2: 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Meu amigo Rafinha, agora chegou a hora dos nossos pré-candidatos. Nosso Sim. Miguel Turmeiro, vereador há 28 anos, atendendo o povo com alegria, com satisfação e com muita alegria e devoção na simplicidade do seu coração. Alô, alô, Miguelito, bom dia!
6: Bom dia, com muita alegria, meu amigo compadre Felisbino. Bom dia, com muita alegria a todos, querido ouvinte do Rancho do Felisbino. Continue soqueteando a coisa. Um bom dia do Miguel Turmeiro, o vereador do povão.
2: Maravilha, maravilha ele. O nosso candidato, pré-candidato a deputado federal, é Tubarão, ali Marcelo Nanini, estando junto nessa luta bonita. Alô, Marcelo Nanini, bom dia!
7: Bom dia, Felisbino! Bom dia a todos os ouvintes do Rancho do Felisbino, 67 anos de programa. Quero mandar um abraço para todos os ouvintes da 94.5 FM. Um grande abraço do seu amigo e do seu companheiro, Marcelo Nanini.
2: Maravilha, maravilha. Quem vem agora, o meu amigo Rafinha?
8: Agora vem o padre Marcelo Rossi, compadre.
2: E depois?
8: Depois vem Lindomar Castilho, Santa Mãe, Santa Mulher.
2: Maravilha, maravilha, soqueteie.
8: Pra já.

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9: Olha aí, olha, bola certinha, modulando no rádio. O relógio que atrasa não adianta nada. O relógio que adianta é um atraso de vida. 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Já são 8 horas e 42 minutos. 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
10: Bom dia! Com muita alegria, meu amigo compadre Felizmino. Bom dia com muita alegria a todos, querido ouvinte do Rancho do Felizmino. Continue soqueteando a coisa. Um bom dia do Miguel Turmeiro, o vereador do povão.
9: Beleza, bom dia, Miguel.
11: Bom dia, Felizmino. Bom dia, ouvinte da Super Difusora. Bom dia, meu amigo Zazá, por aqui também, Nilton Peixoto, o nosso deputado estadual, nosso amigo, nosso parceiro, Ed Giribone, por aqui, Deus abençoe ele. E especialmente, o dia das mães amanhã, que Deus abençoe todas as mães. Eu já não tenho a minha mãe mais, só Deus sabe a falta que faz. Então,

0: aqueles que têm sua mãe, dê um abraço enquanto tem, porque a falta a gente sente, né? Mas Deus sabe o que faz. Então, que Deus abençoe todas as mães, do fundo do meu coração, que Deus abençoe a cada um de vocês. E estamos trabalhando, lutando pelo nosso povo. Enquanto Deus me der vida e saúde e o coração estiver batendo, estamos lutando pelo nosso povão. Deus abençoe.
1: Maravilha, maravilha. Edson Giriboni, o nosso deputado aqui presente nessa manhã, quando a Edna está aniversariando. Parabéns, deputado. Bom dia.
2: Bom dia, Felizbino. Uma alegria grande poder estar aqui ao seu lado, ao lado do vereador Miguel Turmeiro, dos nossos amigos, do Nilton. Aniversário da Edna aqui no Comercial Peixoto. Mas sempre é uma alegria, gente, poder e ver você entusiasmado, Felizbino. Sempre no ar aqui, uma referência, né, Miguel? Felizbino aqui faz parte da nossa história e tem que ser cada vez mais valorizado, viu, Felizbino? E um grande abraço a todos que estão acompanhando o seu programa nesta manhã gostosa de sábado aqui. Que Deus abençoe a todos e a gente possa ter uma Itapetininga cada vez melhor, Felizbino.
1: Maravilha! Aquele abraço e parabéns pela sua presença. E vem, você sumiu. Venha mais vezes, tá bom?
2: Ah, sempre é gostoso passar aqui. Eu já estava com saudades, viu, Felizbino? Mas hoje deu um tempinho, falei, vamos dar um abraço no Felizbino e todos que acompanham aqui o seu programa aqui no Comercial Peixoto.
1: Maravilha! 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
1: Beleza, beleza, beleza. Quem vem agora, meu amigo Rafinha?
5: Agora vem Tinoco.
1: Depois?
5: Tinoco, Tonico Tinoco. Mãe, sempre mãe. Depois Pedro Bento da Estrada, mãe amorosa, compadre.
1: Então faz um favor pra
5: faço
1: mãe.
5: Faço sim.
1: Só que tem.
5: Já.

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2: Agora 8h56. 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Eu quero... Chegou meu amigo Sampaio. Ô Sampaio, bom dia.
3: Bom dia, Felisbino, bom dia a todos os amigos e ouvintes da Superdifusora e dos nossos amigos aqui da Comercial Peixoto. Em especial amanhã, Dia das Mães, né? O Hugo das Panelas mandou avisar que amanhã tem...
4: Feira!
3: Se você tá chateada com a sua panela amassada, leva lá pro Hugo que ele conserta e dá tempo de convidar nós pra feijoada.
2: Mas não chama o Sampaio que não sobra nada.
3: Vou mandar um abraço lá pro Djalma e a Bia.
2: Alô, Djalma, aí, loucos por corrida, Vila São João, bom dia.
3: A dona Dilma.
2: Alô, Dilma de Fátima, Osílios Anderson e Luciano, bom dia.
3: Dona Tereza, lá do Nova Itapetininga.
2: Dona Tereza Bernadette de Oliveira, na Nova Itapetininga, bom dia.
3: O Valmir Pedreiro, lá do bairro da Conceição, José Roberto da Rua João Adolfo, Dona Isabel, a Dona Jacira e o Seu Macir, lá da Chapadinha, o Toninho Parceleiro do Portão 15, José Roberto Coelho e Dona Zilda Coelho. E amanhã é aniversário da Dona Ivete de Jesus Oliveira.
2: Opa, um abraço pra Ivete.
3: Ela é irmã da dona Isabel do Zé da Cataia.
2: Isso aí, alô Ivete, aquele abraço.
3: Pro João Messias e pra Dona Leda.
2: E também aqui pra Dona Maria, esposa aqui do Newton Peixoto, que hoje está aniversariando. Ô, meu amigo Rafinha.
5: Diga, compadre.
2: Hoje o que é?
5: Hoje é sábado.
2: Dia do quê?
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5: Ah, ele não vai sozinho não, compadre. Vai com a Dona Santina, com a polícia, compadre Felizbino.
2: Dona Santinha, polícia federal, gruda no colorede, porque aí a coisa fica em Geneve. Telefone 3537-1296, WhatsApp 98813-9764. Bom dia para o Job, Dona Santinha, o mestre Eduardo e o Thiago também. Quem vem agora?
5: Mococa e Moraci, mãe das mães. Lio e Léo, mãe de carvão, compadre.
2: Tô que feia.
5: Pra já.

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3: Olha aí, olha aí. Olha aí, agora 9:09. É o nosso Sertão de Outrora. 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Quem vem agora, Rafinha?
4: Agora vem Chitãozinho e Chororó, Fogão de Linha, compadre.
3: Depois?
4: Depois, mas bem especial, do Tonico Tinoco.
3: Então, soqueteio.

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2: Olha aí, olha, agora já são 9:18, 9:18. 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Janaína, Janaína.

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0: 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Quem vem agora, Rafinha?
2: Agora vem Milionário José Rico, Mãe de Leite.
0: Depois?
2: É Sérgio Reis, Casinha Branca.
0: Sou que tem.

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2: Olha a hora, chegou a 9h30. 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
3: Janaína.

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1: Ô Bino, vamos mandar um parabéns para Dona Ivete?
0: Isso.
1: Parabéns, Dona Ivete. Parabéns para Dona Isabel, para a mamãe. Né? Como que é o nome da mãe da Dona Isabel mesmo?
0: Dona Rosinha.
1: A Dona Rosa, parabéns pelo Dia das Mães. Parabéns, Dona Ivete, pelo dia do seu aniversário. E parabéns para todas as mães, né, Bino?
0: Isso aí, parabéns. Agora, Rafinha.
3: Oi.
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0: 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Bom dia, com muita alegria, para Dona Cristina Bueno, Maurinho, Tata, Rosa Maria, Maurinho, o que é que há? Ah, tata, parafuso. Meu amigo Ratinha.
3: Diga.
0: Vamos trazer o Zazá agora, Zazá, para cantar em mãe.
3: Sim.
0: E depois quem vem?
3: Vem Zico e Zeca, mãe do Pracinha.
0: Tá bom. Então... O Zazá vai dar um alô aqui.
6: Eu quero mandar essa música lá no bairro dos Claros, Bino, para minha prima Marlene, que é mãe, para Sueli, todas as filhas que são mãe, para todas as mães, para mãe, minha esposa Maria Luísa, para dona Luzia, esposa do Filho Bino, para pra Isabel e pra irmã dela que tá fazendo aniversário amanhã, a Ivone. Falou, Rafinha.
3: Valeu, Zaza. Vai pra minha mãe também, a mãe Karina, minha mãe Karina.
0: Isso mesmo, parabéns pra ela.
3: Certo, compadre.
0: Pra Lu, pra Lilian, né? Thaís Maria, parabéns pra Terezinha de Fátima, pra minha irmã, a Cidinha, José Vicente, minha Camunila, pra Fernanda, a Bruna e a Rafaela. Feliz Dia das Mães. E lá no Paquetá, mandamos lá pra minha cunhada Cida, lá na Vila Rio Branco. Sempre aqui com o programa. Então nós mandamos lá pra também aniversariante do dia hoje lá, lá na Vila Rio Branco, meu amigo Renato Catraca, mandou aqui dizendo que hoje é aniversário da Lorena, filha da Fernanda. E parabéns do papai Júnior, da vovó Cida e toda a família. E os nossos parabéns também. Faz um favor.
3: Ah, os parabéns pra Tuti também, que ela é mãe, compadre Felizbino, a gloriosa, a rainha do rádio.
0: Opa, fala, Zé.
6: Parabéns também pra Tuti, amanhã é o Dia das Mães, Bino. Pra todas as mães. Só corrigindo aqui, eu falei Ivone, a irmã da Isabel, é Ivete.
0: Ivete. Vai, Ivete, então, só que tem.
3: Pra já, compadre.

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2: Olha aí, minha gente. 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Feliz Dia das Mães a todas as criaturas que estão conosco. 9:46. 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Oh, minha ama Luciana. 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
2: Maravilha, maravilha, quem vem agora, quem vem?
4: Agora vem especialmente... Brazando e Brazandinho, minha mãe querida.
2: Ah, e depois?
4: É, Índio Aragano, mãe Aparecida.
2: Então, soquetei.
4: Pra já.

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3: 9h56. Tá na hora, Bino? Então, obrigado por mais um programa neste sábado, um sábado especial. Sábado já antecipando o Dia das Mães de amanhã. Um abraço para dona Edna Maria, minha esposa, que é aniversariante hoje. Saúde para ela. Felicidades. Deus abençoe. E um abraço a todos que estão aqui conosco hoje. Zazá, Janaína, João Messias, Estampainho. Abraço lá para o Rafinha na Superdifusora, todos Superdifusora. Um grande abraço lá. Bom Dia das Mães a todas as mães que nos ouvem. A todos os ouvintes, clientes. Ótimo fim de semana. Abraço a todos. Deus abençoe. Falou, Bino.
2: Beleza. Janaína.
4: Obrigado por mais um programa, Bino, um ótimo sábado a todos, um abraço aí Zazá, João Messias, seu Alberto, Nilton Peixoto, parabéns para a Edna, que Deus abençoe muito, muitos anos de vida, e parabéns para todas as mães, Bino, que Deus abençoe a todas as mães. Um abraço e bom final de semana.
2: Sampaio.
5: Um dia abençoado a todos, em especial amanhã para as mães. Muitas bênçãos.
2: Meu amigo, aqui, chegando ele, Alberto.
6: Bom dia, Felizbino, bom dia a todos da Rádio Difusora, e um feliz Dia das Mães a todos, principalmente para minha mãe que esteja lá com Deus e Nossa Senhora no céu, e agora tem a minha esposa também que está no lugar dela, tá bom? A todas as mães do Brasil e do mundo.
2: Beleza. Zezé.
7: Bom dia, Bino, bom dia, Nilton Peixoto, Janaína, João Messias, o Alberto que está aqui, e um parabéns para todos, para as mães amanhã, principalmente para a mãe da Isabel, muita felicidade, e para a irmã que vai fazer aniversário amanhã. Rafinha, um bom dia, ótima semana para você, meu amigo.
8: Para você também, Zazé, bom dia, bom final de semana.
2: Meu amigo Rafinha, chegou a vez dele.
8: Dele sim.
2: Luiz Neto.
8: A oração final, compadre.
9: Hein? Santo anjo do Senhor, meu zeloso guardador, já que a ti me confiou a piedade divina, sempre me rede, me guarde, me ilumine. Amém.
8: Amém.
2: Muito obrigado pela sua presença, o nosso agradecimento, feliz Dia das Mães a todas as nossas queridas ouvintes. Que Nossa Senhora Aparecida proteja a todos, que ela continue cuidando de nós também. Vamos em frente, porque Deus está presente. O Senhor é meu pastor e nada me faltará. Bom dia, Itapetininga. Bom dia, São Paulo. E bom dia, meu...
10: Brasil!

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9: É

sábado especial, véspera do Dia das Mães. O Ivan, de uma maneira muito carinhosa e inteligente, falou: na humanidade, metade é mãe, a outra metade veio de uma mãe. Todo mundo tem, veio ou é mãe. E é um dia tão importante, tão reflexivo, mas eu quero propor para você que tire essa parte de falar: ai, não, virou uma data comemorativa comercial. Não. Vamos aproveitar para homenagear, para agradecer, para recalcular, sei lá, seja lá o que for. Mas que a gente aproveite todas essas datas comerciais, que a gente aproveite nos emocionais, para a gente se melhorar, melhorar os nossos relacionamentos e mergulhar mesmo no amor de mãe, no amor de gratidão, no amor de esperanças. Eu não sei como é você como mãe, como é sua mãe, mas eu sei que algum sentimento a gente floresce quanto a mãe. Que isso seja lição todo dia e que a gente melhore os nossos relacionamentos, principalmente com os nossos de mães. Eu, graças a Deus, ainda tenho a minha mãe por aqui, muito ativa, muito feliz. Todo mundo que ouve a gente aqui com tanto carinho conhece a minha mãe também, a dona Thelma Abrão. E eu sou muito grata por ter uma figura de mãe tão forte, poderosa e amorosa na minha vida. Tento fazer o meu melhor. Não, minto. Mãe tem que afirmar: nós fazemos o nosso melhor. A gente às vezes não é suficiente, mas também qualquer ser humano muitas vezes não é suficiente. Que a gente abasteça também isso na gente. Se deixar, se permitir falar que hoje não foi legal, mas amanhã a gente pode melhorar. No sentimento, no relação e em tudo. Como mãe, como gente, como pessoa e como tudo nessa vida. E filhos, seres humanos, cobrem menos das mães. Tem as suas responsabilidades. Isso ajuda também no amor, no carinho e na leveza do amor de mãe. Que vocês tenham um final de semana bem especial, bem amoroso, bem satisfatório, até na gratidão de quem já teve e não está mais junto da sua mãe. Aproveite esses dias de maneira muito única. E que façam orações, agradecimentos e tudo mais. Aproveite com a gente agora, Melhores Momentos do Manhã Super Difusora. E logo após 11 horas em ponto, começa a Terceiro Milênio ao vivo, para você também aproveitar esses movimentos de amor, de fé, de esperança e renovações. Segunda-feira a gente volta ao vivo dos estúdios da Rádio Super Difusora, a rádio que é feita para você. Até lá!

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1: Olha, gente, tudo que a gente tem de projetos na nossa cidade e tem a ver com as crianças, com desenvolver as pessoas e até com a inclusão. Porque, veja bem, a inclusão não é só a gente aceitar alguém dentro da nossa, do nosso comércio, na nossa vida ou em algum momento da nossa vida. A inclusão é a gente saber um pouco mais sobre alguns assuntos. Discordo quem tem a ignorância, desculpa falar tão agressivamente, de falar, nossa, hoje em dia tem muito mais autistas, hoje em dia tem muito mais tal coisa. Não, gente, não é que tem muito mais. É que hoje em dia a gente tem nome para as coisas, a gente tem nome para as pessoas. Eu estava correndo no sábado e pensei, quantas e quantas pessoas perderam a vida, não foram medicadas, viveram mal a vida inteira, porque não teve diagnóstico. E hoje a gente tem diagnósticos. Então, quando acontece de vir algum projeto aqui no meu WhatsApp, e graças a Deus, pessoas boas que insistem comigo, porque muita gente manda mensagem pra gente, eu quero mais é vir aqui absorver, porque isso é uma inclusão pra mim. Não só pra quem tem o autismo na sua família, quem tem qualquer outra particularidade na sua família, mas pra mim também. Eu preciso entender um pouco mais sobre isso, que é a realidade de onde eu vivo. A gente não pode falar assim, ao brasileiro como se fosse outras pessoas, ao autista como se fossem outras pessoas. A gente é uma comunidade. Então hoje eu tô aqui com duas profissionais que vão entrar no ar, mas também tem mais uma, que xará da minha filha, que também está aqui, pra gente falar de um projeto novo aqui em Tapetininga, Integra Jovem. O corpo clínico é a Paula Silvestre, minha grande amiga da clínica Integrar e Psicopedagoga. Ela, a Ana Beatriz, está aqui com a gente também, não está entrando no ar, mas está junto com a gente também nesse momento, a fonoaudióloga. A Cássia Beatriz, vocês estão cheias de Beatriz. Cássia, bom dia.
2: Muito bom dia.
1: Você é terapeuta ocupacional, né?
2: Isso, sou terapeuta ocupacional.
1: Você que me chamou.
2: Foi eu.
1: Que bom, fico muito feliz. Muito obrigada por isso, viu? E também a Isabelle, que é estagiária de fonoaudiologia. Bom dia, Isabelle.
3: Bom dia, Tuti. Bom dia. Estou muito feliz de estar aqui.
1: Nós também. Muito obrigada por ter nos procurado, porque eu acho que isso, informação é o que mais... É o alto nível de pertencimento. Informação é o alto nível de pertencimento. E o projeto de vocês, eu sei que a Paula já é bastante envolvida no mundo TEA, no mundo do espectro autismo, e agora vocês, jovens profissionais, trazendo mais um projeto para poder ajudar mesmo, estar nesse mundo. Começa a falar do começo, eu não vou ler mais nada, eu quero saber de vocês, para a gente saber o que é esse projeto que vocês quatro estão envolvidas.
2: Então, o projeto Integra Jovem, ele é um projeto voltado a adolescentes e jovens típicos e atípicos, né? Tá. Então, por exemplo, o nosso foco é justamente na autonomia, na independência, no desenvolvimento, né, do cotidiano desses jovens e adolescentes. A gente sabe que a adolescência é um momento em que estão passando por várias mudanças, sejam elas em todos os aspectos da vida. Então, nós estamos aí para ajudá-los a entender, a lidar com as suas emoções, com tudo de novo que está começando aí nessa fase. Então, nós criamos esse projeto justamente para ajudá-los a desenvolver essas habilidades no dia a dia.
1: É porque o jovem, falando um negócio aqui tão bacana, o jovem típico, né, como se fala, normal, que não existe mais ninguém muito normal nessa vida, né, já tá com os hormônios, tudo muito novo, tudo... Sim. Agora, você imagina um jovem sem um diagnóstico,
2: exatamente,
1: sem um tratamento adequado, sem uma terapia adequada, aí é confusão, não é certa, é o caos, do jeito que a gente tava brincando aqui, aí é um caos.
2: Exato.
1: E vocês trazem esse projeto para vir de encontro a esse socorro mesmo.
2: Sim,
1: não é
2: esse público, é a necessidade desse público. Porque muito se tem ao tratamento, às terapias com crianças. Mas essas crianças estão crescendo, né? E os adolescentes estão nessa transição para a vida adulta. Então eles precisam desenvolver autonomia e independência nessas atividades que eles vão precisar na vida adulta. Sim.
1: E qual é a ideia do projeto? Todo mundo vir e participar? Como funciona, Isabelle?
3: Ele vai funcionar da seguinte forma. Nós estamos atendendo o público jovem, né? Os adolescentes. Então, a gente tem uma faixa etária que nós vamos atender. Como a Cássia bem disse, tem muito a se investir na infância.
1: Sim.
3: Né? E, claro, com todas as prioridades que a gente tem que ter um olhar clínico para as crianças. Mas quando isso vai, quando essa criança vai se desenvolvendo, quando ela vai crescendo, quando ela chega na fase da adolescência, onde também tem essas questões hormonais, sim, que você bem colocou, né? Ela estagna. Então, a gente viu a necessidade de ter um olhar para esse público. Então, a primeira coisa que a gente vai ter como prioridade é a questão da faixa etária, né? A partir dos 11 até os 17 anos, que a gente colocou como faixa etária. E aí esse jovem vai vir pra gente e nós vamos avaliar as demandas. Sim. Por que que a gente não foca muito na questão da faixa etária em si? Porque nós estamos lidando, por exemplo, um jovem dentro do espectro, a gente está lidando um espectro, não a idade, né?
1: Sim.
3: Então a gente vê a demanda que, aquela, que aquele jovem vem, vai apresentar para nós.
1: E não necessariamente um jovem com um diagnóstico.
3: Isso, sim, isso.
1: Ele pode estar... esse jovem pode estar querendo alguma coisa nova, fazer uma terapia e buscar vocês.
3: Sim, sim. A gente vê, né, Tuti, que hoje em dia o mundo tecnológico, ele favorece muito esse imediatismo, essa ansiedade generalizada.
2: Reclusão,
3: né?
2: Social.
3: E a gente percebe que os déficits não estão só no público atípico, mas estão no público típico também.
1: Geral. E não,
3: exatamente,
1: é só jovem também. Os adultos também estão tudo perdidos. E a gente tem que ter uma atenção especial para falar, para perceber o momento de pedir ajuda.
3: Sim, com,
1: né,
3: certeza.
1: Eu acho que esse projeto, como vários projetos e várias profissionais têm aberto essas oportunidades e possibilidades, é realmente para falar. Olha, eu tô num momento, vou falar com a família, eu sei que o rádio hoje chega muito nos jovens, e você que é família de jovem, tá percebendo que tá num momento aí...
3: Crítico, decidiu.
1: Gostei da palavra. Crítico, e tá precisando de ajuda, de orientação. Esse projeto não é só para jovens com diagnósticos atípicos.
3: Exato.
1: É para jovens.
3: Exatamente.
1: Né? Pode ser que tenha um diagnóstico, mas,
3: sim,
1: que pode procurar agora quando está num momento crítico mesmo.
3: Sim, sim.
1: Por como isso... que faz? Vai buscar na clínica?
3: Sim.
1: Marca uma avaliação? O que,
2: sim,
1: que é?
2: Isso. Nós vamos... O primeiro contato é com a clínica.
1: Tá.
2: Né? E nós vamos trabalhar em grupos. Porém, igual como a gente está falando aqui... Vai ser grupos, só que de forma individualizada, com um olhar individual para cada adolescente, para cada jovem.
1: Sim.
2: Então, sim, vai ter grupos, vão ser feitas anamneses, usados protocolos, para a gente poder estar criando grupos mais homogêneos, né? E desenvolver todos os grupos de uma forma igual, né? Então, sim, vão ser grupos, porém com um olhar individual para cada um.
1: Nos tem uma data para começar esses grupos ou não? As pessoas vão começar a procurar agora?
2: Já está acontecendo.
3: Já tem alguns.
1: Ah, que bom, já está começando.
3: Sim, já.
1: Que bom. Então, e eu quero muito que as pessoas busquem.
3: Ah, a gente também.
1: Ó, eu tô no ar faz mais de 20 anos. Quando eu comecei no ar, vocês não tinham nem nascido. Aí, eu fico pensando assim, a gente tinha entrevistas aqui com o pessoal do AA. Que é Alcoólicos Anônimos.
3: Uhum.
1: E eles falavam muito isso pra mim. Tuti, é muito difícil uma pessoa pedir ajuda.
2: Sim.
1: Eu não tô falando, não tô nem comparando, só tô falando assim, se é uma coisa que a gente tá, entre aspas, tão acostumada a ver, que é o alcoolismo, e as pessoas têm dificuldade de pedir ajuda, imaginem coisas novas.
3: Sim.
1: O que que tá acontecendo comigo? Se você tá nesse momento, se você é jovem, se você é família de jovem, e tá essa questão, estamos num momento que a gente não sabe o que tá acontecendo. A gente não sabe como ajudar esse jovem.
3: Uhum.
1: Quantas e quantas mães, tias, avós estão ouvindo a gente e às vezes ele fecha a porta do quarto, a gente tem medo do que pode acontecer lá dentro.
3: Exato.
1: Quantas e quantas coisas podem vir? Antigamente, há uns 10, 15 anos atrás, a gente já pensava na depressão.
3: Uhum.
1: Aí agora, a depressão está aliada, talvez de mão dada, com um espectro autismo que não foi diagnosticado. alguma coisa que ele precisa trabalhar. E esse grupo, esses grupos podem ajudar demais a clarear a vida desses jovens.
2: Nós fizemos um curso para poder estar começando esse projeto, e nele fala justamente isso. Porque na adolescência, como acontecem essas várias mudanças, é uma tendência ao jovem, ao adolescente, desenvolver um quadro de depressão, de reclusão.
3: A se excluir, né?
2: A se excluir, porque não está conseguindo lidar com todas essas mudanças, não entende e não pede ajuda.
1: É, gente, e ó, vou falar uma coisa como um alerta aqui, que eu sou obrigada como comunicadora a falar. É, qualquer coisa hoje em dia é gatilho de depressão.
2: Sim.
1: Seja qual for a idade. Tô mentindo, Ana Beatriz? Não tô mentindo. É qualquer coisa e qualquer idade. Depois que eu fui numa palestra, que eu fiquei muito interessada, a Unimed, graças a Deus, ofereceu isso pra gente. E eles falaram, os idosos não estão sabendo identificar depressão e estão deixando de tomar remédio porque eles querem acabar com a vida deles. Então eu falei, gente, isso é assustador.
2: Sim.
1: A gente tá tendo muitos gatilhos, muitas dificuldades, e a gente precisa, sim, pedir ajuda. Essa oportunidade que vocês estão dando na clínica é de salvação, talvez, de algum jovem que a gente não sabe nem por onde começar.
3: Sim. Sim. E foi,
1: né?
3: E foi muito legal, Tuti, você ter pautado também a questão da família, ter essa dificuldade, porque o nosso projeto também traz muito esse olhar para a família.
1: Uhum.
3: É, graças a Deus, lá na clínica nós temos profissionais muito competentes e que também apoiaram de braços abertos, assim, o nosso projeto, inclusive psicólogos lá da clínica. E aí a gente falou, cara, não tem como a gente olhar para esse jovem sem olhar pro todo dele.
1: Ah, sim.
3: Sem olhar para a rede familiar. Porque se a rede familiar não está bem, automaticamente o jovem também não está bem.
1: Exato.
3: Assim como é novidade.
2: É um reflexo.
3: Exato. Assim como é novidade para esse jovem, essa questão de mudanças da vida, essa cobrança que ele automaticamente faz, né? Hoje em dia a gente tem uma cobrança muito maior porque muita informação.
1: É.
3: O excesso de informação, ele é benéfico, mas se você não sabe filtrar, se você não tem certeza, se você não tem tomada de decisão, isso gera ansiedade, depressão, todas essas questões que a gente sabe que são muito difíceis de lidar. E assim como é novidade para eles, também é novidade para a família.
1: É.
3: Então a gente pensou na família, em ter um apoio para a rede familiar com psicólogos, né? Então psicólogos irão nos ajudar com os encontros para que tenha um bate-papo mesmo, um olhar para essa família, para que a gente possa dar estrutura e auxílio para esse familiar, né? Para conseguir entender ali como é que minimamente o que se passa.
1: Se alguém tá ouvindo a gente, tudo isso tá fluindo aí na sua mente, na sua cabeça, no seu coração, como uma luz aí em algum momento que você esteja, entre em contato com a clínica. Como
3: Sim.
1: que faz para entrar em contato? Vocês podem me orientar?
3: É no,
2: Sim, tem
3: no celular, né?
2: Isso.
1: O WhatsApp.
2: Tem o WhatsApp
1: da pode, da clínica? Você pode passar pra gente? Porque eu acho que é tão importante. Marca aí, ou você... A gente vai marcar aqui também, e qualquer coisa, peça aqui na rádio, para poder pedir uma orientação, ver como que é. É um serviço particular, né? Mas daí você vai lá, você conversa, porque eu senti uma coisa em vocês. Vocês querem muito ajudar.
3: Sim.
1: Vocês estão com uma... Eu percebi, estou errada? Eu percebi que vocês estão com uma sede de ajudar.
2: Se eu
1: se vocês pudessem fazer de graça.
3: Sim.
1: Não é verdade? É que tem uma estrutura, tem tudo isso. Mas não deixe de conversar. Eu não quero que nunca, quando a gente fala que alguma coisa é paga, vocês bloqueiem. Não, precisem de ajuda, peçam, perguntem, saibam. Às vezes alguma coisinha que você pode aqui ajustar vai dar para você ter essa ajuda aí e mudar a vida da sua família. Eu não tenho dúvida quanto a isso. Qual que é o WhatsApp da clínica?
2: É 15 997 61 8295. 0295, desculpa.
1: Você pode mandar para mim esse contato?
2: Posso,
1: porque daí eu mando para alguém pedir pra gente. É, adolescentes a partir de 11 anos,
2: até
1: se tiver
2: 17.
1: Aí com esse momento aí crítico e difícil, tá parecendo uma escuridão. Ontem aconteceu um negócio que eu falei assim, nossa, parece que tá turvando a minha visão. Imagine quantas e quantas pessoas são assim, em várias coisas. E eu tinha a solução fácil, não era difícil. Mas tem horas que a gente fica numa escuridão.
2: Sim.
1: E a gente não pode deixar essa escuridão tomar conta. A gente tem, sim, que achar soluções. E talvez essa sede que as meninas estão de ajudar, a clínica também, a Paula, que é dona da clínica, eu sei que tem esse compromisso, pode sim ser essa luz. Não é nem fim do túnel, gente. Não começa a falar que é fim do túnel, não.
2: É o trilho.
1: Pode começar.
2: É o trilho.
1: É o processo. Tantas e tantas coisas. Eu sou bem resolvida, eu tenho a estrutura familiar, tá tudo em ordem, tenho meu trabalho. Tem dia que é tão difícil.
2: Sim.
1: Entendeu? Sim. Então, às vezes, a gente pensa que tá sozinho. O mais importante é você saber que tem várias profissionais nesse projeto que estão prontas para ajudar. E você pode entrar em contato para poder perguntar, saber um pouquinho mais. Essa avaliação é uma conversa, né? Para poder saber se que se encaixa ao que se encaixaria,
2: isso,
1: não é?
2: Isso. Se eu puder fazer um resumo para ficar mais fácil de entender, ele vai ser dividido em 4 encontros. Por exemplo, nós vamos fazer a avaliação, separar os grupos, né? Independente. Vão ser 4 encontros. Que o foco dele é além da clínica.
1: Tá.
2: Não é só um projeto voltado para dentro da clínica.
1: Sim.
2: Então, nós vamos treinar a atividade dentro da clínica. 2 encontros treinando essa atividade. O encontro será para essa atividade prática. Por exemplo, nós vamos treinar ir ao cinema com adolescentes típicos ou atípicos.
1: Boa. Sim.
2: 2 encontros com esse treino. Trazendo previsibilidade, organizar para eles se prepararem, rotina, autoconfiança, o treino dessa habilidade. O 3º encontro é a prática. Nós vamos tentar levá-los para fora da clínica,
4: para o ambiente externo,
2: para viver essa experiência. E o 4º encontro com os pais, para essa troca de demandas, né, essa conversa, esse apoio.
1: Então já tem um tempo determinado para essas coisas e depois pode continuar em várias coisas.
2: Sim.
1: Eu quero encerrar essa entrevista falando uma coisa que me veio no coração. Vocês já assistiram Chosen?
2: Já.
1: A série de Jesus?
2: Já.
1: Mateus é autista. Né? A gente tem um dos livros mais lindos da Bíblia, é de Mateus. E dá pra perceber que ele é sistemático, que ele é observador.
2: Uhum.
1: Então, se a gente tem um carinho especial pela Bíblia, por Mateus, São Mateus, a gente tem que lembrar que isso não é novo. É de muito antes. Jesus conviveu com o espectro autista.
2: Sim.
1: E agora a gente tem a missão de fazer com que no mundo novo de tecnologia e tantas coisas modernas, a gente também saiba fazer melhor. Quem é da família, quem não é, todo mundo que é da comunidade. Então, parabéns pelo projeto de vocês.
2: Obrigada.
1: Essa iniciativa é muito rica e que seja muito rica para a família também que está ouvindo a gente. Se você quer o contato, pode pedir aqui na rádio que a gente já encaminha para vocês. E vamos trazer vocês mais vezes aqui para a gente poder fazer e esclarecer mesmo para as pessoas.
2: Sim, tá.
1: Obrigada,
2: bom,
1: viu?
4: A gente que agradece, Tuti. Muito obrigada pela oportunidade.
2: Em nome da clínica, em nosso nome, muito obrigada pela
1: oportunidade. Obrigada, meninas. A gente já volta.
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13: Vamos lá, gente, falar de conhecimento, falar de estudar, falar de vestibular. Eu lembro, na minha época de vestibular, a gente tinha quase nada em Itapetininga de opções pra gente estudar. Pública, então? Nem pensar. Imagina, se você tinha essa necessidade, não tinha nada de financiamento, não tinha tantas opções. Eu, por exemplo, eu gosto do ensino presencial. E eu lembro quando a FATEC chegou em Itapetininga. Nossa, gente, que legal. Era ensino superior, era gratuito. Isso veio tão de encontro para as pessoas se valorizarem, estudarem. A gente não pode parar de estudar nunca. Agora, o jovem precisa disso. E a FATEC Itapetininga, graças a Deus, o Silvio, que está aqui comigo hoje, sempre ativa a Super Difusora e fala: gente, tem vestibular. Gente, tem uma novidade. Que bom que você está aqui, Silvio. Muito obrigada.
14: Obrigado, Tuti. Bom dia a todos. Obrigado pela gentileza, né, de você receber a gente aqui. Pra gente falar que essa realidade que você viveu, que era tão difícil, né? Uma geração toda tinha o sonho de fazer um vestibular. Sim. Fazer uma faculdade não era acessível a todos. Hoje em dia, eu tenho uma outra realidade. Hoje em dia, não só nós da FATEC, como outras grandes instituições públicas que estão aqui, as privadas, que são excelentes, a gente não tem a demanda de aluno.
13: Então, eu me conformo nisso. Preciso falar para vocês. Estudar é uma ativação do cérebro tão importante.
14: Perfeito.
13: Uma vez uma pessoa falou assim pra mim, Silvio, ficou muito marcado na minha cabeça. Ah, no Brasil você ter diploma é só pra você não ser o réu, o cara preso que fica na cela especial. Eu falei, não tem nada a ver com isso. Ative seu cérebro. A gente tá falando de ativações na vida. O ensinamento é ativações na vida. Tem uma aluna da FATEC que falou, eu voltei a estudar. Porque eu tava percebendo que meu cérebro tava preguiçoso. Exato. Exato. Gente, vamos fazer vestibular, vamos fazer curso. A FATEC são cursos, é faculdade.
14: Sim, são faculdades, ensino superior.
13: Ensino superior. Isso aqui é fantástico. Se você tá na minha idade,

0: Dá um reset.
1: Dá um reset.
0: Muito mais jovem.
1: Uma vez um amigo meu, não vou falar o nome dele, né? Ele tem 60 anos, a esposa tem muito menos do que a idade dele. E a gente tava falando dessa coisa do preconceito. Aí ele falou assim: se as pessoas soubessem o reset que é viver com jovem. Não teria esse preconceito. Faria um estudo, ia buscar onde estão os jovens. Só que a gente fez uma burrada, Silvio, de um tempo pra cá, falar que os jovens hoje em dia são não sei o quê. Aí você se coloca em outro lugar.
0: Exato.
1: Não pode. Exato. Vai estudar, minha jovem senhora. Faz uma conta. Quanto tempo você quer viver? Eu quero viver pelo menos 100 anos.
0: Igualmente.
1: Eu não tô nem na metade da vida.
0: Exato.
1: Aí eu vou falar que eu sou velha?
0: Não, ainda
1: não
0: tem...
1: posso, gente.
0: Tem.
1: Quais são os cursos que hoje tem vestibular que está acontecendo agora?
0: Eu vou te falar, mas assim, rapidamente, só pegando um gancho do que você falou assim, é para que estudar? É claro que para isso, o objetivo da FATEC são cursos voltados para o mercado. Então, para que você tenha mais oportunidades no mercado, em outras áreas, ou melhores oportunidades na sua área. Mas, além de tudo, logo no começo da sua fala, estudar é prazeroso, é gratificante, é um dos grandes prazeres que você tem na vida. Assim como é muito ruim você ir na academia, você ir chegar até lá, mas depois quando você sai feliz.
1: Nossa, é uma recompensa maravilhosa de um esforço.
0: E conviver numa faculdade, também pode se falar, mas eu posso aprender em casa hoje em dia assistindo vídeo. Também tem a sua verdade.
1: Eu não tenho essa disciplina.
0: Mas algumas pessoas talvez consigam, talvez... Mas perde-se a oportunidade da convivência com outras pessoas.
1: Também acho.
0: Dessa relação.
1: E você falou das pessoas que se colocam em mais opções no mercado de trabalho. Quantas e quantas pessoas você conhece de 40, 50, que é mais ou menos a faixa etária nossa aqui, que fala, o mercado de trabalho não dá mais chance pra gente. Mas se você está estudando?
0: É, muda tudo.
1: Muda tudo.
0: Pra começar, muda a sua postura diante
1: a
0: isso.
1: Claro! Autoestima. Você vai falar assim, cara, confia em mim, porque eu tô confiando também.
0: É.
1: Eu sei o que eu quero. Então, gente, para com essas coisas muito quadradinhas de algumas coisas. A gente tem, sim, possibilidade. Eu não tenho medo nenhum. Eu amo isso aqui, Silvio. Eu amo a rádio. Só que eu não tenho medo nenhum de amanhã não ter. Porque eu vou buscar.
0: Você sabe.
1: Eu vou
0: sabe
1: saber, eu vou estudar, eu vou fazer as outras coisas, o que tiver que ser feito. A gente não pode perder essa emoção da vida.
0: Exato.
1: E o estudo dá isso para te aprender, para te ensinar que você tem chance para a vida sempre, se você quiser.
0: Puxa, uma vida que, assim, há muitos tipos de produção, né? Mas, assim, uma vida produtiva, ela é muito mais prazerosa.
1: Muito mais, né? Pra todo mundo. Deixa. E conviver com gente produtiva é bom demais,
0: Ah,
1: né?
0: É gostoso.
1: Né?
0: É gostoso. Que é por isso que eu gosto de vir na rádio aqui.
1: Que bom. Ele falou assim que ele não conhece nenhuma pessoa chata na equipe da rádio. Eu falei, deixa eu contar umas histórias sobre o Rafinha pra você. Mentira, Rafinha, não falei. Falei de mim mesma.
0: Tuti, os cursos estão rolando com vestibular aberto. O vestibular vai até... dia 1º de junho, as inscrições do vestibular.
1: Tá, estamos no momento de fazer a inscrição.
0: Exato, esse é o momento. E a prova é dia 28 de junho.
1: Tá.
0: Lembrando, no meio do ano eu tenho uma menor demanda pelos cursos. Então o que acontece? É mais tranquilo entrar. Tem gente que não vai porque tem medo da prova. Gente, por favor, vai fazer a prova, porque tem bastante vaga.
1: Exatamente.
0: Então a chance de entrar é grande, tá?
1: Gente, faz o vestibular. Pelo menos. É. Eu também, faz anos que eu não faço vestibular, mas tem que experimentar. Tem que ver como tá, se eu vou ter medo sem experimentar.
0: Pois é.
1: Né?
0: Pois é. E às vezes a pessoa sai muita coisa, esqueceu que sabe.
1: Exatamente.
0: Sabe.
1: Quais são os cursos que hoje tem disponíveis?
0: Agronegócios, que é o primeiro curso que veio, que tem toda a ligação com a cidade.
1: Tudo. Região. Então, assim,
0: tem muita gente empregada na área, tem muita vaga, cresce, tem o incentivo do governo, tem esse olhar positivo do agronegócio.
1: É, o agro é pop, gente.
0: O mundo enxerga o Brasil como uma grande oportunidade do agro. Então, curso de agronegócio, todos os cursos são de 3 anos. Então, em 3 anos você sai com ensino superior, dá acesso a tudo.
1: Sim.
0: Inclusive a cela especial, como você falou, mas eu até brinco. Falo assim,
1: eu espero que não.
0: Quem aqui tem o objetivo de estudar para ser preso, né? Não existe,
1: gente,
0: essa, né?
1: Então, tomara assim, que não, isso não precise. Né? Essa informação para você não precise, mas qualquer coisa tem.
0: Mas é ensino superior, gosta do direito de você já poder fazer uma pós-graduação, fazer um mestrado, doutorado. Eu tenho um exemplo de N's alunos que fizeram FATEC, depois fizeram mestrado, fizeram doutorado. E eu tenho um exemplo fantástico de um professor, que virou professor, que foi nosso aluno.
1: Ai, que graça!
0: Fez mestrado, doutorado, e hoje em dia voltou da aula

0: com a gente, desenvolveu, e hoje em dia ele dá aula no maior instituto público do Brasil, o maior reconhecido no mundo, chamado ITA.
1: Olha, ou no ITA, que é top. Nossa, isso é incrível. Então, a gente tem um aluno aqui em Tapetininga do ITA, e a gente fez uma entrevista um dia com ele. É alta qualidade, ele é professor.
0: Ele é professor.
1: A universidade dele foi a FATEC,
0: sim,
1: né?
0: Sim, primeira faculdade dele foi a FATEC. É. Passou por outras instituições da cidade, é cria da cidade. Estudou
1: que legal.
0: Instituições da cidade, foi muito legal, muito legal.
1: Então, agronegócio.
0: Agronegócios. Eu vou falar do meu curso por último. Análise e desenvolvimento de sistemas, da qual passou esse professor, né? Que
1: tá.
0: foi aluno aqui de análise e desenvolvimento de sistemas na FATEC, depois criou essa carreira, hoje em dia é professor no ITA. É um curso que é o curso do momento. Nada substitui esse profissional, sistemas, muita coisa muda, mas esse profissional também muda junto.
1: Sim.
0: O curso também se adequa, ele está com uma grade nova, esse curso está bem bacana para atender aí esse mundo da IA que está chegando.
1: É,
0: né?
1: é o de agora.
0: É.
1: Né?
0: É. Gestão da produção industrial, a gente também sabe o quanto que emprega as indústrias aqui da região de Tapetininga.
1: Tem muita potência, né?
0: Tem um parque industrial bacana, né?
1: É, região também.
0: É. E assim, eles precisam desses profissionais, então não só essas empresas, como também microempresas. Às vezes esse cara sai com uma visão de um produto que ele pode fazer, que ele pode produzir, que ele já entende como fazer isso, acaba sendo um empreendedor na área.
1: Show.
0: A gente também tem casos de professores, de pessoas que fizeram esse curso, que hoje em dia tem suas empresas,
1: aí,
0: produzem.
1: Viu, gente? Que mais?
0: Gestão ambiental, que é um curso muito querido, fantástico. Também a indústria precisa desse profissional, as prefeituras precisam desse profissional.
1: É, tem uma área grande disso.
0: A gente fez um levantamento uma vez, né? Tem um professor de estatística que sempre faz esse estudo em estatística. Vendo que assim, nas prefeituras da região, nas pastas de ambiental, quem está lá? Geralmente são outros profissionais da área de direito, da área da gestão, mas não o gestor ambiental.
1: É.
0: Então cabe esse cara em muitos lugares ainda.
1: Ele e hoje extremamente em dia, importante. Tem tanto essas regras aí todas do meio ambiente, o gestor vai ajudar muito e muitas empresas também. Loteamentos. Tantas e tantas empresas que precisam.
0: Exato.
1: E tem vaga. Eles só estão aqui com esses cursos porque tem mercado para isso.
0: Exatamente. Os cursos,
1: né,
0: vêm para atender a demanda do mercado. A novidade de gestão ambiental é que agora ele foi para a noite. Antes ele só era de manhã e agora ele está 100% à noite.
1: Tá.
0: Então a galera que trabalha de dia, que sempre quis fazer esse curso, a oportunidade é agora. E o comércio exterior, que é o curso ao qual estou na coordenação já faz um tempo, né? Sou muito feliz sendo professor e coordenador desse curso. Eu tenho várias atividades na área do comércio exterior, então a gente também consegue trazer muita coisa prática, né? Não só eu, quanto o corpo docente todo.
1: Uhum.
0: Nós temos uma agência de comércio exterior lá dentro, que a gente atende as empresas da região. Essa é a nossa entrega extensionista e, obviamente, é totalmente gratuita às empresas da região. Quem quer importar, quem quer exportar.
1: A empresa que precisa ter esse contato externo, né?
0: Ela quer, não sabe por onde começar, a gente dá todo o caminho, acha um cliente pra ela lá fora.
1: Gente, vocês imaginam? Vamos supor que você fabrica alguma coisa que você quer exportar pra outro país.
0: Exato.
1: Quando você vai pra FATEC, lembrem-se que a FATEC, ela é subsidiada pelo governo do estado. Então eles já sabem o caminho, já sabem os tributos, aonde que você tem incentivo. Às vezes a pessoa não tem nem noção.
0: Exato. Eu tenho outras parcerias também, né? Eu também pertenço à Apex Brasil, que é a agência da promoção da exportação lá em Brasília.
1: Que
0: a gente
1: legal.
0: Também consegue um apoio até pela Apex.
1: Muito
0: é bem
1: bom.
0: Bacana.
1: E hoje em dia, o comércio exterior mudou muito porque globalizou tudo muito rápido agora?
0: Eu costumo brincar que hoje em dia esses líderes mundiais, nem vou falar os nomes, mas eles dão muito assunto pra gente falar de comércio exterior,
1: exatamente.
0: Né?
1: Exatamente.
0: Tira a tarifa, bota a tarifa, né? Tira a tarifa, bota a tarifa.
1: Exatamente.
0: Então, as aulas são super quentes, né?
1: As pessoas tinham muita ideia. Até falei hoje com a Janaína da Skill, que eu falei, inglês, comércio exterior, outros países já não estão mais longe da gente.
0: Não.
1: Tá tudo junto e misturado aqui com Itapetininga.
0: Tá na sua roupa.
1: Exatamente. Imagina, gente, a China virou a potência que é e tudo é China.
0: É.
1: A gente tem o tempo inteiro esse assunto de comércio exterior na vida da gente.
0: Exato.
1: Né?
0: Exato.
1: Então são cursos que o governo do estado não ia bancar um negócio desse para a população sem ser oportunidades para a região, muito bem antenados com o que está acontecendo na região. E o que você quiser ampliar aí o seu horizonte, tenho certeza que você vai ter um curso que vai se adaptar ao que você sonha para o seu profissional. Né?
0: Exato, exato. É.
1: A gente mais ou menos falou os nomes e foi detalhando, mas dá uma pincelada de novo nos nomes, nos cursos para a gente poder falar como faz a inscrição.
0: Legal. Agronegócio, comércio exterior, análise e desenvolvimento de sistemas, gestão da produção industrial e gestão ambiental.
1: Para fazer a inscrição, as inscrições vão até dia 1º de junho. Aonde que eu faço?
0: Tudo online. Nem precisa mais www. É vestibular.fatec.sp.gov.br. Vamos lá. Vestibular.fatec. Ficou fácil. .sp e o final, né? .gov.br.
1: A gente tá falando aqui, mas se você colocar no Google, Fatec tá pertinho, inscrição vestibular.
0: Aparece.
1: Ou no chat também você vai achar.
0: Aparece.
1: Né? Tudo muito fácil. Faz a sua inscrição. Qualquer dificuldade, dificilmente alguém hoje em dia não tem alguém que pode auxiliar, mas eles têm também, pode ir lá na Fatec, fala
0: perfeito,
1: na secretaria,
0: estão
1: prontos para atender, isso eu tenho certeza, né,
0: Silvio? É fácil entrar em contato, se entrar em contato por rede social, também é fácil, tem uma equipe toda já preparada para dar orientação.
1: Muito bom. Todos eles são 3 anos de duração?
0: Todos são 3 anos de duração.
1: Tudo aqui, tudo subsidiado pelo governo, você não paga nada e vai fazer um curso superior aí. É, a gente aproximar as pessoas dos sonhos possíveis. Isso.
0: Exato.
1: É a coisa mais linda do mundo, gente.
0: Exato.
1: Eu quero que as pessoas se empolguem com a educação, porque quanto mais educação, menos cegueira a gente tem para um monte de coisa. Inclusive de achar que a gente não tem chance. A gente tem chance de muita coisa.
0: Tem muito testemunho bonito de aluno que passou lá e que hoje em dia desenvolve um trabalho fantástico.
1: E você vê isso, né? Gente que chegou lá e que mudou a vida completamente por ter todo esse trajeto junto com vocês de 36 meses.
0: Exato.
1: Né?
0: Exato. E dentro da faculdade tem várias oportunidades que aparecem para ele de trabalhar em diversos projetos,
1: sim,
0: fazer pesquisa. Então a pessoa chega lá e fala, mas o que, que eu vim fazer aqui? De repente ele descobre lá dentro o que ele veio fazer lá.
1: Exatamente. Aliás, o Silvio falou uma coisa que é legal a gente falar. As empresas também procuram.
0: Tem
1: parcerias. Para poder mandar os alunos lá, fazer as parcerias, os estágios. Então, não perca a oportunidade. Se você aí tá me ouvindo, pai, mãe, tia, avó, tem um jovem aí que tá desanimadão, falando que faculdade não é para ele, que é só para rico, você pega e fala assim, não. Hoje eu sei que vocês, senhoras, sempre me ajudam nesses recados. Fala, não. A Tuti já falou que hoje tem Fatec e faça o vestibular.
0: E assim, hoje em dia parece que tem essa história, né? Que todo jovem ele quer ser influencer, youtuber.
1: É.
0: Mas pra você ser isso, você também tem que ter conteúdo.
1: Sim, exatamente. Senão, que conteúdo? O conteúdo vai parar, vai limitar. É.
0: Você pode ser youtuber, você pode ser influencer, mas com a profundidade de uma faculdade, você será o melhor.
1: Com certeza. Silvio, muito obrigado por você sempre vir aqui e ativar os meus ouvintes aí pra gente poder incentivar mesmo a educação.
0: Puxa, é uma oportunidade de ouro que você abre aqui pra nós, a Fatec. A gente é muito grato. Toda a equipe lá é muito grata a você.
1: Contem
0: e a todos
1: sempre
0: aqui
1: com
0: da
1: a
0: rádio.
1: Gente, sempre. Esse é o nosso serviço.
0: Bacana.
1: Vocês fazem lá com tanta excelência a educação gratuita e a gente tem que fazer e trazer isso para a comunidade. Então, muito obrigada mesmo.
0: Bacana. Obrigado, Tuti.
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0: Muito bom dia, amigos ouvintes do programa O Terceiro Milênio, uma nova era para novos rumos da humanidade. Estamos novamente através das ondas do rádio, chegando até você para levar um pouco mais de conhecimento nas questões espirituais, mais notadamente na questão espírita, e trazendo nesta data importante, né? Como são as outras também nas nossas vidas, mas essa data alusiva ao Dia das Mães, desse espírito que veio com essa missão de ser a maternidade, né? De dar a luz, de dar educação. Nós vamos abordar esse tema, haja vista que o tema central do nosso programa hoje é relação entre pais e filhos. Comigo está a Ana Maria, sob a batuta técnica do nosso companheiro Rafael, e você está ouvindo a 94,5 do Superdifusor FM, onde nós, neste momento, passamos então a tratar deste assunto que não se esgota. Haja vista, né? O tempo de 55 minutos não nos dá ainda o tempo suficiente, mas nem que fosse muito mais do que isso, para tratar de assunto de tamanha importância, né? Para a vida de cada um de nós em todos os sentidos, notadamente pela questão espiritual, que é onde aborda a doutrina dos espíritos, que traz na sua bibliografia muito conteúdo, muita coisa a respeito dessas questões de onde nós viemos, o que estamos fazendo aqui, né? Qual o nosso papel, para onde nós iremos. Mas hoje nós vamos abordar especificamente neste dia 9 relação entre pais e filhos. Eu já dou de início, né, o bom dia à Ana Maria, e aqui estamos nós novamente, Ana, né, tratando deste assunto, também deste assunto, relação entre pais e filhos. Bom dia.
1: Bom dia aos ouvintes da rádio, bom dia Denise e Rafael. É uma grande alegria estarmos aqui para falar sobre o tema da educação dos filhos e para relembrar a importância da maternidade no nosso planeta Terra. Considera-se que o amor de mãe é o maior amor do mundo, né? E por que essa frase, né? As pessoas dizerem que esse é o maior amor do mundo? Porque, em tese, né, o amor de mãe é um amor incondicional. Independente do merecimento do filho, independente do sentimento de gratidão dos filhos, independente de uma relação mais próxima ou mais distante, né, a grande preocupação das mães missionárias que são é realmente conduzir, né, os seus filhos de modo que eles sejam realizados, né, enquanto adultos e depois também enquanto pais, enquanto mães. E esse amor, né, é considerado o maior amor do mundo pela ligação muito forte que há entre a mulher e esse espírito reencarnante. E à luz da doutrina espírita, essa ligação, essa simbiose entre mãe e filho se dá molécula a molécula, perispírito a perispírito, desde o momento da concepção. Então, eu imagino que os pais não concebem sequer, né, ter uma ideia próxima do que seja essa ligação. Né? É essa ligação, né, que traz alterações hormonais tão fortes na mãe. E, segundo estudos da doutrina espírita, quando são espíritos, né, que são muito diferentes, se dá esse desarranjo no campo hormonal mais intenso do que a própria alteração comum, que é essa alteração, né, no útero e para o desenvolvimento ali do feto. Então, essa ligação, ela traz um apagamento do que aquele ser reencarnante foi em vidas pregressas, porque tanto ele pode ser um espírito devedor como um espírito credor, ou um espírito afim, né? Um espírito que foi parceiro dessa mãe que ora concebe a gestação, dando-lhe o corpo físico pela junção dos gametas também, né, com a contribuição do homem, mas devemos saber, à luz da doutrina espírita, que ali tem o espírito de uma vida longa, de outras jornadas, de outros vínculos, que agora se aproxima da mãe desde o momento da concepção. Então essa ligação é muito profunda e marcante para o resto da vida. Ainda que uma mãe dê o seu filho em adoção, ela nunca, ela jamais vai se esquecer do seu filho. Talvez vivencie um processo culposo, um conflito psicológico intenso, que vai se estender até para além da vida física, mas que essas mães convertam, né, esses seus questionamentos em amor. Onde quer que esteja uma mãe, mesmo que ela não tenha a presença física, o contato físico do seu filho, ela pode e deve vibrar amor. Onde quer que esteja este espírito encarnante, ou em qualquer esfera espiritual, ele há de sentir essa vibração de amor, né, esse vínculo de amor, que uma vez que se dá, ele vai se dar para sempre, para todos os séculos e séculos da existência daquele espírito. Né? Não é em vão a passagem de uma mãe pela vida de um espírito que se prepara para voltar ao plano físico, né? Para voltar para mais uma jornada.
0: Todos os espíritos, todos sem exceção, reencarnam com uma missão, uma tarefa, uma necessidade, na verdade, que aquele espírito tem, haja vista que a reencarnação é uma nova oportunidade, mas há um espírito, uma reencarnação que chama a atenção, é esta que abordou, está abordando aqui Ana, que estamos abordando agora, né? Que é esse espírito que vem com essa missão, né? Da maternidade, né? Que é muito mais do que a concepção. É muito mais, né, Ana, do que apenas, única e exclusivamente, ter ou ser, nascer dela, desse espírito, dessa mulher, né, um ente. É toda uma relação, uma história pretérita, você até citou de passagem aí, né, relações anteriores que levam, graças à misericórdia e à bondade divina, reencontrar alguns, às vezes com dificuldades, né? Haja vista orgulho, egoísmo, algumas imperfeições humanas que costumam dificultar uma reaproximação entre dois espíritos. Mas aí, volto a dizer, graças à misericórdia e à bondade divina, muitas das vezes vêm unidos de uma forma familiar, né? Fraternal, mas de uma forma mais importante e unida possível do que a maternidade, do que a relação mãe e filho. Ela é realmente imbatível. Ela supera.
1: Ninguém chega ao plano físico sem ser por intermédio de uma mãe. Não, não existe.
0: Ninguém.
1: Outro modo.
0: Não tá.
1: Daí essa... a grandeza da importância da missão de ser mãe.
0: Exatamente. Então, é um dia alusivo no calendário terrestre, esse Dia das Mães. Mas mas é comércio.
1: Tem finalidades comerciais.
0: Tem a finalidade. Mas tem também a sua finalidade de nós estarmos como nós, neste exato momento, abordando também, provoca essa reflexão para que possamos dizer exatamente, né, que sou filho, né, no caso da maternidade, sou mãe, né, e alguns pais, muitas das vezes, né, por questões alheias à sua vontade e às vezes por necessidade divina, né, ele assume esse papel, né, de pai e o papel da mãe, com as devidas ressalvas, evidentemente, né, nas questões de gênero tal e costumes, mas a maternidade, neste nosso momento de evolução do espírito, ela é, sem dúvida alguma, uma das missões mais sublimes, mais amorosa, mais amorável, entendeu? Mais, onde exige a maior dedicação, onde você já pontuou com bastante clareza, né? As qualidades desse espírito que vem nesta vida, ele aceita primeiro isso no plano espiritual, né? O advento da maternidade, de ter sob sua responsabilidade. E me vem aqui no momento, só para a título de curiosidade até, sabia que em toda a história bíblica, o evangelho, a Maria, é citada 3 ou 4 vezes de uma forma ampassã, de uma forma pequena, né? Não menos importante, mas pequena. Então, veja bem, sem tanto a necessidade de estar sendo citada, né? De dar a visibilidade para aqueles que estão tendo acesso à bibliografia, aos livros religiosos, né? Sejam elas de qual segmento religioso for, Maria, ela tem ali o seu papel, não de quantidade, mas de qualidade. Até ali é importante, se procurarem, vão encontrar pequenas 3 ou 4 citações curtas a respeito de Maria, mãe de Jesus. Veja o papel desse espírito que veio com essa finalidade. Né?
1: E a gente tem que lembrar também que a sociedade era profundamente machista.
0: Com certeza.
1: Ainda é. Né? Ainda somos vítimas do machismo estrutural, mesmo na sociedade do século XXI. Mas imagine naquela época. Né? O papel da mulher era totalmente subalterno. E ela ganha destaque, né? Sendo mencionada em algumas passagens, e principalmente na continuidade dos propósitos do cristianismo. Né? Ela vai exercer um trabalho missionário depois da passagem de Jesus. A passagem de Jesus é altamente transformadora para todos aqueles que conviveram, né, com a sua grandeza moral e intelectual em todos os aspectos, em todos os sentidos, tanto que ele só exigiu o título de mestre, porque realmente ele vem para ensinar e transformar todas as vidas que tiveram contato com ele. Mas hoje Maria é uma dirigente planetária, né? E as duas preces mais famosas e mais proferidas neste planeta são o Pai Nosso, ensinado por Jesus, e a prece a Maria.
0: Isso. E ali está, só para que a gente entre mais no tema especificamente, de uma forma mais larga, Maria também, né, teve um trabalho importantíssimo na sociedade daquela época, haja vista que ela foi viúva de José. E a viúva, na época em que nós estamos citando, como citou a Ana, né, a mulher, né, ela não trabalhava, ela vivia, era mendicância. Ela
1: ou os filhos ou mendicância.
0: Com mendicância, tanto que tem a passagem do Gasofilácio, onde
1: o óbolo da viúva,
0: a mulher, a viúva chega e deposita ali, né, apenas uma moedinha. E depois chegou um senhor de terras abastado e de uma longa distância, de cima do Gasofilácio era de metal, e derrubou várias e várias moedas, né? E Jesus, como não perdia a oportunidade de nos ensinar, de passar, como nós estamos nesse momento lembrando agora, né, ensinamentos maravilhosos, ele pergunta a seus discípulos: quem deu mais? Né? Aí os discípulos falam: pelo amor de Deus, por favor, Jesus. Foi aquele homem, ele deu um saco de dinheiro, de moedas, de pratas, e nós, aquela senhora, só deu um pouquinho a coisa. Ela falou, não. Aí vem o ensinamento, né? Que, na verdade, a doação, dar-se, é dar daquilo que você tem e necessita, daquilo que você queria, é importante, daquilo que você não poderia até abrir mão, mas você abre em prol do próximo. E quem está sempre abrindo mão em prol do próximo, mais próximo é sempre a mãe em relação aos seus filhos, né?
1: Então, sejam as mães que têm condições financeiras ou as que não têm, sempre os filhos estão em primeiro lugar. Sempre são as realizações dos sonhos, das aspirações, né? Uma mãe não pensa duas vezes quando ela tem que pagar um curso para um filho, né, que quer fazer um determinado curso, ou comprar um objeto, um tênis, uma roupa para um filho. E para ela, ela vai deixando em último lugar, ela vai colocando sempre as prioridades dos filhos, da família, em primeiro lugar. Por isso que é o amor incondicional. Né?
0: Valores.
1: O amor que não mede esforços.
0: Exatamente.
1: E não exige recompensas, não espera por recompensas ou por reconhecimento. E se esperar, vai sair frustrado.
0: É. Então, valores.
1: Porque, na verdade, os filhos estão num outro processo, num outro nível de experiência da jornada. Né? Porque o amadurecimento também traz uma transformação da visão do amor. Mas quando você é muito jovem ou criança, né, o espírito que está chegando, que está portando, ele não tem nem esse olhar de reconhecimento sequer. Né? Mais tarde, quando ele sofrer o processo de amadurecimento, ele vai olhar para trás e vai ver todas as vezes que os pais o colocaram adiante dos próprios interesses.
0: A prioridade sempre foi o filho, uhum. Em detrimento às necessidades materna e paterna. Né? Vindo da época de Jesus para 2026, eu queria trazer aqui uma questão que está no nosso roteiro. Hoje o mundo está realmente muito diferente do que na época de Jesus. Hoje, Ana, pelo receio de não ser pai e mãe modernos, atuais e socialmente avançados, a necessária autoridade paterna e materna, né, já vista que estão as duas no mesmo patamar, está corrompida por não estar na moda. Existem pais e mães que se escondem, que se omitem, né, diante da obrigatoriedade de dar a um esse espírito sob a sua tutela, né, o encaminhamento, a direcionamento correto na vida, né, tanto social, religiosa, moral. Ana.
1: Nós saímos de uma época de autoritarismo total, que é a época que nós, que hoje temos 50, 60 anos, vivemos, para uma época de permissividade total na sociedade contemporânea. Então, para não sermos os repetidores dos modelos da forma autoritária com que fomos educados, né, o pai olhava para a gente e já sabia o que ele estava pensando, o que ele poderia e o que ele poderia fazer se insistíssemos naquele mau comportamento. E hoje, em função de pedagogia moderna, dar um espaço maior ao diálogo, alteridade, você se colocar no lugar do seu filho com um nível de maturidade, nós acabamos sendo muito condescendentes. E uma outra marca que faz essa condescendência é vivermos numa sociedade capitalista, em que se considera consumo como sinônimo de felicidade. Então, pela nossa negligência e pelo envolvimento com essa sociedade capitalista, nós ficamos muito preocupados em adquirir todos os recursos econômicos e privilégios para os nossos filhos e não estamos dando as responsabilidades devidas no seu devido tempo. E a preocupação muito grande com as questões econômicas tem estragado os filhos, os adolescentes, os jovens, porque eles se tornaram insaciáveis, querem cada vez mais ter privilégios e direitos e querem cada vez menos ter obrigações. Então, existem questões mínimas que moldam o caráter de um indivíduo para deparar-se com o meio social, que é a organização com as suas próprias coisas, a colaboração no andamento das atividades que são para o bem comum de todos ali na casa, a obrigação de estudar e de ter um bom rendimento escolar. Afinal de contas, mesmo hoje os de camadas mais baixas só fazem estudar, não têm outras obrigações, né? E a questão, né, de conduzir para a questão primordial, que é o desenvolvimento, o exercício de uma profissão, né? Seja qual for a escolha da profissão, a profissão é a forma de sustento, é a nossa forma de experimentar um pouco de Deus, que o pai não descansa nunca, trabalha sempre. Né? Então, essas responsabilidades estão deixadas de lado hoje e a permissividade se tornou total. E a preocupação em que o filho seja formado para ter prestígio social, desenvolvimento intelectual, e não se ensina humildade, não se ensina obediência, respeito. Não se ensina mais, né, o respeito aos mais velhos, não se ensina o falar dentro do seu momento, da sua vez de falar, não interromper conversas de quem representa a autoridade, não se insurgir contra a autoridade paterna ou materna. Essas questões estão sendo deixadas de lado. Os pais estão se perdendo, até porque são muito ausentes. Estão muito preocupados em garantir o sustento material, os cursos e mais cursos que os filhos devem fazer, É, ou as roupas da moda, o tênis, cara, e às vezes a pessoa é de condições sociais muito baixas, mas tem que correr atrás para oferecer a esse filho, porque esse filho diz que o amigo tem, que o colega tem. Então, os pais, nessa sofreguidão, né, de dar todo o aparato material, estão se esquecendo do aparato moral e, principalmente, da religiosidade, de conduzir para uma religião, de esse jovem, essa criança, ter uma obrigação semanal de participar de uma religião, porque ali ele vai aprender a caridade, a ajuda, o respeito mútuo, o exercício do perdão, a indulgência, que é você suportar os erros, os defeitos do outro, porque você também os possui. É, o hábito de fazer a prece, o hábito de comer juntos, estarem juntos com a família e não cada um comendo num cômodo, porque é o momento da conversa, de olhar nos olhos. Então, tudo isso está se perdendo em virtude de uma sociedade materialista, capitalista e consumista. Então, nós estamos nos perdendo, e quando acontece, né, o desequilíbrio total e esse pai, essa mãe já não sabe mais o que fazer, ele vai à escola e vai pedir que a escola ajude, porque ele não consegue mais fazer. Então, quantas experiências eu, que trabalho com educação há mais de 30 anos, tenho de pais que hoje vão à escola e pedem para a escola interceder, porque não está mais conseguindo dominar o seu filho. Então, olha a que ponto nós estamos chegando.
0: Está terceirizando a educação, que seria obrigação, obviamente,
1: da família
0: no lar, dentro
1: escola,
0: de casa.
1: Que tem, sim, a importância na questão da disciplina, das leis dentro da escola, né, que são uma metonímia do que seria as leis e regras na sociedade.
0: Claro.
1: Mas o dever de educação moral, né, a escola compete à educação intelectual, à ciência, à formação intelectual. E complementar a educação moral. Mas está acontecendo o contrário, porque os pais estão totalmente ausentes. Então é o celular que está educando a criança, são as redes sociais e a empregada, e quando não tem, são os avós, ou a criança fica por sua própria conta.
0: A ausência, muitas das vezes, é não pela contingência de uma necessidade de trabalho, mas muitas das vezes a ausência do pai e a mãe materna e paterna, dentro da própria casa, ao lado dos seus filhos, eles se colocam numa condição de total isonomia, de qualidade, de idade, de etária, né? E de moda, eles querem viver na rodinha dos amigos dos seus filhos, da sua filha, né? Quando, na verdade, o papel desse pai e dessa mãe é ser agradável, educado, bom, receptivo a todos os amigos dos seus filhos, claro, mas ter o seu papel resguardado.
1: De adulto da relação.
0: Resguardado. Porque ali é o seu papel. Ele é onde vai o jovem, a criança, o filho, né? Na hora que precisar de socorro, ele vai buscar, né? Ele vai no seu radar íntimo, né? O pai e a mãe. Mas se ele não encontra, ele encontra um amiguinho ali, igual uma atitude que o próprio amiguinho fazia, ele vai procurar fora, o amiguinho, a amiguinha, né? E vai deixar de procurar a necessária, indispensável ajuda, auxílio, encaminhamento, orientação, conselhos do pai e da mãe que está dentro da sua casa. Quando ele não enxerga o adulto dentro da sua casa, sendo seu pai e sua mãe, né, ele vai, como você disse, ele vai buscar, no caso, ele vai buscar fora de casa, na rede social, que hoje está muito, as informações estão se proliferando de uma forma ultra rápida em todos os sentidos, né? Estamos todos ouvindo, vendo, né? E julgando as coisas. É muito importante essa valorização do pai e da mãe, que tem que ser, na condição de pai e mãe, né, colocada de uma forma imposta dentro do lar. Imposta como assim? É, não coercitivamente, mas imposta moralmente, né? As minhas atitudes como pai e como mãe, né, eu tenho que ser um exemplo de moralidade, de conduta correta, assertiva, né, de estreito cumprimento dos meus deveres sociais, religiosos, morais, né, para que ele tenha um exemplo dentro da própria lar, dentro da própria casa, né, quando ele precisar. É? E todas as vezes, bendito aquele pai, que é o pai, o filho e a mãe, chega, olha, eu preciso conversar. Como é que eu faço tal coisa? muito. Olha, eu tô com um problema com os meus amiguinhos, com a minha amiguinha, com o meu namorado, com a minha namorada. Se o pai e a mãe que tem esse diálogo iniciado pelo próprio filho, né, realmente está vencendo essa batalha. Mas se você é apenas mais um amiguinho do seu filho e da sua filha, dentro da sua casa, compartilhando roupas, maquiagens, programas, indo nos barzinhos, bebericarem com eles, dançarem a mesma música, não que vocês não tenham uma vida social. O pai e a mãe têm, deve ter, né? Mas dentro, né, do seu, como diz os próprios jovens, dentro do seu quadrado, dentro do seu métier, né, onde você vai fazer todas as suas atitudes forem olhadas, né, com respeito pelo seu filho e pela sua filha, né, e não como mais um, porque senão você vai estar, na verdade, fazendo com que essa sua missão de pai e de mãe, que você pediu para ter, né, esteja sendo vilipendiada por você mesmo, né? Hoje, a corrupção das nossas atividades paternas, maternas, pela sociedade e pela imposição da moda na nossa vida, né, tem sido caos dentro dos lares, dentro da educação dos nossos filhos, porque quando eles saírem do seu lar para irem vivenciar os seus problemas, levarem os seus tropeços, os nãos fora da sua casa, ele tem que estar preparado para isso. E na hora que ele precisar de um ombro amigo, ele seria bom se ele tivesse um pai e uma mãe, um ombro amigo, onde ele pudesse voltar a chorar: mãe, pai, não deu, e chorar durante algum tempo, e ele ser consolado e incentivado a não desistir.
1: É importante a gente destacar a quantidade de separações hoje. Os pais e mães não estão na mesma casa. Eu testemunho isso no meu dia a dia de trabalho. Então, a criança chega para a aula: deixei as minhas coisas na casa do meu pai, eu deixei minhas coisas na casa da minha mãe. Se você for pedir para levantar a mão, 30% dos adolescentes hoje são filhos de pais e mães separados. Então, onde que começou, né, esse índice tão alto da separação? Juntamente com a emancipação da mulher. E juntamente com o nosso orgulho de ambas as partes, de ambos os gêneros. E as pessoas não estão mais conseguindo se suportar. Como se a troca, né, de uma relação por outra fosse a solução, quando esse outro que faz chegar à sua vida também é o espírito em provas e expiações, e talvez mude a natureza da problemática, mas ela vai continuar, porque somos seres imperfeitos. E o que é importante, já que é irremediável, não tem como, né, os pais e mães estão em casas separadas, a presença dos dois é importante, e às vezes é comum, né, hoje, a guarda compartilhada, mas pais e mães precisam falar a mesma língua. Né, porque eu vejo jovens totalmente desorientados e perdidos, porque tem um lado que é mais permissivo, o outro que tenta exercer a autoridade materna ou paterna e não consegue. Então é preciso que as pessoas vençam o seu orgulho, deixem as diferenças de lado e não se esqueçam que, apesar da separação do casal, existe uma família composta por pai, mãe e filhos. Então, nesse sentido, esses pais separados precisam sentar às vezes para conversar, para alinhar a forma de conduzir a educação dos filhos. Porque senão eles ficam totalmente perdidos, como eu tenho percebido, infelizmente, muitos adolescentes com quem eu convivo, que estão totalmente perdidos. E às vezes a minha sugestão, conversando ou com uma mãe ou com um pai, eu falo: olha, sentem os dois para vocês conversarem e alinharem a forma de conduta em relação ao filho, porque precisa alinhar. Ele tem que sentir que os dois têm o mesmo cuidado e têm o mesmo tipo de conduta, o mesmo tipo de linguagem e de orientação. Porque, sobretudo, a fase da adolescência, de transição, de ir para uma faculdade, mercado de trabalho, ou ir para o mercado de trabalho, porque não vai ter condições de cursar uma universidade, mas é o momento da maturidade. Nessa transição da adolescência para a maturidade, hormônios, né, namoros, tem uma série de desafios, esse momento. Né? E vamos pensar, né, que talvez na infância, né, a separação ela não é tão complexa assim para a cabeça da criança, porque as necessidades não são tão complexas quanto nessa transição para a adolescência, para a juventude, para a maturidade, para o abraçar das responsabilidades sociais. Então, mais do que nunca, precisa haver aproximação dos pais. O abraço, o consolo, o carinho, mas não a permissividade. O lugar de autoridade não pode ser perdido.
0: Eu tenho conhecimento de, nessa questão da guarda compartilhada, né, de pais que então separados, né, estão sempre em contato, alinhados com as mesmas ideias, sempre conversando, apesar da separação de lares, de casa, né, de domicílios, eles têm os seus filhos sob a tutela ainda, mesmo que seja individualmente à distância, haja vista que estão separados, eles estão sempre em contato, eles estão unidos na permanência e na manutenção da educação desses filhos das quais eles geraram. Então, eles não abriram mão. Abriram mão do relacionamento ali matrimonial entre eles, não deu certo alguma coisa, é uma coisa. Dos filhos, não. Dos filhos, ele é uma responsabilidade, né, ininterrupta, né, e perene, né, não importa. Por isso, porque o pai é pai do menino de um dia de vida e de 50 anos de idade. É o mesmo pai, é a mesma mãe, né? Se numa idade você apenas vai trocar fraldas, né, na outras, lá na frente, com 50, você vai trocar conceitos, vai trocar
1: experiências
0: de vida, vai colocar a ele, né, são limpando, não deixa de ser uma troca de fraldas, me perdoe a comparação dos 50 anos, né, a criança, o garoto, o adulto mesmo chega muitas das vezes tendo uma mente perturbada, deturpada, né? Ele poluída, né? Cabe o pai e a mãe dar essa higiene, né? Fazer então essa limpeza, né? Justamente para que é obrigação. Não justifica o pai e a mãe estando separados, né, abrirem mão da educação dos seus filhos, porque esse é o papel pelos quais eles vieram, juntos em corpo, no lar, ou separados, eles não separam a maternidade e a paternidade da questão filial. Elas não se separam. Elas são unas, elas são necessárias. Vieram com esta finalidade, né? Para que a responsabilidade seja de cada um, seja então cumprida, né? Que é a de a mãe da mãe, o pai do pai e o casal de conversar entre si. E há muitos, eu tinha até anotado aqui, que era a questão que já estamos abordando, né? Muitos pais conversam com seus filhos, mas não sabem conversar entre si, mesmo estando dentro do próprio lar. Moram junto, convivem, né? Mas eles não conversam. Se torna uma patriarcal, o pai determinando e a mãe consentindo ou apenas capitulando, apenas aceitando de uma forma passiva, constrangida, muitas das vezes, porque não concordou, mas como é o marido, então ela deixou. Não, essa responsabilidade não exime, né, de que eu tenho que ser, então, submissa, ou o marido submisso, que existe os dois casos, né, tanto dela como dele, né, de um ser submisso ao outro em detrimento à educação moral, religiosa, social, necessária e indispensável aos filhos que eles geraram.
1: Uhum. Ana, não é? Nessa questão, né, do saber dialogar, eu fiquei pensando que na doutrina espírita, né, essa indagação de quando deve começar o processo de educação dos filhos, né? Então tem um educador, né, da transição do século XIX para o século XX, que é o Jean Piaget, e ele afirmava que a criança é uma folha de papel em branco. Na doutrina espírita a gente não pode ver dessa forma a criança como uma folha de papel em branco, porque ela é um espírito reencarnante, que tem o peso das vidas pregressas sobre o seu perfil, sobre a sua conduta, sobre as suas escolhas. Né? Então, há uma interferência de quem nós fomos, embora exista um apagamento para o nosso próprio bem-estar e dos pais, né? De não nos lembrarmos daquilo que fomos em outras vidas, mas nós carregamos as heranças dos vícios, das paixões, das imperfeições, e a gente vem, na maioria das vezes, para testar, para passar por provas e para vencer essas dificuldades. Então, ao longo de toda essa trajetória, desde as primeiras manifestações dos maus instintos do bebê, né, ou mesmo através do diálogo que a mãe pode estabelecer durante a gravidez com aquele espírito que está se formando, já se dá o processo de educação. E a gente vai percebendo nas atitudes de uma criança, de um bebê, né, daquele que começa a falar, que existem heranças que são de vidas pregressas. É só a gente prestar bastante atenção. E a educação deve se estender para todos os anos da existência desses pais no mundo físico. Porque quando nós negligenciamos, nós vamos nos sentir culpados. Nós vamos cobrar da nossa própria consciência. Porque como somos espíritos em provas e expiações, a maior tarefa, a maior grandeza de tarefa que existe para nós, espíritos comuns, em jornada de provas e expiações, é a tarefa de condução dos filhos. E não vai existir um mentor espiritual, ou Jesus Cristo, ou Deus, que vai nos cobrar. Mas nós vamos viver um processo de inferno consciencial quando nós negligenciamos a maternidade ou a paternidade. Então devemos estar atentos o tempo todo de que nesta jornada a nossa principal tarefa é a da condução dos nossos filhos. Então, e mesmo que não dê muito certo, porque o espírito que é o nosso filho tem o seu direito de escolher e de errar, e às vezes vai se comprometer muito ao longo da jornada, mas se você fez o melhor que você poderia fazer, então a sua consciência está em paz, está tranquila, né? Mas insista, né? O quanto houver um fio de vida e de esperança, insista, porque a nossa tarefa maior é, sem dúvida nenhuma, a tarefa da condução moral e intelectual dos nossos filhos.
0: O acaso não existe. Tudo que está tudo entrelaçado, né? As coisas estão encaixadas. E uma das questões que tem na questão 209 do Livro dos Espíritos, que é uma das obras pelas quais nós nos miramos para que façamos os nossos roteiros, é justamente essa. Porque pais bons, reconhecidamente bons, pessoas boas, virtuosas, né? O moço, a moça, são famílias maravilhosas, né? Quando eles, do enlace então matrimonial, dali nasce um ser, um filho, que tem requintes, conforme vai se mostrando, se moldando com os anos passando, requintes até de perversidade. Né? Quando não estava ali, vamos colocar assim, numa questão radiofônica, não estava no DNA daqueles pais, mas por que acontece isso, Ana? Né? Uhum. Existe, ainda falamos do acaso, não existe, né? Mas são missões, por quê? O pai que é gente boa, a mãe é maravilhosa, é espetacular, todo mundo adora esse casal, né? Tem todos os meios possíveis, materiais, para que a criação, os meios, não lhes faltam nada, para a criança não falta. No entanto, é um ser totalmente difícil, perverso até no relacionamento com os demais, com o próximo. Ana.
1: A pergunta do Livro dos Espíritos, ela é muito objetiva. Ela diz assim: por que de pais bons e virtuosos nascem filhos de natureza perversa? Eu vou inverter a pergunta. Por que de pais de natureza perversa nascem filhos virtuosos? Porque o contrário também é verdadeiro.
0: Também.
1: E por quê? A resposta é simples: porque somos espíritos. Espíritos eternos que estamos chegando de outras existências. Portanto, fica tudo gravado, enquanto espíritos eternos que somos, aquilo que fomos. E vamos deixar manifestar na presente vida todas essas tendências que carregamos de outras vidas. Quando, né, um pai, mãe, né, que são pessoas, né, maravilhosas, têm um filho de natureza perversa, é porque esses pais se comprometeram perante a espiritualidade em conduzir esse filho. Ninguém vai receber uma tarefa que seja maior do que aquela que possa suportar. Então, os pais são consultados por benfeitores espirituais para a grandeza daquela tarefa. Então, quando nós temos espíritos difíceis no seio de nós,

0: aqui aportou, né, será para nós motivo de grande alegria e satisfação. Mas quando não der certo, né, todos os esforços que empreendermos, se realmente empreendermos todos os esforços, isso, devemos estar em paz com a consciência, porque a escolha foi do outro. Nós não negligenciamos. Né? Assim como muitas vezes pais perversos têm uma oportunidade concedida pela espiritualidade de receber um espírito evoluído missionário para fazer aqueles pais refletirem, aprenderem e até modificar-se. Então, o contrário também se passa, o contrário também se dá, de modo que a espiritualidade, Deus, na sua infinita bondade, nunca nos abandona ao acaso, mas nos dá sempre as oportunidades necessárias para o nosso crescimento. Então, pode ser que aquilo que venhamos a receber não seja aquilo que nós gostaríamos de ter, mas é o necessário para o nosso aprendizado naquele momento da jornada, da caminhada.
1: Hoje nós oramos muitas das vezes para que o meu filho, a minha filha, para que o filho, né, se torne então melhor, porque ele é muito rebelde, porque ele é muito difícil de lidar, a gente não, eu não posso... aspas, não posso com ele ou não posso com ela, né? Como muitas das vezes dizem os pais. Sabe, na prece ela é importante, mas utilize a prece a seu favor, porque a responsabilidade é sua, né? A mudança está nas suas, a mudança do comportamento, de como o seu filho deve ser, ou como ele gostaria, que você gostaria que ele fosse, está nas suas mãos. Porque, como disse a Ana, se no final do caminho isso não acontecer, que não seja por sua culpa, que todos os esforços que você fez, empreendeu, né, que todas as preces que você fez, mas a prece, eu volto a repetir, reze para você, para que você continue sendo perseverante na sua tarefa aqui na Terra, para que você não deixe se iludir, né, pelas dificuldades que vão aparecer, porque você concordou com todos esses obstáculos que seriam encontrados no seu caminho enquanto você aqui estivesse caminhando. Hoje nós estamos buscando, né, paz, né, muitas das vezes fora da realidade em que nós estamos vivendo. É eu que tenho a responsabilidade de dar esses exemplos. Falamos em exemplos o tempo todo aqui, né? Mas então eu não devo rezar, orar? Claro que deve. É, e a oração ela é sempre boa, ela é energia, ela é direcionada, ela auxilia, mas ela não faz milagres, ao contrário. É, estamos buscando a responsabilidade, jogando a responsabilidade nas costas que não seja a minha. E a sua missão, e a sua tarefa, e aquilo pelo qual você se responsabilizou antes de reencarnar. Lhe foi mostrado as tarefas e as necessidade de você estar naquele núcleo de pessoas, de espíritos, agora familiares, buscando a reconciliação mútua, porque não é só o seu filho, ele é um instrumento para que você saiba exatamente que espírito você é, persistente, né, amoroso, amorável, como já falando aqui, mas rigoroso no respeito, rigoroso na educação, né, chamando para si, né, não terceirizando a responsabilidade que é, sem dúvida, única e exclusivamente sua, pai, sua mãe. Né, conversem entre si.
0: Nessa orientação que o Diniz faz sobre a gente buscar a prece como forma de fortalecimento, me veio logo a imagem, né, de uma cena quando você faz uma viagem de avião, tem uma orientação assim, que se houver despressurização da cabine, vão cair máscaras. Use primeiro a máscara para depois socorrer criança ou idoso que esteja do seu lado. E é exatamente isso que a gente tem que fazer na nossa vida, no dia a dia. Primeiro colocar o oxigênio dentro de nós, nos fortalecermos para depois fortalecer o outro. E como que a gente se fortalece? Tem vários instrumentos de fortalecimento ao nosso alcance. Desabafar e conversar com outros pais e mães para colher, né, as experiências E assim a gente acaba se fortalecendo, a gente vai vendo o que, que a gente poderia fazer, que o outro já fez e deu certo. Né? A gente tem hoje centros de convivência em âmbito municipal que são monitorados por psicólogos, porque às vezes a gente não tem um recurso financeiro, mas existem centros de convivência. E às vezes dentro das

0: religiões, tem profissionais da área da saúde mental, médicos, psiquiatras ou mesmo psicólogos que se propõem a fazer esse trabalho coletivo. Né? Então, procurar montar com amigos um grupo de mães e de pais e buscar esse fortalecimento. E, principalmente, buscar o fortalecimento na religião. E nós, que somos espíritas, através da prática do Evangelho no Lar. Né? Por muitas leituras que já fiz a respeito do Evangelho no Lar, que é aquele momento, um dia da semana, 15 minutos, meia hora, que você faça uma leitura edificante, preces pela sua família, é uma forma de fortalecimento. E o jovem, a criança, muitas vezes é resistente em participar. Então, fortaleça você primeiro, use o oxigênio em você primeiro, se fortaleça, e assim você estará apto ao fortalecimento daqueles que estão ali junto. Né? E o exemplo arrasta o comportamento dos jovens e das crianças. Como que você pode impor ao seu filho que ele vá para uma religião se nem você vai? Né? Como você pode estabelecer que o seu filho pratique, né, uma caridade, vá a uma instituição, se você nunca foi, se você não dá esse exemplo? Então, se fortaleça primeiro, faça essa sua parte de fortalecimento emocional, moral, para que você reúna condições de arrastar, de trazer para você os seus filhos, principalmente os adolescentes que fazem esse movimento de fugir mais para o encontro dos amigos e se afastar da relação paterna, de estar junto, de ir aos compromissos de família.
1: Os pais, indubitavelmente, irão responder até o último ceitio por tudo aquilo que eles não fizeram pelo bem dos seus filhos, pela forma, pelo motivo pelos quais eles reencarnaram naquele núcleo familiar, naquela casa, com aqueles espíritos, né? Eles têm a obrigação, assumidas por ele mesmo, né? Para que as coisas melhorassem segundo o seu esforço e a sua vontade. E como disse a Ana, nós não podemos aí somente estarmos no verbo. Né? Nós temos que exemplificar também. Então, porque se a palavra convence, você falou, o exemplo arrasta. E é verdade. Né? É uma máxima aí que se usa muito no meio espírita e em outros meios também, que se eu falo e eu a convenço, o que eu faço é o que grava. É o que eu me lembro do que minha mãe e meu pai sempre faziam em tais situações. Eu posso não lembrar de todas as palavras que eles falavam, mas das suas atitudes, essa aí podem ter certeza que não se esquece. Jamais, e levamos, porque somos todos filhos e filhas, e estamos levando para a nossa... Nós estamos buscando aí procurar fazer o máximo possível dentro do tempo, né?
0: Tem Ana, uma questão, pois não, né, que o Diniz colocou aqui no roteiro. Onde foi parar o adulto na relação entre pais e filhos? Isso me fez lembrar a primeira grande obra do educador Issam Tiba, que o livro tem o título Educação, o limite na medida certa. Então, a educação ela não tem que ser só marcada pelo autoritarismo. Né? A educação ela tem que ser pautada na relação de amor. Os filhos, antes de sentir a autoridade dos pais, precisam sentir o amor dos pais. Porque nesse distanciamento, indo em busca de tanto dos recursos materiais, os pais também se esquecem do amor. Olhar nos olhos, abraçar, elogiar quando o filho tem uma boa atitude, quando ele tem sucesso em alguma atividade, por mínima que seja, que ele realize, isso faz toda a diferença. E o Issam Tiba, no prólogo, no prefácio desse livro, e quando ele ia fazer palestra, ele falava: se eu soubesse de tudo o que eu aprendi escrevendo, né, esta obra, quando eu fui educar os meus filhos, eu não teria errado tanto. Né? Então ele reconhece que houve muitos tropeços ao longo da jornada. E ele é um facilitador de jornadas por ter deixado esse legado. Então é uma outra forma de nós buscarmos ajuda, né? Buscar os educadores, o que, que eles escreveram a respeito, quais são os desafios, né, que eles ouviram, que veio dos pais, e que saídas eles dão para esses desafios. Então, vale também a gente buscar ajuda. Hoje, essas obras estão em domínio público na internet. Você não precisa nem gastar dinheiro para comprar.
1: Você
0: baixa o arquivo, faz download no seu celular e deixa uns minutos do dia para ler essas obras, que vão também nos trazer saídas para a nossa relação com os nossos filhos.
1: Uma delas, outra delas, né, é Quem Ama Educa, é também de Samitiba. Uhum. Né? Uma obra que deve ser pesquisada, deve ser procurada, né? Muito importante. E os pais, você falou, né? Onde estão os adultos, né? Foi uma questão filosófica, né? Eu vi também num grupo de estudos filosóficos que eu não frequento, mas que eu conheço, né? Dentre eles o Pondé, Cortella, esse pessoal mais popstar, né? Da comunicação filosófica. Eles falaram, onde é que estão os pais? Aí entre eles colocam talvez tremendo embaixo da mesa. Onde estão os pais nessas questões tão importantes da interferência dos pais na vida dos filhos? Tremendo embaixo da mesa.
0: Augusto Cury também tem inúmeras obras sobre educação, pais e filhos, professores e alunos, que vale a pena a gente ler e ter um olhar complementar para as nossas inquietações, para as nossas buscas, né, de como conduzir da melhor forma possível a educação.
1: Ana, a gente precisava só de mais uma horinha, mas não vai ser possível.
0: Só temos
1: a gente
0: conversou
1: só 3 minutos. Então, a última questão que eu coloquei aqui é sobre a postura de pais dentro do lar, é estabelecendo parâmetros. Está faltando também, apesar dessa educação, brandura, mansuetude, e está faltando Jesus dentro do lar, Ana?
0: Com toda essa preocupação que nós temos com as emergências sob o ponto de vista material, os pais se distanciaram da religião. Então, quando você se distancia da religião, você também distancia os seus filhos, porque eles não têm essa referência, não têm esse modelo, não têm essa prática. Então, falta esses pais fazerem um percurso de volta em praticar a religião, para que eles possam, através do exemplo, levar os seus filhos também para a religião. Está faltando orientação à prece no fim do dia. Está faltando os pais fazerem prece também. Então, por mais que a família não tenha a prática de ir toda semana, né, ao templo religioso, mas dá para você fazer, né, do seu lar o seu santuário, à medida que você orienta seus filhos a fazer preces e você também as faz. E a gente tem que encontrar mesmo, forçosamente, um espaço nas nossas vidas para a questão religiosa.
1: Mesmo você não sendo espírita, né, mas sendo uma pessoa religiosa, né, que você, o encaminhamento dos nossos filhos para uma educação religiosa é primordial, é indispensável.
0: Criança não pode dormir sem fazer prece.
1: Exatamente.
0: É básico isso.
1: Exatamente. Né? E acordar
0: antes do boa noite, recomendar, né?
1: Ao acordar, agradecer.
0: Ao dormir, agradecer isso. Pelo dia que foi. Exato. Fazer a prece junto. Poxa vida, são minutos. Mesmo num filho adolescente, ele vai se sentir mais amado.
1: Exatamente. E as possibilidades que nós temos de fazer isso são enormes, porque está na sua mão. É você que determina dentro do seu lar, junto aos seus filhos, o que deve ser feito ou não. É. Ah, mas eu não gosto de fazer prece no início, assim, no final do meu dia ou no início do meu dia. Enfim, né? Faça. É bom, faça junto. Porque quando eu disse que a palavra convence, mas o exemplo arrasta, é isso. Faça junto. Existe uma passagem que eu sempre gosto de citar. Jesus. Tem uma passagem dele que se chama Sandálias Empoeiradas de Jesus. O que quer dizer isso? É que Jesus, ele não se instalava num templo. Ele não ficava no local específico aguardando as pessoas que queriam ouvi-lo. Ele sempre foi ao local das tragédias, das dificuldades. Ele sempre andou empoeirado, porque na época de Jesus não existia a pavimentação, era muito rude, eram pedras, então era mais terra, areia. Então ele andava, ele ia até os locais onde precisavam ouvir alguma coisa, onde ele podia ser útil. O seu conhecimento, a sua condição poderia auxiliar aquelas pessoas em todos os lugares onde ele pudesse, então, utilizar aquilo que Deus, seu pai, nosso pai, né, deu a esse nosso irmão maior que é Jesus, né, a condição de buscar, né, travar, como diz, ovelhas, né, salvando ovelhas e buscando as ovelhas perdidas. E ali está Jesus buscando as suas ovelhas nos mais longínquos momentos, ou seja, nas mais dificuldades, sejam nos entorpecentes, sejam nas falta de fé, sejam nas iniquidades, sejam nas perversidades, enfim. Nós estamos com o nosso tempo estourado. Eu agradeço, Ana, e queria só você dar o final. Termina, por favor. Temos 20 segundos.
0: Para a gente encerrar, eu queria dizer aos pais que eu trabalho numa escola religiosa onde o primeiro professor começa o dia com uma prece com os alunos. E eu falo para os alunos assim: que maravilha começarmos o nosso dia com uma prece. Então fica aqui essa sugestão. Orientem os seus filhos a começarem o dia com uma prece.
1: Eu agradeço a audiência, a companhia, esperando tê-la novamente sábado próximo, a partir das 11 horas, quando estaremos levando ao ar, através da Superdifusora 94,5 FM, mais um programa, O Terceiro Milênio, uma nova era para novos rumos da humanidade. Tenham todos um ótimo sábado, um ótimo final de semana e até lá.

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10: Olá, muito boa tarde. Entrando no ar, mais uma edição do Jornal do Meio-Dia. E hoje é sábado, dia 9 de maio.
11: Hoje é comemorado o Dia da Europa.
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11: A apresentação de Antônio Luiz
10: e Juliana Fernandes.
11: Vídeos, redes sociais e mesa de áudio, Antônio Rodrigo.
10: Produção, Juliana Fernandes.
11: Diretora responsável, Cristine Abrão Morelli Atuti.
10: Uma realização da Central de Jornalismo da Super Difusora. E a partir de agora, você vai acompanhar.
11: Fundo Social abre inscrições para curso gratuito de preparo de pães e bolos caseiros em Itapetininga.
10: Cá Casa da Cultura recebe oficina gratuita de animação neste sábado.
11: SESI Itapetininga tem programação gratuita com teatro, música, oficinas e feira de troca de livros.
10: A Lambari realiza neste sábado o tradicional baile de escolha da Rainha do Rodeio 2026.
11: E você vai saber também, Senado aprova projeto que garante atendimento anual completo de saúde da mulher pelo SUS.
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10: Meio-dia, 2 minutos e meio, vamos conferir como fica o tempo neste fim de semana em Itapetininga e na nossa região. Boa tarde, Antônio Rodrigo.
9: Boa tarde, Antônio Luiz. Boa tarde, Juliana Fernandes. E uma ótima tarde para você, ouvinte, ligado aqui na Superdifusora, já na nossa companhia neste clima de fim de semana, especial de Dia das Mães. E olha só, o tempo promete mudanças importantes aqui em Itapetininga e em toda a nossa região. Depois de uma semana marcada por muito sol, calor durante as tardes e aquele ar mais seco típico do outono, o cenário começa a mudar aos poucos por causa da chegada de uma frente fria associada a uma massa de ar polar que avança pelo sul do Brasil. Em Itapetininga, o sábado começou com aquele padrão que o ouvinte já vem percebendo nos últimos dias. Manhã mais amena, sol aparecendo entre algumas nuvens e temperatura subindo rapidamente ao longo do dia. A máxima hoje deve chegar aos 28 graus, com mínima de 19 graus. O calor aparece principalmente durante a tarde, mas o tempo já fica um pouco mais abafado e instável. Segundo o Climatempo, existe previsão de chuva rápida ao longo do dia e também durante a noite, mas nada muito volumoso. A previsão é de cerca de 0,8 milímetros de chuva. Outro detalhe importante é a umidade do ar, que volta a cair durante a tarde, chegando perto dos 53%. Não é um índice tão crítico, mas já exige atenção principalmente de idosos, crianças e pessoas com problemas respiratórios. Agora, a grande mudança mesmo acontece no domingo, justamente no Dia das Mães. A frente fria avança sobre o estado de São Paulo e muda completamente o tempo aqui na nossa região. O domingo deve ser de céu bastante nublado, chuva forte durante vários períodos do dia e temperaturas despencando. Para você ter uma ideia, a máxima em Itapetininga não deve passar dos 19 graus e a mínima chega aos 13 graus. É uma queda bem significativa na comparação com nos últimos dias. Além disso, a previsão aponta mais de 32 milímetros de chuva ao longo do domingo. Então, quem estiver planejando almoço especial, encontro em família ou comemorações do Dia das Mães, vale a pena já deixar aquele plano alternativo preparado e não esquecer o guarda-chuva. E olha, a sensação de frio pode ser ainda maior por causa dos ventos que acompanham essa massa de ar polar. A tendência é que a segunda-feira amanheça ainda mais fria aqui em Itapetininga, mas aí já sem previsão de chuva. O tempo segue fechado pela manhã e o frio deve marcar presença logo cedo. Então ficam nossas recomendações para este fim de semana. Hidratação continua sendo importante mesmo com a chegada do frio. Atenção com crianças e idosos por causa da mudança brusca de temperatura. E para quem vai pegar a estrada no Dia das Mães, cuidado redobrado por causa da chuva e da pista molhada. Uma excelente tarde para você, Antônio Luiz, para você também, Juliana Fernandes. Um feliz e abençoado Dia das Mães a todas as mães da nossa região. E um ótimo fim de semana ao ouvinte da Superdifusora. Na segunda-feira eu volto com mais informações do tempo aqui no Jornal do Meio-Dia.
10: Ok, combinado, Antônio Rodrigo. Um excelente final de semana a você e a sua família. E até segunda-feira, então, com mais previsão do tempo. Agora, 6:30.
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11: Estamos começando o Jornal do Meio-Dia deste sábado aqui pela Superdifusora. E olha, o assunto agora é um dos que mais movimentam o comércio em todo o país neste fim de semana. Estamos falando do Dia das Mães, que é celebrado amanhã.
10: Pois é, e quem passou pela região central de Itapetininga durante a manhã já percebeu um cenário bem diferente dos últimos dias.
11: Movimento intenso nas lojas, vitrines preparadas especialmente para a data, fila nos caixas e muita gente correndo para garantir aquele presente de última hora.
10: É, e a nossa reportagem acompanhou essa movimentação no comércio da cidade e conversou com lojistas e consumidores.
11: A expectativa é positiva, principalmente porque o Dia das Mães é considerado uma das datas mais importantes para o varejo, ficando atrás apenas do Natal em volume de vendas.
10: O repórter Robson Bueno esteve nas ruas e conversou com a presidente da Associação Comercial de Itapetininga, Jaqueline Venâncio, que falou sobre a expectativa do comércio para este sábado.
12: Olha, o Dia das Mães é uma data muito especial. E para o nosso comércio, ele está sendo muito fomentado, não só pelos consumidores, mas principalmente também pela Associação Comercial de Itapetininga. A nossa expectativa é que o crescimento de vendas para o nosso comércio seja de aproximadamente 3,5%. É um número bastante expressivo e significativo. E o Celebre Itapê já é um sucesso. Como que nós conseguimos mensurar isso? Devido à participação maciça dos nossos associados, que são os comerciantes da nossa cidade, que aderiram a essa campanha com a participação dos vouchers de 10, 20, 30, 40 e até 50% de descontos. São mais de 1.000 cupons que serão distribuídos aos nossos consumidores.
11: E é isso aí, tem consumidor pesquisando preço, comparando produtos, procurando lembranças mais simples e também presentes mais elaborados.
10: Na loja Lupo, por exemplo, o Robson conversou com a gerente, a Elisângela Matarazzo, que destacou o aumento no fluxo de clientes nos últimos dias e também os produtos mais procurados nesta reta final antes da data.
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11: Já na Pernambucanas, a expectativa também é de crescimento nas vendas em comparação ao ano passado. O gerente Bruno Garcia Leal explicou que a loja reforçou o atendimento justamente por causa do aumento no movimento neste fim de semana.
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10: E na Santa Lola, nosso repórter Robson Bueno conversou com a Juliane, que comentou sobre como a loja se preparou para este Dia das Mães.
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17: Jornal do Meio Dia, agora 12:15.
10: E ainda em clima de prestação de serviço, atenção agora para uma oportunidade gratuita de capacitação aqui em Itapetininga.
17: O Fundo Social de Solidariedade abre nesta segunda-feira, dia 11, as inscrições para o curso gratuito de preparo de pães e bolos caseiros.
10: O atendimento será das 9 da manhã até às 4 da tarde, diretamente na sede do Fundo Social, que fica na Praça Gaspar Ricardo, número 1.
17: E um detalhe importante, tanto as inscrições quanto as aulas vão acontecer no mesmo endereço.
10: O curso será realizado entre os dias 13 e 20 de maio. E vai ensinar desde técnicas básicas de preparo de massas até fermentação, organização dos ingredientes e produção artesanal de pães e bolos.
17: A proposta é atender tanto quem quer aprender por hobby ou para uso em casa, quanto quem pensa em gerar renda. Uma renda extra, é claro, ou até iniciar uma atividade no setor da alimentação.
10: E como normalmente os cursos gratuitos têm bastante procura, a orientação é chegar cedo. As vagas são limitadas e o atendimento será feito por ordem de chegada.
17: Mais informações podem ser obtidas pelo telefone 15-3271-1801.
10: Meio-dia e 16.
17: E agora a gente segue com informação importante na nossa região. Atenção você aí, candidato aprovado no processo seletivo simplificado da Prefeitura de Guareí.
10: A Prefeitura publicou a convocação dos candidatos classificados para contratação temporária. Essa convocação é para o cargo de professor auxiliar.
17: Os candidatos devem aparecer nesta segunda-feira, dia 11 de maio, às 10 da manhã, na Secretaria Municipal de Educação, que fica na rua José de Oliveira Matos, número 366.
10: Os convocados precisam apresentar documentos pessoais e também os comprovantes de formação exigidos no edital.
17: Foram convocados Simone Rosa Mendonça, Alevilma Nascimento Rodrigues, também Adriana Vieira de Oliveira, a Bianca Vaz de Matos Henrique, a Adriana Mendes Firmino e a Nathalie Silveira Barros.
10: E segundo a Prefeitura, quem não comparecer no horário e local definidos será considerado desistente da vaga.
17: Jornal do Meio Dia, agora meio dia e 17.
10: E agora a gente abre espaço para a agenda cultural deste fim de semana aqui em Itapetininga.
17: A Casa da Cultura de Itapetininga recebe hoje, às 14h, a oficina gratuita Histórias Animadas de Papel. E o tema é?
10: A atividade trabalha o universo da animação em stop motion e convida os participantes a criarem personagens, cenários e histórias utilizando papel e aplicativos gratuitos.
17: A ideia é desenvolver uma animação coletiva de maneira prática e interativa.
10: Quem participar pode levar papel colorido, tesoura, lápis e borracha para ajudar nas atividades.
17: A oficina faz parte do programa Pontos MIS, realizado em parceria com o Museu da Imagem e do Som de São Paulo.
10: A atividade será conduzida pela oficineira Marta Russo, profissional que atua há anos na área de audiovisual e formação de educadores.
17: Jornal do Meio Dia, agora meio dia e 19.
10: E atenção, porque o fim de semana também será bastante movimentado no SESI de Itapetininga, com programação gratuito para toda a família.
17: Hoje, às 14h, tem Histórias na Kombi, uma contação de histórias itinerante com música, interação e muita participação do público.
10: Logo depois, às 15h, acontece o espetáculo A Farra dos Bichos, reunindo música, teatro e circo em uma apresentação voltada principalmente ao público infantil.
17: Ainda neste sábado, às 16h, também amanhã, no domingo, às 15h, o SESI recebe oficinas criativas com as atividades Mapa Afetivo e Cobras e Escadas.
10: Já no domingo, a programação começa às 14h com a Feira de Troca de Livros, que é aberta ao público.
17: Às 16h tem Aiô e as Formigas, uma contação de história musical e cheia de representatividade.
10: Pois é, e encerrando a programação, aí às 18h acontece o show Núria, Atemporal, misturando pop, sal e MPB, toda a programação, né, é gratuita.
17: Jornal do Meio Dia, agora meio dia e 20.
10: E segue movimentada a Vila Nova, ou movimentado, né, na Vila Nova, tradicional festa em honra Nossa Senhora de Fátima.
17: A programação religiosa, ela continua até o dia 13 de maio na paróquia Nossa Senhora de Fátima.
10: As missas acontecem diariamente às 19h e reúnem fiéis de vários bairros da cidade.
17: Hoje tem também quermesse com aquelas comidas típicas, clima tradicional das festas de igreja, que reúne famílias inteiras.
10: Jornal do Meio Dia, agora meio dia e 21.
17: E agora a gente volta a falar da nossa região, porque a cidade de Alambari, ela recebe hoje um dos eventos mais tradicionais que antecedem a festa do peão, Estamos falando do Baile de Escolha da Rainha do Rodeio 2026.
10: O evento será realizado a partir das 8 da noite na Praça do Tatetu, com entrada gratuita.
17: A programação começa com o desfile das candidatas que disputam os títulos de rainha, princesa e também madrinha do rodeio.
10: É um evento que já virou tradição em Alambari e costuma reunir moradores da cidade e visitantes de toda a região. Depois da escolha da corte, a festa continua com show ao vivo da banda Mate Quente.
17: O baile faz parte da preparação para a festa do Peão de Rodeio de Alambari 2026 e também integra as comemorações pelos 34 anos do município.
10: E a expectativa é de praça cheia neste sábado.
17: Jornal do Meio Dia, agora meio-dia e 22.
10: E em Tatuí, segue até segunda-feira a Feira de Artesanato Tatuí, Capital da Música, realizada na Praça da Matriz.
17: O evento acontece diariamente das 10 da manhã às 6 da tarde e reúne artesãos da cidade com peças produzidas manualmente.
10: Além da exposição e venda de produtos, a feira também valoriza a cultura local, fortalecendo a economia criativa e movimenta a região central da cidade.
17: O espaço acaba se transformando também em ponto de encontro para moradores e visitantes ao longo do dia.
10: Meio-dia e 23.
17: E a gente fecha o nosso bloco de informações de Tapetininga e região hoje falando de Cerquilho, onde está acontecendo mais uma edição da tradicional Festa das Nações.
10: O evento começou na quinta-feira e segue neste sábado e também amanhã, domingo, no Centro de Eventos Cidade das Rosas.
17: A festa reúne gastronomia típica, atrações culturais e shows musicais, atraindo visitantes de várias cidades da região. Hoje, a programação já começou, a abertura dos portões aconteceu há pouco, às 11 da manhã, e vai ter, além de almoço, a apresentação de Denão e banda Mete a Mão na Massa.
10: Já durante a noite, a programação continua com jantar e o espetáculo Bee Gees Forever, trazendo sucessos que marcaram gerações.
17: Os portões para o jantar serão abertos às 7 da noite.
10: E no domingo, Dia das Mães, a programação recomeça às 11 da manhã com almoço especial e a apresentação da orquestra Viola Nossa Viola.
17: A Festa das Nações é conhecida justamente por reunir música, cultura e culinária típica em um ambiente preparado para receber famílias durante todo o fim de semana.
10: Então, fica aí o convite para toda a região. Programação hoje e amanhã no Centro de Eventos Cidade das Rosas, em Cerquilho, com atrações durante o almoço e também no período da noite.
17: Jornal do Meio Dia, agora meio-dia e 24.
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10: E a gente abre agora a nossa página de esportes, nosso bloco esportivo aqui deste sábado. E atenção, você que gosta de corrida de rua, porque a movimentação começou cedo hoje em Itapetininga.
17: É isso mesmo. Começou às 8 da manhã as inscrições do segundo lote para a segunda meia maratona Terra das Escolas. E a procura, gente, tem sido grande logo nas primeiras horas.
10: Muitos atletas aproveitaram a abertura das inscrições para garantir vaga rapidamente, mostrando mais uma vez a força das corridas de rua aqui em Itapetininga e em toda a região.
17: Essa prova será realizada no próximo dia 17 de maio, com largada na Avenida João Olímpio de Oliveira.
10: E no dia da corrida, a concentração dos atletas começa às 6 da manhã e a largada está marcada para as 6:30.
17: O percurso principal terá 21 quilômetros e deve reunir corredores experientes, atletas amadores e participantes que vêm treinando há semanas para essa competição.
10: As inscrições online seguem abertas hoje e amanhã, portanto, dias 9 e 10 de maio, pelo site runnerbrasil.com.br.
17: Repetindo,
10: runnerbrasil.com.br.
17: Então, mas atenção, gente, porque depois dessa inscrição online, ainda existe uma etapa obrigatória.
10: O atleta precisa fazer a validação presencial da inscrição e essa confirmação será realizada nos dias 12 e 13 de maio, das 8 da manhã até às 5 da tarde, lá na Secretaria Municipal de Esporte.
17: Para validar a participação, é necessário doar um cobertor novo tamanho adulto.
10: E é justamente nessa etapa presencial que o participante estará recebendo então o kit da corrida, composto por número de peito e chip eletrônico.
17: A organização reforça que quem não fizer essa validação dentro do prazo terá a inscrição cancelada automaticamente.
10: Então, fica aí o alerta, hein, para quem pretende participar da prova. Não basta apenas fazer a inscrição pela internet. É necessário comparecer presencialmente para garantir a vaga no evento.
17: Jornal do Meio-Dia, agora meio-dia e 27.
10: E o clima esportivo continua neste fim de semana aqui em Itapetininga, mas agora unindo esporte, solidariedade e homenagem ao Dia das Mães.
17: Acontece amanhã, domingo, dia 10 de maio, a quarta edição da Corrida e Caminhada Sou Apaixonado.
10: Pois é, e esse evento será realizado no Clube Recreativo Itapetiringano, CRI, com largada marcada para as 7:30 da manhã.
17: A programação terá corrida de 5 e 10 quilômetros, além de caminhada de 3 quilômetros.
10: A iniciativa une atividade física e solidariedade em prol dos alunos da APAE de Itapetininga e deve reunir atletas, famílias e participantes de várias cidades da região.
17: A expectativa é de um domingo de grande mobilização, principalmente pelo caráter solidário deste evento.
10: E a Rádio Superdifusora também acompanha essa ação e estará presente no local com tenda especial e café da manhã para os participantes.
17: Então fica aí o convite para quem gosta de esporte e também quer colaborar com uma causa importante aqui na cidade.
10: Jornal do Meio-Dia, agora meio-dia e 29.
17: E agora vamos girar com os jogos da 15ª rodada do Campeonato Brasileiro.
10: Abrindo a rodada neste sábado às 4 da tarde, o Coritiba recebe o Internacional no estádio Couto Pereira.
17: Mais tarde, às 6 da noite, o Fluminense encara o Vitória no Maracanã.
10: O Fluminense chega, né, para essa rodada ocupando a terceira colocação, tem 26 pontos, tentando se recuperar depois de resultados irregulares nas últimas partidas.
17: Já o Vitória aparece na nona posição, com 18 pontos, vivendo um momento positivo e tentando se aproximar ainda mais do grupo de cima da tabela.
10: E fechando os jogos deste sábado, às 9 da noite, o Bahia recebe o Cruzeiro na Arena Fonte Nova, em Salvador.
17: Bahia ocupa atualmente a sexta colocação, com 22 pontos, e tenta seguir firme entre os primeiros colocados do campeonato.
10: Agora, Juliana, vamos aos jogos de domingo.
17: Às 4 da tarde, o Atlético Mineiro enfrenta o Botafogo na Arena MRV.
10: Também às 4 da tarde, o Remo recebe o Palmeiras lá no Mangueirão.
17: E esse jogo você acompanha aqui pela Superdifusora em parceria com a Rede Bandeirantes de Rádio e narração de Rogério Assis.
10: Às 6:30 da noite, o Santos enfrenta o Red Bull Bragantino na Vila Belmiro.
17: No mesmo horário, tem clássico paulista na Neoquímica Arena entre Corinthians e São Paulo.
10: E esse clássico você também acompanha aqui na Superdifusora com transmissão na dobradinha com a Rede Bandeirantes de Rádio e a narração de Ulisses Costa.
17: Também às 6:30 da noite, o Mirassol recebe a Chapecoense no Estádio Maião.
10: Mais tarde, às 7:30 da noite, o Grêmio encara o Flamengo na Arena do Grêmio.
17: E fechando a rodada às 8:30 da noite, o Vasco recebe o Atlético Paranaense em São Januário.
10: Jornal do Meio-Dia, agora, meio-dia e 31.
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10: De volta com o Jornal do Meio-Dia, edição deste sábado. E olha só, neste fim de semana, o sentimento toma conta de muitas casas, de muitas histórias. É tempo de celebrar o amor que acolhe, que ensina, que insiste, enfim, o amor de mãe. Mas hoje, a nossa conversa vai um pouco além das homenagens tradicionais. Nós vamos olhar com mais profundidade para uma maternidade que muitas vezes não aparece nos cartões, nas propagandas ou nas redes sociais, mas que existe, resiste e transforma todos os dias. É a maternidade atípica. Ser mãe já é, por si só, um desafio constante. Agora imagine viver essa jornada com ainda mais demandas, mais responsabilidades, mais incertezas e, ao mesmo tempo, um amor que também se expande de uma forma única. Para falar sobre essa realidade, nós estamos recebendo hoje aqui no Jornal do Meio-Dia a Natane Isabelle Cardilho Elias Camargo. Ela é mãe do Miguel Felipe, de 4 anos, diagnosticado com autismo nível 2. Hoje, ela representa não só a própria história, mas a história de muitas mães que vivem essa jornada silenciosa, intensa e profundamente realmente transformadora. Natane, antes de mais nada, muito boa tarde a você. E eu queria que você falasse para a gente o seguinte: antes do diagnóstico, existe encontro entre mãe e filho? Bom, como é que foi a chegada do Miguel na sua vida? Que sentimentos marcaram aquele início de relacionamento mãe e filho tão especial?
0: Boa tarde. O Miguel foi uma criança muito planejada. A gente realmente queria muito ali ter um filho, a gente queria menina, então foi uma coisa realmente de Deus. E não tem palavra assim que possa expressar esse sentimento que é ali de você carregar, ver a criança pela primeira vez. Realmente é um amor assim que de mãe para filho não tem comparação a nada, nada. É um amor lindo, um amor único, um momento único de se viver.
10: Uhum. Tomar nos braços, ali no colo, aquele serzinho tão indefeso, tão lindo, tão presente de Deus, né? Agora, em que momento você começou a perceber que o desenvolvimento do Miguel era diferente daquilo que você esperava? Como é que foi esse processo de percepção até receber o diagnóstico?
0: Então, o Miguel, enquanto ele era pequeno, já de colo ainda, ele chorava no colo de todo mundo. Ele só ficava no colo da mãe, do pai e da avó. De todo mundo, ele chorava, ele estranhava. A gente até achava que fosse cólica, passamos em vários médicos. Até que ele começou a falar e da noite para o dia ele regrediu. Parou totalmente de falar as palavras. E a gente passou no pediatra e o pediatra ele falou: mãe, ele não dá tchau, ele não manda beijo, ele não fala. Vocês conhecem sobre a questão do autismo e tudo mais? E foi aí que a gente começou a investigação, o médico começou a investigar e a gente começou a entrar nesse mundo e entender o que é o autismo, que até então a gente não tinha conhecimento nenhum.
10: Agora, receber o diagnóstico de autismo muda completamente a forma de como se enxerga, né, o futuro. O que passou pela sua cabeça, pelo seu coração, né, dos seus familiares naquele momento?
0: No momento assim que a gente descobriu, a gente foi conversar com o pessoal mais próximo assim, no momento todo mundo ficou muito nervoso, foi um momento que a gente chorou muito, porque a partir dali você começa a perceber que não é só um diagnóstico ali que você sabe que é o autismo e pronto. Não, mas a partir dali começa uma caminhada em que você tem que lutar por terapia, na escola é diferente, tem que ter apoio na escola, a mãe tem que estar 24 horas ali em cima da criança, são coisas totalmente diferentes do que a gente é acostumado. Uhum. A gente com uma criança assim, típica, a gente sabe como tratar e tudo mais, é diferente. Agora com uma criança atípica, a visão tem que mudar totalmente, você acaba tendo que ter uma visão diferente.
10: Uma criança já muda, né? A relação do casal, muda a forma de ver a vida. Agora, quando vem exigindo mais atenção, né? E a maternidade atípica, como é que foi a sua rotina? Ou como é que é a sua rotina atualmente? O que normalmente as pessoas não veem, mas que faz parte do seu dia a dia?
0: Então, eu digo que a gente que é mãe atípica, a gente tem que se dividir em 10 pessoas ali na mesma pessoa. E o autista, ele tem muito essa de rotina. Você saiu da rotina, para ele é uma coisa que estraga o dia dele inteiro. Ele fica totalmente desregulado por conta de uma passagem ali que você tira da rotina. Então, atualmente, ele tem um horário que ele vai para a escola de manhã. E ele sai mais cedo porque ele não come na escola, ele tem auxiliar dele, tudo, a gente busca mais cedo. E na parte da tarde, quase todos os dias na semana, ele tem a terapia, que dura meia hora, 40 minutos. Tem dias que ele chega e ele consegue participar, tem dias que ele já chega mais estressado, já não consegue. E à noite, assim, normalmente a gente passa mais em casa com ele. Ou a gente vai para o culto, para a igreja, que já é um lugar que as pessoas já conhecem.

0: cheira primeiro. Se o cheiro não agradar ele, ele já não consegue. Então, no momento, ele tá no arroz, feijão, salsicha, hambúrguer e macarrão. São os cinco alimentos, assim, que estão ali fixo, que todo dia tem que estar ali no mesmo. Isso que tem dias que nem isso acaba indo. E ele tem muito foco em carrinho. Ah, a gente tem milhares de carrinho em casa. Carrinho, ônibus. Na rua, ele fica feliz de ver carrinho, de ver os carros passando. Ele quer que fale as cores. Ônibus, se ele vê, ele já entra em crise porque ele quer andar de ônibus. É algo que realmente a gente, com o tempo, aprendeu.
1: Ah, aprende. É uma readequação, né, da vida da gente. Você espera uma coisa e aí a vida te prepara outra. Quer dizer, você vai ter que aprender a lidar com aquela situação, conhecer aquela criança, você entendê-lo, né? Então, é um processo realmente de aprendizado. Agora, são desafios, né? Muitos desafios que você encontra aí pela vida, conquistas também, que muitas vezes você acaba até não dimensionando, né? O que ele representa. Agora, teve assim, um momento com o Miguel que marcou profundamente a vida de vocês? Algo que você lembra, assim?
0: Então, por conta dele não ser verbal, é muito difícil pra gente, né, essa questão de entender o que ele quer, entender o que ele fala e tudo mais. Pra gente mesmo, eu sempre digo que, pra mim, o que dói é eu chegar, assim, perto de outras crianças na mesma idade que ele, e a criança vir falar com você e falar, ai, tia, na escola hoje eu comi isso, eu fiz aquilo. E você, sendo mãe, você chega na casa, você não tem essa conversa com seu filho. Porque eu pergunto pra ele, foi bem seu dia, filho? E ele só sabe dizer iá, que é o sim dele. Ele fica, iá, iá. Mas você não consegue ter uma conversa. Então, é uma coisa que pra gente dói muito, assim, quando a gente tá vendo com outra criança a diferença, assim, né, de conversa. E um momento que marcou muito a gente aconteceu semana retrasada. Ele passando com a fono. A fono tentou vários meios de comunicação alternativa com ele. Ela viu a questão de gesto, de libras, mas ele não foca no olho. Viu questão de praquinhas e tudo mais. E o que ela conseguiu foi pelo tablet. O tablet tem um aplicativo que ele aprende ali, ele coloca eu quero e tudo mais. E ele consegue se comunicar pelo tablet. E ela me chamou na sala. A hora que eu entrei, que ele começou a apertar e se comunicar, ele começou a pular de alegria, assim, de entender o que ele está falando, entender o que ele está querendo.
1: Ele percebeu que ele estava se fazendo entender, né? Estavam entendendo ele.
0: Foi um momento, assim, que para mim foi único. Eu cheguei em casa, eu...

0: espaço, popularidade de uns tempos a essa parte. E a gente só começa a dar importância, a perceber, a valorizar quando isso acontece perto da gente ou no seio da nossa família, né? Agora, o que, que mais te incomoda, por exemplo, no olhar das pessoas e o que você gostaria que as pessoas entendessem?
1: É difícil, eu acho que o pior assim é na questão das crises. Porque o autista, ele enxerga o mundo de uma forma diferente. É. E quando a gente chega num lugar público, num supermercado, numa consulta médica que tem mais pessoas ali num postinho, num hospital, muitas das vezes eles têm crise por conta realmente de estar num lugar diferente, pessoas diferentes. E no momento que ele começa a ter aquela crise, que ele se joga no chão, que a gente está conversando, que ele se bate, muitas pessoas ficam com um olhar de, nossa, de birrento. Já teve pessoas que chegaram para mim e falaram, você tem que dar mais educação, você tem que ser mais firme. Quando, na verdade, não é questão de firmeza, não é questão de você pegar ali, bater, nada disso. É questão de você compreender, de você, no momento ali, ter aquela paciência, você sentar e você entender que o que ele está sentindo, ele não está conseguindo expressar. Isso. E é muito difícil das pessoas entenderem, porque tem coisas que a gente não consegue expressar e a gente já fica naquele nervosismo. Agora, imagina para uma criança ali que não consegue falar. Então, eu acho que falta muito da compreensão das pessoas, dessa visão com amor das pessoas para uma criança autista. Não só ela sendo autista, mas assim, com todas as crianças mesmo.
0: A gente tem aquele olhar de julgamento,
1: sim,
0: né? E viver bastante dá a gente possibilidade de você passar por experiências de vida, né? Por exemplo, alguém vê a criança ali se jogando no chão, em crise, tá? E diz, né? Ah, se fosse meu filho, eu resolveria, sim, na chinelada. Até que acontece e aí você é obrigado a entender aquela situação, saber que aquela criança está tentando dizer alguma coisa, tentando mostrar alguma coisa com aquela atitude, é a forma que ela tem, né, de se expressar. Agora, pensando no Dia das Mães, que tipo de reconhecimento ou apoio você acredita que as mães atípicas realmente precisam? Mais do que flores ou homenagens?
1: Acho que, na verdade, o que a gente mais precisa é a inclusão e o respeito. Porque o pessoal acha que a inclusão é fazer a criança entender o ambiente, entender o jeito que acontece as coisas e tudo mais. Mas, na minha visão, a inclusão é a gente entrar no mundo deles. A gente entender como eles vão agir ali, a maneira deles. E essa inclusão não pode ser vista só na internet. Só ali na internet. Ah, eu apoio o autismo, eu apoio isso e aquilo, mas uma inclusão que deve ser feita aqui fora.
0: Isso.
1: De escola, ter mais auxiliares ali na escola, ter médicos que entendam melhor essa questão para poder ajudar essas mães, a gente ter mais vaga em questão de neuroterapias, porque tem muita mãe que eu conheço que, por falta de terapia, as crianças não conseguem ter aquela evolução, progredir ali na fala, no... Em tudo acaba atrasando eles por essa falta. Então, acho que a inclusão devia vir desses lados assim, de escola, médico, em tudo, realmente. Não só na internet ali, o apoio só nas redes sociais.
0: Mas eu estou notando que tem havido aí um movimento intenso, né, das mães atípicas, colocando esse assunto, né, esclarecendo, compartilhando, se ajudando, quer dizer, e a própria sociedade vai se conscientizando. E aí entra o papel, né, da comunicação, dos veículos de comunicação também, na divulgação disso, mostrando, né, essa realidade. Agora, Natane, além de toda a dedicação ao Miguel... Tem também, assim, tem a vida profissional, né? Que você tem que dar conta da casa, de outras atividades, outras responsabilidades. Como é que você consegue equilibrar tudo isso? Você que é jovem, né? Que cheio de sonhos. Como é que você consegue manter esse equilíbrio, né? Entre cuidados com o Miguel e a sua vida pessoal, sua vida profissional, suas atividades, sua rotina?
1: Na verdade, a gente não consegue. É uma coisa que eu falo que...
0: Exige quase
1: é dia
0: tempo integral,
1: dia.
0: Né?
1: Sim. É. Eu, atualmente, na casa, eu trabalho com papelaria personalizada. Uhum. Eu vendo produtos Boticário e tudo mais para adicionar ali na renda, para a gente conseguir pagar um Uber para levar nas terapias, conseguir

0: pagar remédio e tudo mais. E o meu marido trabalha também por fora. Mas, querendo ou não, 24 horas ali, tem dias que a casa tá de ponta cabeça, assim, e a gente vai ali começar a limpar a casa, mas não, ele quer ali que a gente dê mais atenção, então a gente tem que estar mais em cima. Ele não tem como a gente deixar ele sozinho, porque uma criança, assim, típica, ela já é curiosa. Uhum. Ela já quer mexer nas coisas e tudo mais. E o Miguel, ele é uma criança que... Ele é uma criança que você não vê triste. Ele tá alegre 24 horas, ele tá pulando 24 horas. Bom. É uma criança, assim, que eu falo que realmente tem a felicidade ali nele. Então, a gente tem que estar em cima, porque se você pegar ali 20 minutos, eu tô ali na pia da cozinha, eu sei que a hora que eu entrar no quarto, ele pode ter se machucado pulando numa cama, fazendo uma coisa assim, porque ele não tem aquela percepção de, ah, eu vou me machucar. Então, a gente tem que estar em cima. Então, realmente, é bem difícil de você equilibrar. Tem dias que você consegue, sim, pegar e deixar tudo perfeito, fazer tudo perfeito ali, mas tem dias que eu falo que a gente nem mesmo deve se cobrar tanto. Porque eu era uma pessoa que me cobrava muito, que tinha que estar tudo ali perfeito, e com o tempo eu fui compreendendo que eu tinha que ter essa calma nas coisas, tinha que andar mais devagar, tinha que desacelerar para poder tanto eu estar bem quanto ele, que a gente precisa estar bem para eles. A casa, a criança não vai lembrar da casa ali, não vai lembrar do serviço que você está fazendo, a criança vai lembrar dos momentos que você estava ali com ela. E é nisso que a gente, que eu pelo menos acabo focando.
1: Parabéns, parabéns. Obrigada. Esse abraço, esse carinho, esse acolhimento, essa companhia, essa cumplicidade de mãe e filho, ou pai e filho, quer dizer, a família ali, né, apoiando, compreendendo as necessidades dele. Natânia, eu quero... Em seu nome, cumprimentar todas as mães de Itapetininga, do Brasil, do mundo, né? Parabenizá-las. E, para finalizar, se você pudesse falar assim diretamente com as outras mães que estão começando agora essa jornada, talvez ainda cheia de dúvidas, cheias de medo, o que, que você diria a elas, assim, até no sentido de encorajá-las?
0: Então... para as mães que agora estão começando, não só com esse diagnóstico, porque a gente sabe que tem vários diagnósticos, o que eu digo é para você ter força e coragem para essa caminhada. Mas, principalmente, você insistir ali em lutar pelo seu filho. Porque se você não lutar, ninguém vai lutar por você. É muito difícil. Seu filho depende completamente de você. E realmente, no começo, dá medo. Tem dias que eu entro no chuveiro e eu só sei chorar, porque é uma carga que acaba muitas vezes deixando a gente exaustiva. Tem dias que a gente tá cansadíssima. Mas em tudo eu sempre vejo que, com minha fé, eu consigo ali permanecer. Porque o Senhor nos ensina a ter esse amor, a ter essa compaixão pelas pessoas. E o que Ele tem me ensinado é que cada criança é única. Cada criança tem seu valor, cada criança tem seu propósito. E seu filho tem um propósito. Seu filho ali, ele te escolheu. Você é escolhida. Então, que você aproveite cada momento com seu filho, por mais difícil que seja, que você sempre leve ali a alegria de estar com seu filho. A maternidade real, ela não é uma coisa que a gente olha e diz que é fácil. Toda maternidade é difícil, tem suas dúvidas, tem seus tropeços ali, mas eu creio que toda mãe é possível. Toda mãe é forte, toda mãe consegue.
1: Consegue-se. Natânia, sim, muito obrigado por atender aí o convite da nossa produção para estar aqui contando seu testemunho, falando do Miguel, dessa relação mãe e filho, especialmente aí nesta data que antecede o Dia das Mães. Que Deus, né, que te deu de presente o Miguel, também te dê sabedoria, força, né, para poder aí tratá-lo, cuidar dele da melhor forma possível, né? E que você seja sempre essa mulher apaixonada, que ama esse filho de todo o seu coração, com toda a sua vida, né? E é disso mesmo que ele precisa. Então, sim, que Deus abençoe sua vida e obrigado por estar aqui conosco compartilhando.
0: Muito obrigado pela oportunidade. É muito bom, assim, a gente falar realmente a realidade que a gente vive e mostrar para mães que tudo é possível, mesmo no mais difícil.
1: Tá certo. Bom, Jornal do Meio-Dia, nós vamos agora a mais um pequeno intervalo e voltaremos já já com a sequência do nosso noticiário. Fique conosco.
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9: E antes da gente encerrar o Jornal do Meio-Dia deste sábado, queremos deixar aqui uma homenagem muito especial para todas as mães que acompanham a Super Difusora.
1: Mães de sangue, mães de coração, avós que também são mães em dobro, mães solo, mães atípicas, mães adotivas, mães que trabalham fora, mães que dedicam a vida inteira à família. Enfim, todas as mulheres que carregam diariamente o amor, o cuidado, a força e a responsabilidade de ser mãe.
9: E o Dia das Mães acaba sendo uma data importante para homenagear, abraçar e agradecer. Mas a verdade é que mãe merece esse reconhecimento todos os dias do ano.
1: Porque ser mãe é presença, é preocupação, é cuidado constante, mesmo nos dias mais difíceis.
9: Então, neste domingo, você que pode, aproveite para estar perto da sua mãe, dar um abraço, mandar uma mensagem, fazer uma ligação para quem não pode estar perto, porque muitas vezes os gestos mais simples acabam sendo os mais importantes.
1: Nós desejamos um Dia das Mães de muito amor, saúde, paz, união para todas as famílias.
9: E assim a gente coloca um ponto final na edição do Jornal do Meio meio-dia deste sábado.
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9: E a programação da Superdifusora FM segue cheia de atrações para você.
1: A seguir, as músicas mais tocadas do momento.
9: Uma boa tarde, um excelente fim de semana e até segunda-feira.
1: Boa tarde, feliz Dia das Mães e até segunda.

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2: César, eu também quero saber, velho.

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